Colin Ray aqui no seu Conexão Into My Life. 9h10 agora, sucesso aqui, Espacial FM, a mais ouvida. Daqui a pouquinho tem Moda de Rancho, às 10 horas. Pessoal já pedindo, já participando e pedindo sua música aí pro Moda de Rancho. 9h10, o sucesso é aqui, Espacial, onde quer que você esteja. O que você estiver fazendo agora e ouvindo a gente, que bom, que gostoso que você está com a gente. Obrigado pela sua companhia.

0: Mário, opa! Cadê?
1: Sumi!
0: 9h12 agora, sucesso aqui Espacial FM, um abraço para você, onde quer que você esteja, é bom, né, ter a sua companhia sempre. Olha, muitas pessoas participando com a gente aqui pelo 999-74-0105, você participando também aí pelo aplicativo, né, participando aí de todas as promoções da Espacial FM. 9h13, mais um intervalo, voltamos já já com muito mais para você.

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3: 9:17.
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0: Conexão Espacial FM 918, agora você chegou, você está participando com a gente. Abraço para você, obrigado, viu, pela sua audiência, muito obrigado pela sua companhia. Olha, um abraço, viu, também para Marcilene Cássia, tá ligada com a gente. Alô, Marcilene Cássia, um abraço para você, obrigado, viu, pela sua participação aqui no Conexão, tá sempre com a gente. Também Adriana Clemente, lá do Santos Dumont. Alô, Adriana, um abraço para você, lá do Santos Dumont, sempre ligada com a gente, né, Adriana? Também Odete, do Santos Dumont. Alô, Odete, um abraço para você. Que bom que nós estamos juntos, né? Sempre aqui no Conexão. O Jurandir também está com a gente. Alô, Jurandir, um abraço. Adriana Cássia, do Cores de Minas, também ligada com a gente. Alô, Adriana Cássia, abraço para você. Obrigado também, viu, pela sua participação aqui no Conexão. Adriana Cássia, do Cores de Minas. A Cleonice também está com a gente, lá da Vila Maria. Alô, Cleo, um abraço. Boa noite.
1: Carlos, boa noite.
0: Boa noite. Tudo bem? Beleza, tudo bem?
1: Se você está aqui no modo de rádio, para a gente ouvir João Paulo e Daniel, com arte popular, Fricote.
0: Fricote.
1: Para todos os ouvintes.
0: Tá bom.
1: Vocês tenham uma boa noite. Espacial FM, sucesso aqui onde você estiver. Abraço, Carlos.
0: É aqui sempre, onde você estiver, um abraço para você também. Obrigado, viu, pela sua audiência, sua companhia. A Cléo, lá da Vila Maria, sempre ligada aqui no Conexão. Claudinete também está chegando com a gente. Alô, Claudinete, um abraço para você. Obrigado, viu? Você que está sempre também curtindo o Conexão. Agora 9h19. Zé Felipe. E essa música é linda, linda, linda, linda, hein? Mentes, mas mentes tão bem. Boa noite para você.

Bon Jovi aqui no seu Conexão. Quem gosta demais dessa música, Blaze of Glory, é a Sônia Silveira, tá lá no São José curtindo. Um abraço, viu? Obrigado aí pela companhia. Olha também a Maria Antônia tá com a gente. É, um abraço, viu? Simone também ouvindo aí o Conexão lá do JK. João Neto e o Frederico agora, hein? Ouvida!

É o João Neto e Frederico aqui no Conexão. Olha, o João Carlos está ouvindo a gente. Alô, João Carlos, lá na portaria da Sideral. Um abraço para você, viu, João Carlos? Obrigado aí pela sua audiência, obrigado pela sua companhia. Está sempre curtindo a gente. Mandando um abraço aí para o Renato Hulk, viu, lá em Pitangui. E para mim também, muito obrigado, viu, João Carlos? Lá na portaria, lá da Sideral, lá em Pitangui, né, curtindo a gente. Estão mandando aquele abração para o Renato Hulk. Um abração para a gente também. Obrigado, viu, pela sua audiência. Obrigado pela sua companhia aqui no Conexão. São 9h31 agora, mais um intervalo rapidinho. E já voltamos, hein, com muito mais para você. Sai daí não!

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2: 19 graus agora em Pará de Minas, umidade relativa do ar 65%, vento 3 km por hora.

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2: 9h37, resultados dos jogos de hoje na Copa do Mundo. Olha, hoje Portugal e Espanha já jogaram, né? Às 17 horas. E a Espanha venceu o Portugal, né? Eliminando Portugal aí da Copa do Mundo. Venceu Portugal por 1 a 0. E talvez, né, essa é provavelmente a última Copa, né, de Cristiano Ronaldo. Ele que estava fazendo tudo, né, para que Portugal fosse o campeão, né, a equipe campeã da Copa de 2026, para ele encerrar sua carreira aí com chave de ouro, né? Mas infelizmente aí não deu para o Cristiano Ronaldo, né? A Espanha eliminou Portugal hoje à tarde por 1 a 0. Neste momento estão jogando Estados Unidos e Bélgica. 36 minutos do primeiro tempo e a Bélgica está vencendo os Estados Unidos por 2 a 1, né? Então, por enquanto, a Bélgica também está eliminando aí os Estados Unidos, que é um país sede, né, da Copa do Mundo, está sendo eliminado neste momento, né? Mais 37 minutos do primeiro tempo ainda, muita coisa pode mudar aí nesse jogo, hein? É o Boletim da Copa aqui na Sul Espacial FM.
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2: O sucesso é aqui, agora 9h38. Um abraço para você que está chegando, você que está sintonizando agora. Seja muito bem-vindo, seja muito bem-vinda aqui no Conexão, pessoal participando com a gente. Alô, um abraço pro Adriano, tá chegando aqui com a gente. Alô, Adriano, um abraço para você, obrigado pela sua companhia. A Marilene lá em Divinópolis, super ligada também aqui no Conexão. Obrigado, viu, pela sua audiência. Obrigado e pela sua companhia. O Marquinhos também está com a gente. Alô, Marquinhos, lá do bairro JK. Um abraço para Marli Assis, lá do São Luís, também ouvindo a gente. Um abraço para você. Um abraço para você que está jantando agora. Bom apetite! 9h39, Diego e Vitor Hugo chegando com o entregador de flor. Boa noite para você.

0: É o seu Conexão aqui pela sua Espacial FM, a mais ouvida, o sucesso é aqui. Muito boa noite para você, onde quer que você esteja. Obrigado mais uma vez pela sua audiência, obrigado mais uma vez pela sua companhia. Você que está participando com a gente pelo 999-740-105. Olha, você que está aí no trânsito também, super ligado aqui com a gente. Que bom, viu, que nós estamos juntos sempre. Olha, nós vamos juntos até às 11 da noite. Te lembrando que daqui a pouquinho, às 10 horas, tem Moda de Rancho. Agora 9h43. O Anderson tá com a gente. Alô, Anderson, lá do bairro Patafufo. Obrigado aí pela sua companhia. Também a Dani e Rebeca estão lá em Jundiaí, ligadas também aqui no Conexão. Alô, moçada de Jundiaí. Um abraço para vocês. A Cleusa tá lá em Divinópolis, ligada com a gente, né, Cleusa? Um abraço para você também, Rosa Pura e toda a sua turma lá em Pitangui, super ligados também no Conexão. Nossa, quantas pessoas hoje com a gente, hein? O Niltinho da Van, Niltinho leva o pessoal lá para Itaúna, né, Niltinho? Leva o pessoal para a faculdade e fica lá aguardando. E enquanto aguarda o pessoal voltar, o pessoal sair da faculdade para trazê-los aí de volta, ele fica ouvindo Espacial, fica ouvindo Conexão. O Niltinho da Van e todos os motoristas, né, de vans, do transporte escolar. Meu abraço para vocês, que bom que nós estamos juntos. Olha também os nossos amigos em sintonia com a gente. Alô, Gustavo. Ah, o Gustavo tá com a gente, né, Gustavo? Gustavo, o Chinho, também a Lurdinha. A turma toda aí tá com a gente, né? Obrigado, Tiago. Coisa boa que nós estamos juntos. A esposa, né? O Gustavo e a esposa, né? Curtindo a gente. Um abraço. Essa turma... Nossa, essa gente boa, né, que ouve a gente, que coisa boa ter a participação de vocês aqui no Conexão, viu? Que bom que vocês estão conectados com a gente, né? O Gustavo, a esposa, o Thiago é irmão do Gustavo, e os pais, o Chinho e também a Lurdinha. Meu abraço aí pra vocês. Uma noite bem gostosa, né? Hoje é segunda-feira. Seja aquela noite cheinha, mais cheinha de muitas coisas boas. Maria Antônia também está com a gente. Alô de Betinha, Maria Antônia lá de Betim, curtindo a gente, um abraço. A Sandra está lá no bairro Renascença, em Belo Horizonte. Alô, Sandra, aí da rua Jari, no bairro Renascença, em Belo Horizonte, curtindo a gente também, conectada aqui no Conexão. 9h45, Amado Batista, Alucinação.
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0: com o Gustavo Lima.

0: Espacial FM, a mais ouvida, mais um intervalo. A gente volta já já com muito mais pra você. Sai daí não.
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0: 9h49.
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3: 9h50.
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1: 9h51.
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1: Conexão Espacial. 9h52, você participando das programações e também das promoções da Espacial aí pelo aplicativo, né? Você ainda não baixou o aplicativo, então está perdendo muitos prêmios aí nas nossas promoções, viu? 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Você que ainda não baixou o aplicativo, é muito fácil, né? Em 30 segundos você baixa seu aplicativo e participa de todas as nossas promoções. 9h52, é o Diego e o Arnaldo, Disque Recaído.

Paula Fernandes aqui no Conexão. É paixão, hein? Paixão de mulher. Alô, Adriana, tá com a gente. Adriana e Arthur, lá do Santo Antônio. Um abraço pra vocês. Obrigado, viu, pela companhia também no Conexão. Arlete aqui no centro. Alô, Arlete. Um abraço pra você. Simone também tá com a gente lá no Santos Dumont. Alô, Simone e o Anderson, lá no Santos Dumont. Ligadinhos com a gente. Osvaldo do Santos Dumont também, Osvaldo da Dengue. Um abraço, Osvaldo. Obrigado e também pela sua companhia lá no Santos Dumont. Super ligado aqui no Conexão.

0: Olha aí você relembrando, matando saudades de 1985 com a banda Dire Straits, So Far Away. Essa música é linda, hein? Que lembrança! Pois é, o que você fazia em 1985, hein? Tá lembrando? Tá se lembrando aí o que você fazia em 1985? Você curtia essa música, né? Mas fazia mais do que, hein? 10 e 1 agora, nem dormindo eu consigo te esquecer, com mil corações. Banda Espacial, o sucesso é aqui.
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tenho conexão, nem dormindo consigo te esquecer e mil corações. Agora 10:04, daqui a pouquinho depois do intervalo, tem moda de rancho pra você aqui na sua Espacial FM.

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4: 10:08.
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Agora 10:08, estamos de volta com o seu Conexão aqui pela Sua Espacial FM, a mais ouvida. O sucesso é aqui, onde quer que você esteja. Obrigado, viu, pela sua audiência, obrigado e pela sua companhia, né? Você que está sempre aí participando com a gente. Coisa boa que nós estamos juntos nessa noite gostosa de segunda-feira, que fica muito mais gostosa com a sua audiência, que fica muito mais gostosa com a sua companhia. Pessoal participando aí com a gente, né? Um abração para todos vocês, viu? Ah, moçada, Roberto Fúria tá com a gente. Olha também o Marcelão, Anair, Rosa Pura, Ronaldo. Olha também tem alguém mandando aquele alôzão pro Renato, né? Lá em Pitangui. A Vera Leite também com a gente, Bairro das Graças. Beatriz Rodrigues do São Francisco. Leandro, alô Leandro, um abraço. O Fernando César e toda a sua família, obrigado também pela companhia. O Renato Hulk lá de Pitangui. Flávio do Dom Bosco também participando com a gente. A Ângela Maria lá de Sete Lagoas. Marcos Vinícius, um abraço para você. O Arlindo Januário de Contagem. O Niltim da Van e todo o pessoal aí nas vans, né, ouvindo a gente, um abração para vocês. O Ednei Brasil, o Bill, né, o Alessandra, o pessoal todo aí, um abração, gente. Obrigado também, vocês estão sempre curtindo a gente. Um abraço para o Odete Santos Dumont, a Adriana também, a Marcilene Cássia, a Adriana Cássia, Cores de Minas, um abração para vocês. O João Carlos, que está lá em Pitangui, na Sideral, alô João Carlos, um abraço para você também. Sônia Silveira está lá no São José curtindo a gente. Marilene está em Divinópolis. A Cleon está na Vila Maria. A Adriana e o Arthur do Santo Antônio. O Gustavo, o Tiago, o Xinha, a Lurdinha, a sua esposa, né, Gustavo? O pessoal todo aí também curtindo a gente. Um abração para vocês. O Mário Lúcio. Alô, Mário Lúcio. Um abraço para você. O Edivar e a Conceição também curtindo a Espacial, curtindo a partir de agora, Moda de Rancho chegando aqui na Espacial.

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1: E o Moda de Rancho de hoje, começando com Rio Negro e o Solimões, com o Emílio e Eduardo participando do Castelo de Sonhos. Boa noite pra você.

0: Pois é, o Moda de Rancho começou bem hoje, hein? Com Rio Negro e Solibões, Emílio e Eduardo, o Castelo de Sonhos.
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0: Jean e Giovanni, aperte o play. Essa música é linda, né? 10 e 18 agora, o sucesso é aqui, Espacial FM. Ângela tá com a gente lá do bairro JK, também a Simone, lá do Santos Dumont. Alô Simone, boa noite pra você. Se é Carlos, o PC lá de Capoeira Grande, um abraço pra você também, viu? São 10 e 18 agora. Olha pra você que tá aí na sua cama, tá deitadinho aí, tá deitadinha curtindo a gente, um abraço pra você.
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0: No Moda de Rancho, agora tem Bruno e Marrone, Choram as Rosas.

0: Bruno e Marrone choram as rosas aqui no seu Conexão, no seu Moda de Rancho. Eu mandei um alô agora há pouco pro Mário Lúcio, falei que ele estava ligado aqui no Conexão, no Moda de Rancho, e ele falou: tô mesmo, Carlos, estou aqui ouvindo. Um abraço, Mário Lúcio, obrigado pela sua companhia.
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0: 10h22 agora com João Paulo e o Daniel. Música linda, linda, linda. Com qual carícia? Boa noite pra você.

0: João Neto e o Frederico é pura magia, hein? Aqui no seu Conexão, no seu Banda de Rancho. 10h29. Olha, você que está em casa, você que está no seu trabalho, você que está aí no trânsito, a Ana Cláudia está no trabalho agora e curtindo esse especial, né, Ana Cláudia? Um abraço, boa noite para você.
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0: 10h30.

Gabriel, Instinto Animal, aqui no seu Moda de Rancho. O João Neto e Frederico, Pura Magia. João Paulo e Daniel, Com Qual Carícia. Bruno e Marrone, Choram as Rosas. Jean e Giovanni, Aperto Play. Rio Negro e Solimões, Castelo de Sonhos. Você curtiu no Moda de Rancho, que está de volta amanhã às 10 horas. Agora 10h33. Boa noite para você.

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Conexão Espacial FM 10h35. Olha o pessoal trabalhando, né? Muitas pessoas aí no trabalho, curtindo a gente. Onde quer que você esteja, nas portarias aí dos hotéis, nas recepções, né, dos hotéis, nas portarias dos prédios, os frentistas ouvindo a gente, um abraço para vocês, os motoristas de aplicativos, taxistas, todos em sintonia com a gente, pessoal vindo aí das faculdades agora, né, um abraço, pessoal indo embora, né, depois daquela noite de estudos, um abraço para todos os alunos, os motoristas das vans, motoristas de ônibus, turma toda em sintonia com a gente, obrigado, viu, gente, uma ótima noite para vocês, obrigado pela companhia. Você que está participando com a gente pelo 999-740-105, Andeilson, um abraço. Obrigado, viu, Andeilson. Andeilson está lá em Itaúna curtindo a gente. Que bom que nós estamos juntos. Obrigado aí pela sua companhia. Também o Marcos Flávio está com a gente. A Marilene. Alô, Marilene. De Itaúna também, um abraço. A Marilene lá de Divinópolis também ligada com a gente. Coisa boa que nós estamos juntos nessa noite gostosa de segunda-feira, que fica muito mais gostosa com a sua audiência, fica muito mais gostosa com a sua companhia. César Menotti e Fabiano.

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2: 10h46.
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Você, alô, você que tá aí chegando agora, hein? Tá chegando aí quase no finalzinho, né? Do Conexão, mas que bom ter a sua companhia. Que bom ter a sua participação aqui no Conexão. Olha, um abraço para a Ângela, tá chegando aqui com a gente. Um abraço, viu, Ângela, lá do centro. Também Mário Lúcio tá com a gente sempre, né? Tá aí curtindo a Espacial FM, né, Mário Lúcio? Um abraço para você. O Edivar e a Conceição também lá na Vila Maria. Alô, Edivar, alô, Conceição. O Luiz Cláudio tá com a gente também lá da Vila Maria também, né, Luiz Cláudio? Um abraço, pessoal, aqui no centro. É o Marquinhos e a Taninha. Marquinhos e Taninha aqui do centro. Um abraço para vocês também. Agora tem Hugo e Guilherme chegando, hein? Vazou na braquiária.

O Guilherme invasou na Braquiária, agora 10h51, Espacial FM, chegando uma lembrança para você com o Elton John. Essa música é linda, linda, linda, hein? Ah, isso é para você relembrar, essa é para você matar saudades. 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

Agora 10h56, que peninha, hein? Está terminando mais um Conexão. Tem problema não, tem mais Conexão para você amanhã às 8 da noite. Mais uma vez, muito obrigado pela sua audiência, muito obrigado pela sua companhia e a sua participação pelo 999-740-105. Desejo para você aquela noite bem gostosa, aquela noite cheinha, mais cheinha de muitas coisas boas. Falando em coisa boa, chegando para você clássicos da MPB, tá chegando aí para você. Forte abraço, gente. Até amanhã. Tchau, tchau. Tchau.

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1: 11 e 2.
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1: Oi, gente! É sempre uma alegria estar com vocês. Estamos começando mais um Clássicos da MPB. Eu sou Daniela Alcântara e convido você a se emocionar, cantar junto e reviver momentos únicos através da nossa música popular brasileira. São 2 horas de pura nostalgia e alegria. Bora começar, então?

0: Foi uma sequência de arrepiar, não é? Agora vamos fazer um intervalinho. E eu já volto com mais músicas especiais pra você.
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3: De volta com você e com mais um bloco de músicas que encantam gerações.

0: Que seleção maravilhosa, hein? A gente faz uma pausa agora, mas eu volto já já com muito mais música e emoção pra você.
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0: Bem, gente, não tem jeito. Nosso tempo acabou e vamos fechando por hoje o nosso programa. Mas deixamos a promessa de voltar amanhã com mais clássicos inesquecíveis. Obrigada pela sua sintonia. Boas surpresas para você neste dia e até lá. Tchau, tchau.
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2: Estamos chegando com a edição do nosso cassete. É hora de relembrar e matar a saudade de grandes músicas do passado. Anos 70, 80, 90 e algumas dos anos 2000 que já fazem parte de uma grande saudade. Vamos começando por aqui, eu, Diego Soares. Muito prazer, seja bem-vindo e seja bem-vinda. E vamos dando play no nosso cassete ao som de Brava. Todo mundo quer cuidar de mim.

0: Coldplay com Clocks, antes Britney Spears, Some Things, ainda Vanessa Camargo, Me Abrace, conferimos Justin Bieber com Baby. Já já depois do intervalo, tem mais cassete pra você.
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3: Meia-noite e 18.
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0: Jorge Versilo, leve antes Cláudio Zoli, livre pra viver e ainda roupa nova, linda demais. Já já depois do intervalo eu tô de volta.
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3: Meia-noite 37.

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2: 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Meia-noite 58.
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0: Set Family, Jeito Sexy, antes Linkin Park, In The End e ainda Claudinho Bochecha, Xereta. Já depois do intervalo eu tô de volta com mais Cassete.
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0: Kid Abelha, Fórmula do Amor. Antes, Chad Kroeger com Here. E já depois do intervalo, as últimas saudades de hoje.
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7: 1:36.
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10: De volta, Sandra de Sá. Joga fora no lixo.

0: Diego Gonzalez, a última de hoje com Responde. Antes, Vanessa Camargo, Me Pega de Jeito, e Spice Girls com Roller, fechando então a edição do nosso cassete. Pausa no cassete por enquanto, e amanhã a gente tá de volta com muito mais saudade musical pra você. Forte abraço e até lá!
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3: 1:57.

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2: 12:16.
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5: Mais uma vez estamos no seu dial com o Back in Time. Eu, Roger Pires, tenho imensa satisfação em ter você sintonizado com a gente. Nas próximas 2 horas, vão desfilar por aqui as maiores e melhores canções de todos os tempos. O Back in Time está no ar. Badfinger, Day After Day.

0: Uma noite super especial para você que está nos fazendo companhia. Ouvimos no Back in Time, Elvis Presley, My Way. Djavan, ao vivo, Esquinas. O Back in Time faz mais uma pausa. Não saia da sintonia. O próximo bloco está imperdível.
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Olá você que está curtindo Back in Time com a gente. Continuamos juntos recordando os maiores flashbacks de todos os tempos. América, Horse with No Name.

Aqui você recorda grandes sucessos. Curtimos Dalto, Muito Estranho, Elton John, Blue Eyes. Muito boa noite para você que está com a gente no Back in Time. Vamos fazer uma pausa para o intervalo e já voltamos.

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Nosso muito obrigado a você que está nos dando o prazer de poder contar com sua companhia. O Back in Time segue trazendo os grandes flashbacks da história da música. A linda canção de Kenny Rogers e Bee Gees, You and I.

Aqui, a boa música está sempre no ar. Ouvimos no Back in Time, Mick Fleetwood, You Aren't in Love. Joana, uma canção de amor. Eu quero que você saiba que é muito bom ter a sua audiência em mais um Back in Time. Vamos a um rápido intervalo.

É o Back in Time, de volta em seu rádio, fazendo uma viagem a todas as épocas com os grandes flashbacks que marcaram a sua vida. Roupa nova, bem

Aqui você recorda grandes sucessos. Curtimos Manchester, My Dear, Roberto Carlos, Cavalgada. Vem aí mais um intervalo, o Back in Time volta daqui a pouco. Até

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1: 3:36.
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3: O nosso abraço a todos os profissionais do transporte que nos ouvem. Obrigado pela carona. A gente segue recordando com vocês. Michael Jackson, Human Nature.

Aqui os maiores flashbacks de todos os tempos. Você ouviu Rita Lee em versão acústica com a participação de Paula Toller. Desculpe, Huawei. América, I don't believe in miracle. Vem aí mais um intervalo, o Back in Time volta daqui a pouco. Até já. 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

sempre com você, todos os dias, lhe fazendo companhia. É o Back in Time, matando saudade. Joan Arma Trading, Down to Zero.

Aqui você viaja no tempo e mata saudades no Back in Time.

Aqui você curte o melhor da música. No Back in Time, curtimos Tribalistas, Velha Infância. Djavan, Lambada de Serpente. Bem, gente, o Back in Time de hoje vai ficando por aqui. Muito obrigado pela sua audiência e amanhã nos encontramos novamente. Uma excelente noite para você.

0: caminhoneiro. Por cá é o Fernando Riquetti. Eu vou nessa viagem também, viu? Vamos acelerar o carrão. Brasil Caminhoneiro tá no ar.
1: Olha, rodar com o caminhão vazio também pesa no bolso do caminhoneiro, viu? Mesmo sem transportar carga, praticamente todos os custos da viagem continuam existindo. O consumo diminui em relação ao caminhão carregado, mas o diesel continua sendo uma despesa significativa. E uma transportadora está inovando para o caminhoneiro não transportar vento. É o chamado transporte colaborativo. Na prática, diferentes empresas podem utilizar o mesmo veículo, dividir espaço de carga ou coordenar rotas para aproveitar melhor a capacidade dos caminhões. Quem vai explicar como isso funciona é o Anderson. O Anderson é diretor de transporte.
2: A eficiência, ela faz parte do homem da logística, certo? Logística colaborativa faz parte disso. Então a gente tem aí redução na casa de 38%. Nesse case, quando usamos esse veículo a gás, tem ainda um pouco mais, que é de 23%, na redução de emissão de CO2, tá certo? E claro, tem redução de custo, porque nesse frete colaborativo, a gente tem uma melhor negociação.
1: E isso o pessoal da empresa aprendeu, sabe com quem? Com quem operava avanço na década de 1950, quando a situação das rodovias não eram nada favoráveis e veículos como esse rodavam no máximo a 70, 80 km por hora. E você otimizar na época todo esse tempo com eficiência era questão de sobrevivência do seu negócio. Hoje, o pessoal aprendeu a lição e quando compartilhado com duas empresas, essa questão da logística fica muito melhor e todo mundo ganha, desde o grande transportador, passando pelo caminhoneiro, até o consumidor final.
0: O Pedro foi quem ajudou a dar forma a tudo isso. É dele a startup que desenvolveu a primeira plataforma de logística colaborativa do Brasil. Pedro comenta que apesar dos esforços do pessoal da logística em reduzir custos nas transportadoras, uma parcela significativa dos caminhões ainda roda vazia em algum trecho.
3: Isso acho que vem de várias fontes, né? Eu acho que o setor de transportes, ele demanda isso, então os clientes eles estão buscando cada vez mais eficiência de custo, né? E você transportar lata é caro.
4: A não ser que seja lata para você botar para um refrigerante.
3: Aí sim, a gente faz esse transporte também, mas não é no caso desse aqui. Então, os clientes buscam, né? A gente tem um parceiro que é uma startup que o negócio dela é fazer isso. Então, ela entende as empresas que têm carga para todo canto no Brasil e elas falam assim, quem que pode colaborar? E aí, ao viabilizar essa colaboração, ela identifica parceiros de transporte, nós somos um desses grandes parceiros transportadores, para a gente fazer esse transporte para eles. Então, eu acho que é um conjunto de demanda com oferta e com a colaboração que está acontecendo cada vez mais no transporte. Hoje nós temos várias operações, principalmente quando a gente fala com ferrovia, onde a gente faz essa conexão, né? E a gente vai buscar a carga complementando o modal ferroviário, que já é um modal que, pela eficiência que ele tem, já é um modal mais limpo, com a última perna de entrega ao cliente, com uma carreta a biometano. Então isso já é uma realidade e eu acho que vai intensificar cada vez mais.
0: E quando o caminhão deixa de voltar vazio, tudo muda. Muda o custo. Muda o impacto, muda a lógica. E hoje no mundo do transporte, quem aprende a dividir, descobre que pode ir muito, muito mais longe.
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0: É, turma, com raras exceções de algumas cidades, o país não está conseguindo cumprir de maneira consistente as metas de redução de acidentes de trânsito pactuadas com a ONU, viu? No Brasil, o trânsito ainda mata mais de 33 mil pessoas por ano. O compromisso é de reduzir pela metade o número de mortes até 2028. E existe no Brasil um hospital especializado em reabilitação de pacientes que sofreram algum acidente. É o Rede Sara de Hospitais. E o nosso repórter Francisco Garonce conversou com a doutora Lúcia Braga. Vamos ouvir.
6: Doutora, no trânsito, como em quase tudo na vida, a prevenção é sempre o melhor remédio. Mas a gente sabe que, infelizmente, nós temos muitas das vezes vítimas do trânsito. E para que elas possam recuperar, né, a sua autonomia, elas precisam ser atendidas com qualidade, com humanidade. Como que esse tratamento é abordado aqui?
7: Nós tratamos, nós fazemos uma avaliação sempre interdisciplinar, ouvimos qual é a motivação do paciente, o que ele está buscando, o que ele precisa, qual é a realidade dele. Tratamos cada pessoa baseado na sua realidade, nas suas necessidades, e trabalhamos sempre baseado no potencial, não no que você perdeu, mas no que você tem, no que você se interessa. Nós recebemos por ano na rede mais de 1.500 pacientes que foram lesionados no trânsito. 66% dos casos de traumatismo craniano que a gente atende é devido ao trânsito, principalmente a moto, motocicleta.
6: E para entender como funciona isso aqui, só conversando com quem está passando por um tratamento. E é o caso do Júlio, lá de Uberlândia. Júlio, o que é que foi que te trouxe até aqui?
8: Um acidente de moto. Eu estava seguindo a rodovia, um pouco acelerado, e tive um acidente com um caminhão. Estou com um plexo braquial atingido, né, e amputei uma perna.
6: Isso você sente que tem mudado a sua vida passar por esse tratamento?
8: Totalmente, totalmente. As pessoas aqui são pessoas habilitadas e tem todo um jeito de tratar você que as coisas andam bem mais fácil aqui dentro.
0: E a esposa do parceiro Júlio, a dona Maria Dalzotto, também conversou com o Garonce.
6: A senhora percebe uma mudança na vida do Zaqueu para melhor o fato de estar aqui?
9: Percebo muito. Tem que primeiro pedir a Deus e correr atrás, que dá certo, né? Nunca a gente pode desistir enquanto a vida... A esperança.
6: Se você tivesse que mandar um recado para a turma que está aí no trânsito, no dia a dia, a partir da sua experiência de vida, o que você diria?
8: Todo cuidado é pouco. O acidente, ele vem assim num piscar de olhos. Qualquer erro, qualquer dificuldade que você tenha, eu acho que é melhor a gente parar, às vezes, um sono, qualquer situação, ou a velocidade também, porque eu fui imprudente e eu sei que isso me causou essa lesão.
6: Nos últimos 25 anos, muita coisa tem mudado no trânsito do Brasil. As mortes e lesões graves de pedestres atropelados caiu em quase 60%. Mas o número de ciclistas e motociclistas que se tornam vítimas de acidentes fatais ou com graves lesões cresceu mais de 9 vezes. É isso aí, turma. A prevenção nunca pode ser esquecida, mas é sempre muito bom saber que quando alguém se torna vítima do trânsito, existem diversas formas de tocar a vida adiante. E não tem como deixar de ficar orgulhoso em saber que o Brasil é uma referência no tratamento dessas pessoas. E essa conversa não termina aqui, a gente continua junto nas redes sociais, porque segurança é aqui com o Garonce. E agora... É com você, Riquete.
0: Ô, gente, mas que trabalho bonito, hein? Garonce, muito obrigado, viu, parceiro, por trazer essas informações, conhecermos mais aí o trabalho do pessoal aí da Rede Sara, tá legal? E olha, turma, a Rede Sara de Hospitais, além de Brasília, existem mais 7 capitais, viu? 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
0: Música na boleia, Nayara Azevedo.

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1: Levar a família junto na estrada é bom demais, né? É companhia, risadas, menos saudade. Mas atenção, viu, gente? Viajar com quem a gente ama exige cuidado redobrado. Quem explica pra gente é o inspetor Garcia, da Polícia Rodoviária Federal.
2: Entenda que o caminhão é um veículo. Esse veículo foi projetado por um engenheiro. O Código de Trânsito, no seu artigo 100, diz que a capacidade e a lotação do veículo serão delimitados pelo fabricante, através da nota fiscal. Então, quando o engenheiro projeta este equipamento aqui, ele estabelece que este equipamento possui condições seguras para transportar duas pessoas, confortavelmente sentadas nos bancos, com o devido cinto de segurança. A cama, ela é utilizada quando o veículo estiver totalmente parado. Em movimento, os ocupantes devem estar sentados nas poltronas do caminhão com o cinto de segurança. A maioria dos caminhões, a capacidade de lotação são duas pessoas. Então, o engenheiro projetou condições de segurança para duas pessoas. O caminhoneiro que tem a sua esposa ou filho, mais três filhos, esses ocupantes, esses passageiros excedentes, não estão previstos pelo fabricante. Então, o fabricante não projetou para transportar mais de duas pessoas com o veículo em movimento. Então, o caminhoneiro que transporta sua esposa aqui do lado no cinto, mais as crianças na cama, ele está infringindo a lei de trânsito, praticando a infração de lotação excedente, mais do que o fabricante prevê. Está sujeito a ser fiscalizado e autuado, e os passageiros excedentes deverão ser transbordados para um veículo compatível. É importante, aí nós precisamos ver a questão social. É importante que o caminhoneiro, principalmente aqueles autônomos que viajam 30, 40 dias, ficam fora de casa, é muito normal que ele queira ter um convívio com a sua família. Mas ele não pode expor o risco da sua família. Nós já atendemos acidente de trânsito com crianças. No caso de uma colisão, as crianças foram projetadas pelo para-brisa. Então o caminhoneiro perdeu ali o seu filho, o seu bem mais precioso, por conta desse desejo de associar o seu convívio familiar com o seu local de trabalho. O local de trabalho não é espaço para criança. Então o motorista, ele precisa ter essa conscientização de programar a sua vida prevendo um tempo para ficar em casa. Vou tirar férias, um mês de férias, faz o seu pé de meia para parar nesse mês de férias e ficar curtindo a família. Ou dentro de um período de 30, 40 dias, fique lá 3, 4 dias, mas em casa. Querer ganhar tempo e associar ao convívio da família não é uma ideia interessante, não é uma ideia inteligente. Para querer ganhar o seu ganha-pão, garantir o seu ganha-pão dirigindo e tendo a família junto, está colocando as crianças numa situação perigosa. Então é melhor que ele planeje um tempo para ficar em casa junto com as crianças do que querer ter as crianças no seu local de trabalho.
1: Inspetor, mas muitos caminhões hoje, inclusive os de entrega urbana e os rodoviários, acabam aceitando até 3 pessoas ali, com cinto de segurança. Muito obrigado pelo recado e vamos viajar sempre com segurança, viu, turma? Não marque bobeira, não.
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1: Vamos de música. Simone Mendes.

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1: Olha, todo caminhoneiro já passou por isso, ou pelo menos conhece alguém que passou. Você gira a chave, ó, nada de dar partida. Nessas horas, a estrela da história é a bateria. Ela é pequena no tamanho, né, gente? Mas gigante na responsabilidade. O estradeiro Romero, da cidade de Astorga, no Paraná, tem uma dica bacana pra gente. Fala aí, Romero.
2: Geralmente, uma vez a cada 30 dias, eu verifico a água dela. Se a luz do painel ficar vermelha, estiver acendendo, vou verificar o alternador para ver se ela está carregando. Geralmente, os caminhões têm o marcador, né? Para poder o motorista saber se está carregando ou não a bateria.
1: E é da cidade de Guarulhos, na Grande São Paulo, que vem a próxima dica. Quem conta pra gente é o estradeiro Felipe. E aí, Felipe? Tem tido atenção com a bateria, parceiro?
3: Tem que ter, porque chega uma hora que a bateria é o principal do caminhão, né? E você, na hora que você vai usar um farol, você não tem farol, liga uma seta, não tem seta. Pisa no freio, não tem lanterna. Dá na partida, o caminhão não pega. Primeira coisa que você vai verificar é a bateria.
1: Gente, cuidar da bateria é simples, ó, custa pouco e pode evitar muita dor de cabeça, viu? Afinal, para quem vive na estrada, ficar sem energia, não é uma opção.
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1: Ó, veio o modão!

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1: Lua Santa!
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4: Sou goiano, moro em Goiás, Uruaçu, né? Interior de Goiás aqui. A primeira viagem de estrada foi com caminhão boiadeira. A primeira. Foi aqui no Goiás já. Foi emocionante, cara. Muito bom. Responsabilidade, tremi nas bases, né? Na fazenda, inexperiente, o boi deitou lá dentro e não pode andar com ele. Eu parei pra levantar ele. Em vez de subir por cima, eu abri a carreta. E nisso saiu os bois, foi pulando tudo. E eu tive que pedir ajuda de um colega que estava vindo atrás. E foi que nós conseguimos reunir 5 bois e colocar de novo na carreta. Mas isso foi o dia inteiro de trabalho. E o medo que eu fiquei do boi sumir, né? Entrar pro mato e sumir. Então é coisa de experiência que eu não tinha, né?
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3: Ih, rapaz, hora de recolher aqui minha bagunça, liberar a faixa que tem colega chegando para seguir na programação. Nosso programa é uma realização da Cobran, Companhia Brasileira de Marketing. Fiquem todos com Deus e até amanhã!

Olha o Serjão aí, do tamanho do Brasil, abraçado por todos, querido, pela nação brasileira verde e amarela. Esse é o Sérgio Reis. Para fechar a fechadura do Brasil Caminhoneiro, que volta amanhã, bem cedinho, às 4:30 da matina. Já estamos chegando, meu povão.

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0: Neto.
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2: Bom dia, bom dia, bom dia, bom dia, bom dia. Pra quem é de bom dia, alô, meu povo. Olha o Viola Brasil, olha nós aqui de novo. O despertador de Pará de Minas, do Centro-Oeste Mineiro. Tá começando o nosso Viola, hein? Aquele programaço de todas as manhãs. Já puxamos aí um pedacinho da madruga. Já estamos abrindo a nossa manhãzinha de terça-feira. Hoje é a data da coincidência, hein? 7 do 7, 7 do 7, 2026. Sejam todos muito bem-vindos. Do lado de cá, Barretola na radiola, hein? Fala comigo que eu falo contigo, Pará de Minas.
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2: Tô fazendo o que eu gosto, na sua companhia ilustre, na sua audiência simpaticona, audiência fiel, 105,5 do seu radinho tradicional, na sua Alexa, no aplicativo, a nossa transmissão digital online, onde você estiver. Quem tá no trânsito, indo ouvindo, nossos amigos caminhoneiros e caminhoneiras, carreteiros e carreteiras, transportando o progresso do nosso Brasil, ziu, ziu, ziu, ziu. Que Papai do Céu, São Cristóvão, Nossa Senhora Aparecida, protejam todos vocês aí no trechão, viu? Vamos devagar e sempre, minha gente. Atenção redobrada. É a turminha do bonezinho virado, do volante grande, do câmbio comprido, do para-choque duro. Um abração pra vocês aí, viu? É, os nossos amigos frentistas dos postos de combustíveis. O pessoal aí das lojinhas de conveniências, né? As meninas, os rapazes.
0: Alô, meu povo.
2: Vamos ralar peito, minha gente. Boa relação pra vocês aí, viu? Vamos lá, guerreiro, vamos lá, guerreira.
0: Alô.
2: Todo mundo arregaçando as mangas. Boleto não tira férias, Barreto. Ai, ai, ai. Já estamos aí naquele comecinho do julho, né? Mês friorento, canelinha russa. Vamos rompendo aí com o nosso casaquinho. 5:03 agora. Bom dia, bom dia, pra quem é de bom dia.

0: Bom dia!
1: Bom dia, terra.
0: Bom dia!
1: Bom dia, irmão ou irmã. 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
0: Olha o galinho Frederico na marcação do tempo aí, ó. Pra você não perder a hora, pra você que se orienta com o reloginho da espacial. Olha o reloginho, Barretinho. 5:04, hein? Estamos vivos em mais um dia. Com as graças de Deus, o nosso regente maior. Ei, amanheceu, meu povo! Acordando Pará de Minas e o Centro-Oeste Mineiro.
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0: Já começou, hein? A terça-feira tá aí, ó.
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0: A terça-feira chegou.
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0: 5:04.
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0: Amanheceu.
2: Amanheceu.
0: Peguei a viola, liguei no barretola e ouvi locutar. Ai, nós já começamos aqui com tudo, né? Essa manhãzinha maravilhosa.
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hora da coincidência. 5 e 5. 5 e 5 agora. 5 e 5. Fala comigo que eu falo contigo.

Aquele bom dia mais do que especial para você que tá chegando agora. Bom dia, Pará de Minas. Terça-feira tá aí, terça-feira chegou com esse friozinho gostoso. Oxigênio refrigerado, né? Que renova a alma. Mais do que nunca, é hora de agradecer a Deus, né? Agradece a Deus pela saúde. Pede pro Papai do Céu proteção, vida longa. Porque com força e fé, a gente segue nessa caminhada. Com a certeza de que vem a conquista, vem a vitória. E muita graça recebida, né? Que seu dia seja pra lá de abençoado. Viu, meu queridão, minha queridinha? Que Papai do Céu te dê todas as bênçãos que você almeja nessa terça-feira maravilhosa.

0: César e Paulinho. Amor Além da Vida. 5 e 7. Essa letra é forte, né?
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Ô, paixão desenfreada! Esse Fuscão preto, esse aí eu vou te contar, é das antigas, hein, rapaz? Trio Parada Dura. Olha o nosso viola aí, ó. Os passarinhos cantaram pra gente Berrante de Ouro, do ano de 2002. César e Paulinho, Amor Além da Vida. Já quero te convidar, hein? 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
3: Bom dia, Barretola. É o Juca de Santos Dumont. Fala a hora, Barretola.
2: 5h20, Juca. Já levantou pra cuspir? É? Já limpou a margarina do zóio? Bom dia aí pra quem é de bom dia. A Expedita Mariano tá na audiência. Lá na Fazenda do Olaria. Toda a família. Ela tá abraçando todos aqui da Rádio Espacial FM, né? Muito obrigado pelo carinho aí, viu, Expedita? Toda a família da Espacial agradece e abraça vocês aí também, viu, minha amiga? Ela manda abraço aqui, ó. Pra Aparecida Emanuele, a Jussara, Reinaldo. Aqui em Pará de Minas, o Zé do Bar, toda a família em Onça do Pitangui, a Penha e o Antônio em Jaguara. Intenção da oração da manhã com o padre Reginaldo Manzotti para Deijanira e família na Lagoa Branca. Música para o Délio Alves e família aqui em Pará de Minas. Também abraço para o Magrelo, Pelezinho, GG e família. E para dona Carmo e a dona Leia. Tá dado o recadinho aí. Expedita! A Penha já deu aqui um bom dia. Bom dia, Penha! A Renata no São Pedro também. Bom dia, abençoado. Bom dia, abençoado.

0: Para vocês aí, o Pimenta, trabalhador rural, já tá na labuta. Bom dia, seu Pimenta. Fala comigo que eu falo contigo.
1: Bom dia, Barretola da Radiola.
0: Bom dia.
1: Fala a hora. Aqui é o Reinaldo dos Santos.
0: E aí, Reinaldo
1: Grangeiro. Manda um abraço aí para mim, pro Expedito, pra Penha, pro Ednei Bigode Cerubim, pro Adão, Fortuna de Minas, pro Miguel. Fortuna da Barra e pra toda a galera aí que tá ouvindo aí, um abraço pra todos aí, todos os ouvintes Espacial FM, sucesso é aqui aonde você estiver.
0: Tamo junto, bom dia, seu Reinaldo, que papai do céu abençoe todos vocês aí na labuta. Ó o Zé Teixeira, lá de Onça de Pitangui. Fala comigo que eu falo.
2: Oi,
0: contigo.
2: Peleja, bom dia.
0: Bom dia.
2: Ô Peleja, manda um abraço pra nós, pra mim, minha esposa, Deus leve. Meus dois filhos em Pará de Minas, Caroline e Marcelo, a Gigi aqui do Beira Rio, Rafael e Marilda lá em Nova Serrana, meu irmão Jair em São João, todas as famílias, né? Todos meus familiares, Expedita Mariano, seu Repolho, Marisa Penha, Dona Joaquina, seu Zé Fernandes, todos ali da Jaguara, Colônia, Caldas, do município de Onça. Em Onça de Itagui, em especial lá o Joãozinho, o Arthur, todos os colegas de trabalho da prefeitura, né? O Gilmar, e em especial o Miguel, né? E toca barquinha de ouro para ele. Bom dia, Espacial FM, o sucesso é aqui.
3: Bom dia, Barretola.
0: Bom
3: Fala
0: dia.
3: Hora.
0: 5h23.
3: Manda um alô aí pra galera da Enchesp. Motorista, coletores, gari. Alô aí do Serjão, motorista de aplicativo. Coloca a minha família, sua família, famílias todos ouvindo na oração da manhã. 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
0: E onde você estiver, valeu Ricardo, toda a turminha da Ingesp. Vamos ralar peito, meu povão. Vamos mexer o angu pra não empelotar o caroço. Mato Grosso e Matias.

Modão dos bons, hein? Belote sertanejo, vida na fazenda para os nossos amigos fazendeiros. Alô, produtor rural, ligado na espacial. Vamos fazer uma viagem ao ano de 1989. A composição é do Moacir Franco.

0: Luciano, se eu não puder te esquecer, 1989, já na manhãzinha dessa, hein, de terça-feira friorenta. Alô, paixão desenfreada. É mais ou menos desse modelo, viu? As cantigas que você acompanha aqui no Viola, hein? É nesse modelão aí, ó. Aquelas músicas que bate forte no peito da gente, né, rapaz? Eu tô te falando. Daqui a pouquinho tem oração da manhã com o padre Reginaldo Manzotti, trazendo bênçãos, graças pra nossa terça-feira, né? Quero agradecer aí as nossas ouvintes, as meninas que acordam bem cedinho também. Que bacana, né, rapaz? Trazendo aquele perfume, trazendo aquela beleza, aquela delicadeza, aquela força de guerreira na nossa programação aí.
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0: As meninas gravando áudio. Tem muita gente aí, ó, acompanhando.
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0: Fala comigo que eu falo contigo, bom dia.
2: Bom dia, Barretola, aqui é a Ivone.
0: Ei, Ivone.
2: Um abraço para você. Tô te ouvindo aqui, Nova Serrana. Um abraço para você e para todos os seus ouvintes. É, para a menina aqui da banca que tá te ouvindo também. A Tainá, a Giovana e a Cláudia. Se a Cláudia já acordou.
0: Vamos puxar ela lá.
2: Bom dia, tchau, obrigado.
0: Tchau, obrigado. Vamos puxar os pezinhos da Cláudia lá. Acorda, menina! 5h36 agora, 5h36. Olha o galinho, o Frederico aí na marcação do tempo, hein? Hoje eu fui lá no galinheiro, cutuquei o Frederico de novo, derrubei ele lá do poleira. Então, bora, Frederico. Você já tá atrasado, rapaz. Vamos lá. Muita gente ligada na gente aí, ó. A Martinha, falei das meninas, né? Ela mandou aqui, bora recomeçar. Bom dia, Deus abençoe seu dia, Barreto, sua família, amém. Abençoe o dia de cada um dos ouvintes. Bom dia, Pelezinho. Deus abençoe você e família. Gratidão, Deus, por mais um amanhecer lindo. Que os anjos digam amém também, Martinha. Muito obrigado aí, viu? O carinho de vocês. O José e a Juliane, a esposa, lá em Campo Alegre, Esmeralda, já dando bom dia pra nós. O Zé mandou aqui só modão, hein, Barreto? Só modão dos bons, meu filho. Tá pensando aqui, rapaz? Fala comigo que eu falo contigo.
3: Bom dia, Barreto. Aqui Miguel da Barros, Tanguí. Saí que fosse em oração, minha família, sua família, Barreto.
0: Amém.
3: Pessoal de Osso, Tanguí, Capoeira Grande, Zé do Barco, Domingo, Zé Pozinho, Aliro, Ronaldão também. Que Deus abençoe ele muito, lembrar da gente. E todos os ouvintes da Espacial, né? Milagros, Zé do Barco, Aparecido. Tem uns dois meses que nós não ia falar. Vamos sumiu. Eu não, não quero só dormir, Barreto.
0: Nossa Senhora, ué.
3: Não dá bom, Barreto. Um abraço, que Deus abençoe você todo.
0: Amém, senhor também.
4: Bom dia, Barreto. Aqui tô falando, é o Adão Fortuna. Barreto, quer falar pra mim? Aqui é a Multibagem Miltinho, Uma Noite Fria. Vou mandar pra todos os moradores de Pará de Minas, faz um moinho de Pará de Minas nascer, faz um moinho do Água Soledade no Tio Piqui e também para as morenas bonitas do posto de gasolina Cachoeira da Prata e também para as morenas bonitas de Beiracó, Objetivo Tuna, as meninas de Três Barcos, a gente Cachoeira da Prata, Anja Marinha e Sérgio Lagoa e também para a Dejamira, todos os amigos para a Admina.
5: Fala, Barretola, bom dia. Manda um alô aí para a turminha do balé, manda um abraço aqui para mim, para o seu país, agarrado aqui na padaria do Verão Pará. Um alô lá para o Dedezinho do Bronze, Pasteleiro Sambiquira, Pedrito, Café Programado, o Dinei Boca Aberta, Belezinho, o resto da turma aí. Bora mexer?
0: Tá na hora, vamos lá! Vamos mexer o angu pra não empelotar o caroz! 5h39.
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0: Bom dia, meu amigo. Sou o Juca, da Fazenda Reunida, Boi Gordo. Toca a música do Daniel aí, O Último dos Carreiros. Manda pro meu amigo, Dr. César, médico veterinário, que tá na sua fazenda, balde cheio, viu? Ó, mandaram aqui as fotos dos Nelore lá na fazenda. Os Guzerá. Alô, rapaz. Ó o rebanho. Um Nossa senhora, tem umas vacas lá que tem uns tetão que eu vou te contar, viu? Aquilo ali dá um caminhão pipa de leite. Bom dia, Barreto. Gostaria de ouvir Zezé de Camargo, o Marcelo de Betim. Ô, Marcelão, todos os betinenses na audiência. O nosso abraço, tudo de bom. Muito obrigado aí pelo carinho de vocês, viu? Roberto Fúria, bom dia, bom dia. Bom dia, Barretola. Manda um salve aí pro Guilherme, Zezinho, Felipe, Isaías, Pedrita, Dinei, Marta Rocha, Vantuil e pro Oswaldinho da BioID. Vamos que vamos! Toca franguinho na panela aí. Aí você puxa o apetite nosso cedo aí. Ó. Tem aqui continuação de áudios. José Teixeira de Onça do Pitangui.
7: Ô, Barretinho, mandei como fosse pra peleja. Entendeu? Mas de qualquer forma tá valendo.
0: Tá tudo em casa, meu irmão. Tá tudo em casa. Aí, tá ferro, sou. É tudo nosso. Viu, Zé? Todo mundo apertado, mas mexe, mexe que é bom. Continuação de áudio aqui. Quem mais tá comigo?
8: Eu sou cantor mais velho, sim, tô com esse. Uma noite fria, soluçando, pedi, Senhor Deus, os seus olhos que foram traídos, a nossa triste, cruel despedida.
0: Aê, agora 5h41, hein? Oh, subiação.
9: Bora! Pera aí. Deixou doce, bora, é bora. Isso. Bora, Martinha.
0: Eita.
9: Bora que bora, bora que bora. Bom dia, Dona Pé, bom dia, despedida. Bora, Leandro, vagabundo. Ô, Barretola! Titã falou que você é um vagabundo! Se desmaiar!
0: Valeu, Luiz Henrique! Abraço!

0: não vou.
1: Essa aí é forte, hein? Milionário José Rico, sonho de um caminhoneiro. João Paulo e Daniel, dia de visita. Quem tá no estradão?
2: Bom dia, Barreto, meu amigo. Manda um abraço pra nós. Que é uma música boa, Barreto, pra nós aí. Calcinha de renda, Gustavo Lima. Vambora, Barreto, trabalhar. Não nasceu, foi bonito. Foi rico, meu, Barreto. Vambora, Barreto. Como é que tá o tempo aí, Barreto? Fala com nós, Barreto. Tá. Tá nevoado ou nuvoado? Aqui tá nuvoado e frio.
1: Bastante nuvens aqui em Pará de Minas, Zé. O tempo tá nuviadinho, hein? Rapaz. Olha o Zé aí, ó. Tá na estrada. Ele mandou uma selfie aqui. Tá no carro. Mandou uma selfie da sintonia da espacial lá, ó. 105,5. Bom dia, Zé. Bom dia, Juliane. Campo Alegre, Esmeraldas. Todo mundo na audiência. Marcelo dos Reis está aqui dando bom dia para nós também. Bom dia, uma excelente terça-feira para você e toda a família, Espacial FM e os ouvintes. Bora, mexeu doce, patrão. Vamos lá, seu Marcelo dos Reis. Em instantes tem oração da manhã com o padre Reginaldo Manzotti.
3: Bom dia, Barretola. Aqui é o Jelf de Nova Serrana. Manda a música do Sérgio Reis, filho adotivo, para nós aqui no Nova Serrana. Todos os injetadores de Nova Serrana. Obrigado.
1: Obrigado. Um abraço aí para todos os injetadores aí. Ô, Gelson. Boa relação aí, viu? Quem já chega bem cedinho aqui, ó. Já mandando aquele bom dia para nós também. O André. Tá na audiência com a gente. Bom dia, Barretola. Tá abraçando aqui todos os amigos. Valeu, André. O pessoal das confeitarias, né? Os confeiteiros. É o André, o André. André confeiteiro. Muito obrigado, viu? Audiência aí, ó. Nas confeitarias e lanchonetes. Pessoal que já começa na madruga também, né? Mão na massa, mão na massa. Bom dia, Barreto. Peço orações para os meus filhos, Ricardo, Renata, minhas netas, Cecília, Maria Clara e Ana Luísa. E todos vocês aí da rádio, obrigada. Bom dia. É a Conceição Silveira, né? Lá no bairro das Graças. Ô, Conceição, muito obrigado, viu? Que Deus abençoe.

0: Leandro e Leonardo, eu juro, aqui no Viola Brasil, ei, coisa boa ter você aqui comigo, hein? Na nossa programação, já dando aquele bom dia especial. 5 para 6, em instantes, Padre Reginaldo Manzotti, Coração da Manhã. Temos na sequência também a Oração do Poder, trazendo aí bênçãos para essa terça-feira, minha gente. Pessoal que tá indo para as fábricas, para as firmas, bom dia, que Deus abençoe todos vocês aí na labuta, os nossos amigos da desossa, os açougueiros de uma forma geral, né? Os caminhões aí, os motoristas trazendo as carnes, fazendo as cargas e descargas da cidade. Quando eu venho para cá, eu sempre encontro aí com os motoristas, né, no trânsito, né? Já estão bem cedinho, rapaz, colocando aí as mercadorias para lotar o estoque dos açougues, abastecendo os refrigeradores, né? Um abraço para vocês aí. Bom trabalho, viu? Que Deus abençoe o dia de vocês. Bom dia, Alegre Barreto. A Maria Inês lá do Santos Dumont. A Maria Inês já tá aqui com a gente na audiência também, né? Ô, Maria Inês. Vamos que vamos, minha amiga. Bom dia, alegre e abençoado a todos nós. Que nossa terça-feira seja grandemente abençoada por Deus. Coloca eu, vocês aí da rádio, todos os nossos amigos e familiares na oração de hoje. É o Cleiton Rios. Que Deus abençoe sua família. Cleiton Rios. Quem mais aqui com nós? Ah, o Cláudio Henrique do Belvedere. Ô, Claudião. Claudião falou assim, ô Barreto, você já tá aí acordando cedo, agora tá caindo da cama tudinho, senhor. Ele já acompanha o programa Revista Show todas as tardes, né? É, ele falou assim, ah, cadê a turminha Prosa Ruim? Falei, pelo amor de Deus, você já imaginou? Turminha Prosa Ruim no Revista e agora também no Viola? Sem base, sem base. Juliano Costa Ribeiro, bom dia, manda um abraço aí pra Lourdinha e o Vaval no Jardim das Piteiras. O Wanderson, a Michele, Miguel Arcanjo, quem manda é o Juliano e a Leia, e também o Miguel Henrique em Carmópolis de Minas. Ofereça a oração da manhã para todos nós aí. Deus abençoe todos vocês, viu? 5h57 agora.
1: Oi, seu Barretinho, tudo bem, né? Bora trabalhar, começar o dia, com a graça de Deus.
0: Vamos mexer o angu para não empelotar o caroço aí, Beth Gleice. A Beth Gleice está lá em Torneiros, né? Ô, Beth, o que você está aprontando aí agora, filha? Vai começar aquelas frituras aí, boa? É, tem vez que ela manda aqui uns vídeos aqui, fritando lá biscoitão de polvilho, é aquelas rosquinhas doce, hã? Fazendo uns bolão. Nossa Senhora, Dona Sônia Silveira também já tá na audiência, tá no São José. Bom dia, Dona Sônia, toda a família. A Daiane tá lá no bairro São Luís aqui, ó. Ela falou assim, ô Barreto, vamos tomar um cafezinho? Esse aqui tá do jeito que você gosta, ó. É forte. Aí a dizer que gosta de café. Ah, eu sempre falo aqui que eu gosto de um café amargo, né? Isso, amargoso. Amargozinho. Já tá tomando pretinho lá também, ó. Pegando moca. Valeu, minha amiga. A Beth Gleice só mandou aqui, ó. KKKKKKK.
1: Aqui nesse momento, estou tomando cozinha da minha casa.
0: Ainda bem.
1: Daqui a pouco eu tô partindo, trabalho.
0: Maravilha. Essa água aí deve estar quentinha, né? Tá quentinha a água aí, ó. Nossa Senhora. Tem gente aí que tá lavando o rosto agora, tá pegando a pontinha da toalhinha e molhando, né? Passando no cantinho do zóio pra tirar a margarina cedo. Só molhando a pontinha da toalha aí, ó. Tem gente que tá usando luva pra pegar na torneira. Você imagina. A Rosângela tá lá em Divinópolis. Bênção sem medidas pra você. Bom dia, Deus abençoe, Barreto. Bênçãos infinitas para você também, Rosângela. Para toda a sua família em Divinópolis, viu, minha amiga? Padre Reginaldo Manzotti, chegando agora com bênçãos para a gente, ó. Poxa vida, é uma renovação, né, gente? É uma paz de espírito, né? Sem igual, não é mesmo? Obrigado, Senhor. Estamos vivos em mais um dia. Obrigado, meu Deus.

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1: Bom dia, queridos filhos e filhas, nesta terça-feira. Podes reinar, Senhor. Reine nas enfermarias, nos hospitais, naqueles que estão em casa, desvalidos nos leitos de dor. Podes reinar, Senhor, em todos os lugares. É o que pedimos nesta manhã, em nome do Pai, do Filho e do Espírito Santo. Amém. A cruz sagrada seja minha luz. Não seja o dragão meu guia, retira-te, Satanás. Nunca me aconselhes coisas vãs, é mal o que tu me ofereces, bebe tu o teu veneno. Ó Deus, no início deste dia, venho pedir, por intercessão do glorioso São Bento, que sempre se mostrou compassivo com os necessitados, fazei com que nós obtenhamos o auxílio em todas as nossas aflições. Ó Deus, no início deste dia pedimos, por intercessão de São Bento, nas batalhas da nossa vida, nas batalhas diárias que travamos no trabalho, na família, ajudai-nos, Senhor, para que reine a paz e a tranquilidade e que se afastem todas as desgraças, tanto corporais como espirituais, especialmente o pecado. Ó Deus, por intercessão de São Bento, dai-nos a graça que tanto necessitamos. Coloque diante de Deus nesta manhã uma graça que te é muito urgente, ou uma batalha que você está travando. Repita comigo: a cruz sagrada seja a minha luz, não seja o dragão meu guia, retira-te, Satanás. Nunca me aconselhes coisas vãs, é mal o que tu me ofereces, bebe tu mesmo o teu veneno. Ó Deus, dai-nos a graça de, ao terminarmos nossa vida neste vale de lágrimas, possamos estar contigo no paraíso. Rogai por nós, ó glorioso São Bento, para que sejamos firmes na batalha, decididos na luta e fiéis no discipulado. Ó Deus, por intercessão de São Bento, livrai-nos do mal. Ó Deus, por intercessão de São Bento, livrai-nos da inveja. Ó Deus, por intercessão de São Bento, livrai-nos do pecado. Pai nosso, que estais no céu, santificado seja o vosso nome. Venha a nós o vosso reino. Seja feita a vossa vontade, assim na terra como no céu. O pão nosso de cada dia nos dai hoje. Perdoai-nos nas nossas ofensas, assim como nós perdoamos a quem nos tem ofendido. E não nos deixeis cair em tentação, mas livrai-nos do mal. Amém. O Senhor esteja convosco. Ele está no meio de nós. Que a bênção de Deus recaia sobre todos. Sobre as crianças, os adolescentes, os jovens, os adultos e os idosos. Sobre a água que será tomada e partilhada. Em nome do Pai, do Filho e do Espírito Santo. Amém.
2: Deus de toda força e poder, dá-me hoje a segurança do teu amor e a certeza de que estás comigo. Peço-te ajuda e proteção para o dia de hoje, porque eu preciso de tua assistência. Eu preciso de tua misericórdia. Tiras de mim o medo que me invade. tiras de mim a dúvida que me perturba. Esclarece o meu espírito abatido com a luz que iluminou o caminho do Teu Divino Filho Jesus Cristo aqui na Terra. Que eu possa hoje, Senhor, perceber toda a Tua grandeza e a Tua presença em mim. Sopras o Teu Espírito dentro de minha alma, para que eu sinta o meu interior fortalecido com a Tua presença, minuto por minuto, hora por hora, dia por dia. Que eu sinta hoje a Tua voz dentro de mim e ao meu redor. E em minhas decisões eu perceba qual é a Tua vontade. Que eu sinta o Teu maravilhoso poder através da força da oração. E com esse poder, a minha pessoa seja atingida pelo milagre que pode se realizar ao meu favor, suavizando os meus problemas, acalmando meu espírito e aumentando a minha fé. Não me abandone, Senhor. Fica comigo para que eu não me desespere e nunca te esqueças. Levante meu espírito quando encontrares abatido. Ajuda-me a seguir-te sem vacilar e sem olhar para trás. Entrego-te nesse dia toda a minha vida e a vida de toda a minha família. Livra-nos, Senhor. Livra-nos de todo o mal que possa estar nos infringindo. Ainda que seja por milagre, eu sei, Senhor. Eu sei que vais me atender porque me amas e me escutas amorosamente. Desde já, eu te agradeço, meu Deus, meu Pai. E embora eu esteja com minha alma inquieta, eu te suplico, dá-me poder de aceitar, acima de tudo, que se cumpra em mim a Tua vontade e não a minha. Amém.
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0: Gueto.
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1: 6:10.
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1: Falamos diretamente aqui da Major Manuel Antônio 208, segundo piso do predinho da Espacial FM. Tá todo mundo ligadinho no Barretim. É o Viola que segue na sua companhia. Todo mundo na sintonia da alegria.
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1: 6:10. Cristian e Cristiano. E esse lindo encontro com a Fátima Leão.

0: Beijo!
1: Fátima Leão, essa aí tem legado, essa tem história, hein? Uma das maiores compositoras de todos os tempos da nossa música brasileira, né? E cantora de primeira categoria, Fátima Leão, sempre aí, ó, com as lindas canções, né? E as principais duplas, os principais artistas da nossa música sertaneja recebem as composições da Fátima Leão. Que maravilha, hein? 6:15 agora, 6:15. Os nossos amigos botequeiros da cidade. Os barzinhos da cidade aí. Todo mundo da audiência também, né? Nosso amigo Raimundo Bebe Quieto. Raimundo Bebe Quieto, barzinho pertinho aqui da Espacial FM. Aqui na rua da Espacial, né? Nosso amigo Raimundo Bebe Quieto é mais um ouvinte das antigas. Sempre com o radinho ligado na Espacial. Ô, Raimundão! Esse é gente da nossa gente. 6:15 agora, 6:15. Quem consegue perceber? Quem já tá chegando aqui, hein? Fala comigo que eu falo contigo.
2: Bom dia, Barretinho.
1: Bom dia.
2: Já tem moquinha prontinha aí pra nós?
1: Opa! Pode chegar, Irlânia.
2: Eu ainda vou fazer ainda.
1: Sério?
2: Cafezinho quente, Deus cuidando da gente.
1: Aí sim, amém.
2: Um abraço pra você, pra todos os ouvintes. E bora começar nosso dia, né? Nas graças de Deus.
1: Amém, amém, Irlânia. Olha o moca. Aí, ó. Não pode ser mulher de pouca fé. Tem que ser mulher de muita fé. Né, Lânia? Valeu, minha amiga. 6:16 agora, na audiência do rádio.
3: Bom dia, Barretola. Fala a hora. Ô, Barretola.
1: Ô, Nilti.
3: E o Clebão? Clebão só participa o dia que é o Peleja?
1: Mas tá que é isso? Não, vocês estão falando os nomes aí, né? Tem gente aí que não tá vindo aqui no programa, não? Uai, quem tá acontecendo? Tá tudo de mal de nós, então, hein? Cadê o Clebão aí? A Raimunda tá na audiência. Bom dia, Raimunda, Cláudia, Dani e Alessandra na cozinha. As meninas cozinheiras aí, ó. Um abração, tudo de bom pra vocês, viu? A Cleusa tá lá em Divinópolis, mandando aqui. Bom dia, Barretinho. Ô, Cleusa, você tá muito resumida de uns tempos pra cá. Não tá não, mulher? Não, antes já batia papo, gravava uns áudios, mandava lá no Revista de Tarde. Ô, Cleuzinha, você tá andando muito reduzida e resumida nas mensagens. Fica

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2: Olho lá fora, olho no clima, minha gente, agora 16 graus, registrando nossos termômetros aqui na Major Manuel Antônio, 16 graus, céu limpo.
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2: O que é que você tá aprontando aí nesse terço, hein? Hã? Conte-me tudo, não me esconda nada. Manda seu zap pra cá no 99740105. O Adilson Souza já tá dando bom dia. O Franklin já tá na audiência. A Raimunda e toda a família. Muito obrigado. Ataíde Alexandre. Eu te vi.

Daniel. Chega aí, Daniel, pra gente esquentar esse friozinho desse nosso povão arrumado. Ligados do Viola, 6h34 agora. Aí, aquele forrozinho, sertanejando.

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2: Acertando os ponteirinhos, 6h37.
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2: 20 para 7.
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9: Gente, 17 para 7.
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0: do Pará de Minas. Acordando o Centro-Oeste Mineiro. Aê, meu povão bom. Pessoal que tá pelo aplicativo nos acompanhando aí. Não deixe de colocar o seu nome, a sua localização.
1: Amanheceu. Liguei a viola.
0: Liguei no Barretola.
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0: A Rosana tá lá no bairro Raquel, tá na audiência comigo aqui, ó. Bom dia, com paz e alegria. Paz e alegria, Rosana. Fala comigo que eu falo contigo. Ela mandou aqui, ó. Gostaria de oferecer a música Majestade Sabiá pro William Pintor, do bairro Raquel. Ô, Rosana.
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0: Ô, William.
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0: Bom dia, meu povão bom.
2: Fala, Barretola na radiola, bom dia.
0: Bom aqui dia.
2: É o Frank Santista, manda aquele alô pra nós, Barretola.
0: Fala comigo.
2: Olha, ele vai dar uma pescada, né, Barretola?
0: Oh.
2: Vamos que vamos, cadê o Peleja? Peleja sumiu, o Peleja tá pra praia, né?
0: Tá só batendo as linhas, hein?
2: Careca azul. Alô, Barretola, com Deus aí, Barretola.
0: Com Deus também, meu irmão.
2: Depois, né, hein? Não é prosa mais, cadê os prosa boa daí?
0: Some não, aí.
2: Que bora, Barretola, vamos ali na Bahia dar uma pescada, né, Barretola? Tá bom, vamos largar o serviço agora, vamos lá um tiquinho, né, descansar a cabeça, né, Barretola?
0: Aí sim, papai.
2: Alô, Barretola, com Deus aí.
0: Com Deus também.
2: Passear e ver, sucesso é aqui.
0: Aí, ó, boa pescaria aí, seu Franklin. Nossa senhora, com essa friagem, hein? Amanhã a minhoca enrugada na água fria, rapaz. Coitadinha da minhoca, minhoquinha enrugadinha. Ela vai pular do anzol. Ela vai pular. Ela vai voltar pra margem. Ela não vai pra água, não. Na hora que ela ameaçar jogar o anzol ali, a minhoca enrugadinha. Vê aquela água fria, congelante. A minhoca fala, nananina não, vou não. Hã? Aí, ó. O Hélio Lima tá lá em Torneiros. Eita potência dessa espacial. Um abraço pra você, Hélio. Pra toda a família. O Adilson Souza tá mandando aqui. Bom dia, meu rei. Tudo? Bom dia, meu rei. Tudo de bom. A Rosângela, lá de Divinópolis. Ela tá na audiência aí, ó, bem cedinho. Já ouvindo a nossa programação, né? Bom dia, viu, Rosângela? Bom dia pra você aí. Quem mais aqui comigo, hein? Tem aqui a participação do Juliano. Juliano, mandando um abraço pra todos os amigos, familiares. Mandou mais cedo a intenção das orações também, né? Nós colocamos. Tem muita gente que chega já no final do programa. Quem chega muito lá no finalzinho, aí já fica apertadinho, né? Já fica mais apertado na correria. 6h46 agora. Cleiton e Camargo. Vê se volta comigo na sua espacial. 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

0: Eduardo Costa, Deus é caipira. Se eu não me engano, essa aí foi gravada aqui pertinho de nós, gente. Foi na fazenda do Dudu Cacunda, aqui em Florestal. Hã? Se alguém sabe alguns detalhes aí, complemente por gentileza, né? Deus é caipira. Tem o DVD do Eduardo, o projeto Na Fazenda 2. Inclusive, esse final de semana, domingo, eu tava assistindo, rapaz, mais cedo ali, já fazendo um esquenta pra Copa. Eu tava numa alegria antes do jogo. Tava fazendo um esquenta pra Copa, né, do Brasil, a seleção dos Canarim. Com a Noruega, né? Mas aí, teve um probleminha na grama lá do campo, lá. Probleminha lá na grama do campo, lá, atrapalhou a chuteira dos meninos, né? 6h57 agora, 6h57. Eu tava assistindo Eduardo Costa na Fazenda 2. Só musgão, viu? O problema é você assistir o Eduardo Costa, que faz a gente secar o litro rapidinho.
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0: Gente, 6h58.
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0: 7 horas no prego e dentro do relógio.
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0: Neto.
1: Gente, gente, gente, gente, 7:01 agora, 7:01, não perder a hora não. É terça-feirazinha que tá daquele jeito, hein? Pessoal que tá na roça aí, tá no campo, né? Sitiantes, chacreiros, fazendeiros, rancheiros, todo mundo aí ouvindo a nossa programação, naquele radião velho de guerra, aquele radião companheirão de todos os dias, de todas as manhãs. É o radião da labuta, tem gente que leva o radião lá pro curral, né? É, coloca o radião no trator, coloca o radião pendurado no chifre dos boi. Aí, rapaz, eles já estão acostumados, né? Já estão acostumados a ouvir os modão dos bão aqui da programação da Espacial FM. E aí os bichos vão ouvindo e vai mugindo, vai ouvindo e vai mugindo. Nossos amigos retireiros na tirança de leite. Um abração pra vocês aí, tudo de bom, viu? Oh, rapaz, o balde tá até areado, né? Isso aí, tem que estar na sepsia, limpinho, né? Espantando as bactérias. 7:02 agora, 7:02. E aí, já levantou pra cuspir? Já tirou a margarina do zóio? Vamos pra cima, turma! O Niltinho da van, o Niltinho já tá mexendo o angu pra não empelotar o caroço aí.
2: Bom dia, Barretola. Fala a hora.
1: 7:02.
2: Ô, Barretola. E o Clebão? Clebão só participa de que é o peleja? É, tá entendendo, não?
1: É um conluio. Isso aí é um conluio. É, rapaz, os dois tá... Como é que fala lá? É, os dois fizeram... Fizeram um pacto, é um pacto de amor, não, de amor não, um pacto de corpo, alma e coração. É, rapaz, eu tô vendo aí, né? Esse batidão da lata. Vocês não firmam o pelo não pra vocês verem, viu? Fala comigo que eu falo contigo. Oi. Quem tá na audiência aí? Ah, é o Lucas? O Lucas Fial, tem uma criancinha falando aí, mas não falou o nome, né? Mas é o Lucas que enviou aqui o áudio pra nós. Quem tá mandando mensagem aqui, ó? Bom dia, que Deus te ensine a esperar sem desanimar, a semear sem murmurar e a crer sem ver, porque no tempo certo a colheita vem. Olha que gracinha. Quem mandou essa aqui foi a Adriana. Ah, Adriana! Adriana tá lá no Santo Antônio. A Adriana antigamente já gravava áudio, brincava, falava com nós. Abandonou nós. Mas abandonou. Jogou nós as traças, né? Eu vou te falar, rapaz. Eu vou embora pra casa com o coração dilacerado quando o ouvinte faz isso.
3: Olá, filho de louca, ajuda a mamãe.
1: Olha aí. É a criancinha que tá lá com o Lucas, filho. Ô, Lucas, depois você grava o áudio aí, seu marvado. Pra você falar os detalhes. 7:04, o Kleber Pintor já tá na audiência. Bom dia, Barretola. Clebão Pintor. Ah, tá entendido aí, ó. Falou, Niltinho, conversa fiado. É, realmente, viu? Na hora que falou Clebão, eu não tava vindo na minha cabeça que era o Kleber. O Kleber realmente, rapaz. Ô, Clebão, o que que tá acontecendo? Só participa com peleja, né? Aí, deixou ser macho velho. A turma da pintura. Eles estão pintando 7 aí, né? Estão pintando 7.
4: Resenha na fazenda!
1: 7:05.
4: Kleber e Cauã!
1: Canta pra nós aí!

casa com Murilo Huff. Atriz demais. Felipe Rodrigo ignora aí também o Kleber e Cauã. Mil adjetivos. 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
3: 7:14.

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4: Pará de Minas segue com tempinho claro, hein, minha gente? Umidade relativa do ar ocupando a casa dos 81%. Agora 16 graus em Pará de Minas, 16.
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4: 7:16.
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0: Neto.
1: 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Olha o Zé Neto e Cristiano cantando pra gente. Cadeira cativa na espacial.
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0: Olha aí, a batucadinha do forrozinho do Fala Mansa, 7 horas mais 23 minutos. Que? Hoje é terça-feira, meu povão. Que vocês estão aprontando aí? Aí. Daqui a pouquinho tem Ultimão da Informação. Ah, os artilheiros fazendo aquela goleada. Da boa notícia para você que quer estar bem informado, bem informada. Jornal da Cidade. Daqui a pouquinho a bancada toda completinha aqui. É, daqui a pouquinho, hein? JC Notícias. Não saia de casa sem antes ouvir as informações do JC Notícias. Fique bem informado, bem informada, você também. É no carro, no trânsito, é no trabalho, é nas fábricas. Onde você estiver, ouvindo pelo radião tradicional, velho de guerra, ou pelo aplicativo, aí no seu celular, né? Acompanhando a Espacial FM. Fala comigo que eu falo contigo.
1: Barretola, fala a hora, Barretola.
0: 7h25.
1: Barretola, na radiola. Ô, Barretola.
0: Olha o Lucas aí.
1: Aqui, moço lá, Barretola. Tá só o pó, Barretola. Pediu o descanso hoje, Barretola. Não tá aguentando batido, não, Barretola.
0: Que é isso?
1: Como é que a gente faz, Barretola? Ô, Barretola, esse é o Samuel que tá mandando um alô pra você aí, mandando um bom dia. O Samuquinha, beleza?
0: Samuquinha. Barretola. Samuquinha falou. Falou mais cedo aqui a criancinha, né? É o Samuquinha. Ô, oh, Samuquinha! Aí, ó. Olha lá como é que ele fica. Ê, Lucas Fial, ligado na Espacial. O José tá lá na Vila Maria. Bom dia, Barretinho. Tô em casa ouvindo a Espacial. Olha, o rádio é um espetáculo, viu? Tô te ouvindo também. Seus participantes aí, te pedindo pra colocar eles na oração das 6 horas da manhã. Também pra todos os ouvintes. Mesmo o que eles não conhecem. O rádio é espetacular. E, ó, mesmo os ouvintes, né? Que não tem proximidade aí, né? Um com o outro. Tem aqueles ouvintes assíduos, tem os novatos, tem os ouvintes aleatórios, aqueles que às vezes vêm por um acaso, né? E descobrem a rádio. Aí, ó, agora vocês não vão embora, não, viu? Vocês vêm por um acaso, não vão embora, não. Vocês têm que continuar com nós, tá? A Lindalva e o Hudson Macanudo. Lá na cidade de Itaúna. Oi, Barretola, ontem eu não ouvi você falar. Erlaine do Parafuso, Rosinete do Grão-Pará e Valdete da Cachoeira. Um bom dia alegre para elas. Toca a música aí, Vida de Fazenda. Ô, Lindalva, muito obrigado pelo carinho, pela audiência. Que hora que você mandou a mensagem, hein, Lindalva? Se for nessa rapinha final aqui, ó, que já vai chegando o final do programa, aí a gente já fecha a fechadura, limpa todas as mensagens e já vem a bancada do Jornal da Cidade, né? Depende do intervalo, do tempo que você mandou a mensagem, viu? Mas não dá num dia, dá no outro. Não dá num programa, dá no outro. É assim, meu povão. A Rádio Espacial, com vocês, é 24 horas, sem parar. 7h27 agora.
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0: 7h31.
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2: 7h35.
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2: Estamos de volta na número 1 do seu coração. Espacial. A turminha do comércio. Muito obrigado pela companhia. Os nossos amigos comerciários e comerciantes, empresários. Tudo de bom para vocês aí. Que tenhamos uma terça-feira produtiva. É. Nossa, o que tem de gente ligada na gente, né, rapaz? Quero agradecer aí a participação de todos. Reta final agora, o último bloco. Tá na hora do Barretola cascar fora. Daqui a pouquinho tem o nosso Revista Show. Eu e você. Você e eu, juntinho. E a turminha prosa ruim. E eu quero você lá participando comigo. Pensamento positivo. Trazendo o nosso ombro amigo através das ondas da Espacial FM. Tem direto da redação informações com os repórteres do JC Notícias em cima dos fatos. Tem a nossa cuca maluca pra gente brincar, espairecer a cabeça, trazer alegria e bom humor pra essa vida. Porque o que tem de notícia ruim, meu Deus do céu. Chega até embrulhar o estambo, né? 7h36 agora. Fala comigo que eu falo contigo.
7: Fala, Baetola. Bom dia, Baetola.
2: Bom
7: dia. Aí ligado aí na rádio.
2: Aí sim, Gustavo.
7: Escutando aí. Manda um salve pra todos os motoristas de aplicativo aí do Pará.
2: Aê, motorista do APP. Obrigado pela companhia de vocês aí, viu? Nossa senhora. O pessoal aí no trechão, né, rapaz? A gente já manda abraço aqui pros caminhoneiros, né? As caminhoneiras, carreteiros e carreteiras. Tem os nossos amigos taxista raiz, os motoristas de aplicativo, assim como o Gustavo Henry, ouvindo a nossa programação. Ah, os mototaxistas também, lá na central, o rádio fica ligado, né? Ah, os mototaxistas. Fala comigo que eu falo contigo.
8: Oi, Barretinho, bom dia. Como é
2: bom
8: que
2: dia.
8: Vai, tudo bem?
2: Tudo já,
8: manda aí um alô pra mim, pra toda a minha família e amigos lá nos Penhas, pras Poderosas, pra todas as minhas amigas aí, aquele abraço. Retribua aí o meu abraço pra Lindalva aí, pro Macanudo, lá em Itaúna, pra Valdete, pra todos vocês aí desse parcial. Beijo, Barretinho, bom dia.
2: Bom dia. Beijo, beijo, Rosinete. Gente da nossa gente, curtindo a nossa programação aí, né? A gente se encontra daqui a pouquinho, meio-dia, com as graças de Deus, o nosso regente maior.

0: Marretola. Bom dia. Aqui é o Lúcio Macanudo. Toca Folha Seca pra nós, é isso?
1: Opa aí, bora começar mais uma terça-feira com Deus na frente. Toca a Folha Seca aí pra nós começar esse dia feliz, meu amigo. Um abraço.

0: 7:50 em Pará de Minas.
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2: Bebê encontrado tentando amamentar em mãe morta por marido.
0: Carro desgovernado atinge residência, deixa mulher ferida e motorista inabilitado é autuado em Pará de Minas.
2: Igreja de Nossa Senhora Aparecida é alvo de furtos.
0: Polícia Militar Rodoviária recupera veículo furtado na BR-354 e prende 2 suspeitos.
2: Homem se esconde em banheiro para escapar da prisão por descumprir medida protetiva contra ex.
0: E você confere ainda hoje aqui no Jornal da Cidade, Pará de Minas renova a frota do SAMU com a chegada de ambulância de suporte básico.
2: Reorganização do ambulatório de fisioterapia reduz fila de espera em mais de 97% aqui em Pará de Minas.
0: E atenção para quem está devolvendo imóvel alugado, especialista esclarece, é obrigatório pintar o imóvel no final do contrato?
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2: Agora são 7:51, 17 graus é a temperatura de momento aqui em Pará de Minas. Está no ar a edição deste dia 7 de julho de 2026. Hoje é terça-feira e na apresentação da Júlia Mendonça
0: e do Hugo Lacerda, você fica por dentro do que é notícia na nossa região aqui nas ondas da 105.5.
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0: Hoje é comemorado o Dia Mundial do Chocolate. Agora são 7:52. Antes de trazer as informações, principalmente nesse bloco onde a gente fala bastante sobre saúde, um bom dia a todos os nossos ouvintes que nos acompanham nesse início de manhã de terça-feira. Júlia Mendonça, dia do chocolate, a gente merecia ganhar um, né?
3: Bom dia, Glazerda, bom dia aos ouvintes. Dia do chocolate, dia de muita informação, dá para fazer os dois?
0: Tá, a gente está aqui para isso mesmo, vamos falar então do SAMU e olha, notícia boa, hein? Agilidade e estrutura adequada podem fazer toda a diferença quando o assunto é atendimento de urgência. Pensando em manter a qualidade do serviço prestado à população daqui de Pará de Minas, na última sexta-feira uma nova ambulância foi enviada para reforçar a frota do Serviço de Atendimento Móvel de Urgência, o SAMU.
2: O veículo é uma unidade de suporte básico e passa a substituir a ambulância anterior. A equipe continua sendo formada por um condutor socorrista e um técnico de enfermagem preparados para prestar os primeiros atendimentos, estabilizar os pacientes e também realizar o transporte seguro até a unidade de saúde. Além disso, a ambulância também conta com equipamentos de imobilização, remoção, ventilação, oxigenação e suporte para emergências cardíacas.
0: A aquisição foi pelo Ministério da Saúde e entregue por intermédio do Consórcio Intermunicipal de Saúde da Região Ampliada Oeste. E aí, o coordenador de frotas, o Arthur Medeiros, explicou que o feito representa um reforço conjunto e constante de manter a qualidade e a eficiência do serviço já prestado.
4: O serviço de atendimento móvel de urgência, ele continua sendo prestado com a mesma eficiência e eficácia que já é prestado pelas equipes aqui em Pará de Minas, mas agora com esse diferencial de receber um veículo novo, zero quilômetro, trazendo mais economicidade para o serviço, mais segurança para as equipes, para os pacientes que são transportados, né, e maior tecnologia também, né, à disposição da população.
2: E além de beneficiar diretamente os moradores de Pará de Minas, o secretário executivo do SISURJ Oeste, o José Márcio Zanardi, também destaca que a cidade ocupa uma posição estratégica e que o investimento desempenha um papel importante para toda a região.
5: Pará de Minas é um município estratégico, importante economicamente, mas também importante na área de saúde, né? Ele é um polo micro-regional, né? E também recebe pacientes do município do entorno e também recebe municípios da macro-região como um todo, né? Então, assim, né, a Secretaria de Saúde, com os investimentos que tem feito, tanto na unidade de pronto atendimento, quanto nas especialidades, né, que estão fazendo aqui e também no Hospital Nacional da Conceição, né, Pará de Minas, né, com esses investimentos, trago sempre uma contribuição importante na assistência dos pacientes a nível microrregional e a nível regional.
0: Com a renovação da frota, a expectativa é oferecer ainda mais confiabilidade ao atendimento, garantindo que as equipes continuem prestando assistência rápida e segura sempre que a população precisar.
2: 7:55, primeiro intervalo. A seguir, reorganização do ambulatório de fisioterapia reduz fila de espera em mais de 97%. Este é um dos destaques do próximo bloco.
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0: Agora são 7:58, voltar a caminhar sem dor, recuperar movimentos simples e retomar a rotina. Para quem passa por uma lesão ou processo de reabilitação, cada avanço faz toda a diferença. E foi justamente esse caminho que a advogada Kellen Martins começou a percorrer nos últimos meses.
2: Praticante de jiu-jitsu, ela sofreu em janeiro uma lesão na fíbula direita, acompanhada do rompimento de ligamento. Após passar por cirurgia, foi encaminhada para o ambulatório de fisioterapia aqui de Pará de Minas e iniciou o processo de recuperação. Hoje, já consegue realizar atividades que antes pareciam distantes.
9: Hoje eu já caminho normalmente, devido a essa lesão ser muito grave, né? Eu já caminho normalmente, dirijo, já voltei para a academia. Então, assim, a questão aqui da reabilitação foi muito boa. As atividades, né, são realmente propostas para a reabilitação, o foco, o atendimento humanizado, né, de todos os profissionais. É um atendimento individualizado, não é um atendimento generalista, né? Cada caso é um caso específico, cada tratamento é específico para a lesão do paciente. Então, assim, a questão aqui é realmente de tratamento de excelência, né? Não deixa a desejar nada em comparação com tratamento particular, não.
0: Histórias como a dela ajudam a mostrar a importância de um serviço que vai além do tratamento da dor. A fisioterapia tem papel fundamental na recuperação funcional, na autonomia e também na qualidade de vida dos pacientes.
2: E a fisioterapeuta responsável pelo ambulatório, a Bruna Nogueira, explica que o atendimento contempla diferentes demandas e que o objetivo é oferecer acompanhamento contínuo para que cada paciente consiga evoluir dentro da própria necessidade.
10: Nós temos a reabilitação física, a reabilitação respiratória, a reabilitação neurológica, praticamente a gente atende todas as áreas do fisioterapia. E aí nesses atendimentos a gente trabalha com atendimento individual, atendimento em até 3 pessoas, atendimentos em grupos, né? Conforme permitido pelo Conselho Regional de Fisioterapia. E aí a gente padroniza esses grupos de acordo com patologias, por exemplo, grupo só de ombro, só de reabilitação de coluna, só de reabilitação de joelho, né? E tem dado muito certo. E após a alta do tratamento fisioterapêutico, o paciente é direcionado para o grupo do educador físico, onde o paciente mantém, né, o quadro, mantém-se bem, e aí a gente consegue ofertar para o paciente um cuidado e a qualidade de vida.
0: Mas o cenário atual é bem diferente do encontrado no início da reorganização do serviço. Segundo o secretário municipal de saúde, Gilberto Denoziro, quando a gestão assumiu o ambulatório, havia cerca de 430 pacientes aguardando atendimento.
2: E foi justamente a partir de mudanças na organização dos fluxos que o número caiu para apenas 10 pessoas, uma redução superior a 97%. Hoje, pacientes com casos considerados prioritários iniciam tratamento, em média, em até 15 dias, enquanto quadros crônicos têm atendimento em cerca de 30 dias.
11: Nós mudamos radicalmente o processo. Havia uma clínica que era terceirizada, que custava cerca de R$12 mil por mês. Nós trouxemos vários fisioterapeutas que trabalhavam nas unidades básicas de saúde, centralizamos aqui, né, no ambulatório de fisioterapia, que funciona no prédio cedido gratuitamente pela Sudipan. Tanto eu agradeço a Helena Correia e a Mércia Faria pela parceria que nós temos. E desde então, os processos foram mais organizados. Cada fisioterapeuta organizava sua agenda, então era meio... O fluxo era inadequado. Então a Bruna assumiu a coordenação e desde então as agendas são feitas de forma, né, informatizada, regulares, né, regulada e tudo. Com isso, o que, que nós temos? Praticamente uma espera de 10, 12 dias para começar o tratamento. Ninguém aguardando, né? Em vez de 430 pessoas, caiu para menos de 10 pessoas no aguardo. Isso não tem jeito de ser. Então, é um serviço que, diminuindo o custo, nós aumentamos a eficiência de uma forma muito importante, trazendo grandes benefícios nos resultados, né? E na satisfação da comunidade que tem esse serviço, que é uma comunidade, é um grupo de pessoas sensível, né? Um grupo de pessoas que precisa e que muitas vezes a demora significava o fracasso total.
0: Olha só, o Ambulatório Municipal de Fisioterapia segue de portas abertas, promovendo um serviço importante de qualidade funcionando de segunda a sexta, de 7 às 4 horas da tarde, de 7 da manhã às 4 horas da tarde, na Rua Geraldo Antônio dos Santos, no bairro Dom Bosco, número 87, aqui em Pará de Minas. Vale lembrar que para ter acesso ao serviço é necessário acompanhamento e encaminhamento pelo SUS.
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2: 8 horas, 3 minutos, chegou o momento de conferir as condições do tempo. O frio e o tempo seco predominam nesta terça-feira. A umidade do ar está em níveis bem baixos e chega a 50% de média, mas no período da tarde alcança os 30%. Vamos conferir então a variação da temperatura. Em Pará de Minas, os termômetros registram mínima de 15, com máxima chegando aos 25 graus. 15 também é a mínima em Itaúna, que registra máxima de 26 graus. Em Florestal, a temperatura varia entre 14 e 26 graus. Já na capital mineira, BH, a mínima é de 16 e a máxima chega aos 27 graus hoje.
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0: Agora são 8 horas 4 minutos, vamos conferir as manchetes dos principais jornais em circulação pelo nosso país. O Globo: empresas pedem que os Estados Unidos suspendam tarifa e governo mira negociação política. Folha de São Paulo: Trump confirma atuação ante a FIFA para reverter expulsão de atleta dos Estados Unidos. Estado de São Paulo, governo envia recorde de 34 bilhões de emendas antes da eleição. Estado de Minas, Flávio e Eduardo Bolsonaro culpam Lula e o PT por eliminação do Brasil na Copa. E jornal O Tempo, penduricalho, Moraes manda presidentes de tribunais explicarem descumprimento da regra do STF.
2: Agora são 8 horas, 5 minutos aqui nas ondas da 105.5 e usuários do transporte coletivo que utilizam as linhas de ônibus do bairro Padre Libério, aqui em Pará de Minas, devem ficar atentos. Desde ontem, todas as linhas que atendem a região tiveram itinerário alterado temporariamente, em razão das obras na rua Papa João 23.
0: É isso mesmo. Durante o período de intervenção, os ônibus seguirão o seguinte trajeto. Ponto final na rua Pio 10, depois na rua Paulo VI, passando em frente ao Panelinha, em frente também à garagem da Turi, que fica na rua Ivo Rezende Mendonça, e também, posteriormente, na rua Santa Bernadette e também na Avenida João Paulo II.
2: E com a mudança, nenhuma linha atenderá ao bairro João São Paulo no percurso de saída do bairro Padre Libério. O atendimento ao bairro São Paulo será mantido apenas no sentido centro-bairro, pelas linhas 62 e 81. A alteração permanecerá em vigor enquanto durarem as obras na rua Papa João 23.
0: Para quem tiver alguma dúvida, já que são muitos nomes de ruas e nomes de ruas de papas, então confundem muitas pessoas na hora de ouvir a informação, ela já está disponível no jcnoticias.com.br. Então atenção principalmente ao pessoal que mora ou precisa pegar transporte público no bairro Padre Libério. É só acessar jcnoticias.com.br. 8 horas 7 minutos, especialista esclarece, é obrigatório pintar o imóvel ao fim do contrato de aluguel? Será? A gente vai saber os detalhes no próximo bloco.
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2: É você sempre bem informado. Agora são 8 horas, 9 minutos e uma dúvida comum para quem aluga um imóvel, seja para moradia ou uso comercial, é sobre a obrigatoriedade de realizar a pintura do local quando o contrato chega ao fim.
0: Pois é, a questão costuma gerar incertezas e, em muitos casos, até conflitos entre proprietários e inquilinos. Isso porque, ao término da locação, é comum que surjam cobranças relacionadas à conservação do imóvel, especialmente em relação à pintura, que pode apresentar desgastes naturais com o tempo.
2: E muitos locatários se perguntam se são realmente obrigados a arcar com esse custo, independentemente das condições em que receberam o imóvel. Para entender como funciona o processo e os regimentos contratuais de locação, nós conversamos com um advogado especializado em direito imobiliário, o Vinícius Proença, que destacou o que prevê a lei do inquilino.
17: Em relação à pintura dos imóveis, se é obrigado ou não estar fazendo essa pintura, como é que é isso aí? Na lei do inquilinato, quando você aluga o imóvel, você tem que zelar por esse imóvel durante todo o tempo da locação. Não tem como aquele imóvel estar na mesma situação que quando você locou. E aí, essa questão da pintura, as pessoas colocam em cláusulas contratuais ou não. Isso aí depende da relação entre as partes. Se houver previsão na cláusula do contrato que você recebeu o imóvel pintado e aí ao final você tem que devolver ele da mesma forma, logo devolver da mesma forma é o imóvel pintado. Mas se você recebeu o imóvel sem ter esse reparo, sem ter uma nova pintura, você pode estar devolvendo o imóvel com os desgastes naturais.
0: Olha só, ainda segundo o advogado, quando o imóvel apresenta problemas estruturais, como infiltrações, rachaduras, vazamentos, goteiras, entre outros, a responsabilidade de reparo é do proprietário, visto que os problemas geralmente estão relacionados à construção do espaço.
2: Entretanto, se o problema for resultado de alguma intervenção ou reforma realizada pelo locatário, a responsabilidade de reparo é transferida para ele.
17: Se houver algum desgaste que foi mau uso, você fez furos na parede, você colocou algum móvel que estragou, aí isso aí sim você tem que estar reparando.
0: É isso então. De acordo com o Vinícius, o ideal é que o locatário realize vistorias antes e depois de alugar o imóvel para evitar possíveis problemas ou embates contratuais. Ele reforça que essa medida é fundamental para verificar as condições físicas do espaço e obter um documento que servirá para comprovações posteriores. Mas, além disso, também um bom acordo de conversas também é legal. Se sujou, se estragou, tem que entregar do jeito que pegou.
2: Olha só, térrimo. Agora são 8 horas, 12 minutos e a gente chama o intervalo. No próximo bloco tem noticiário esportivo e boletim da Copa aqui na Espacial
0: tem
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0: Tem o adeus de Cristiano Ronaldo também, né? Pois é, sim.
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0: É isso aí, 8 horas 14 minutos. O Juli, independentemente do resultado, foi um dos maiores jogadores da história. Cristiano Ronaldo ontem se despediu da Copa do Mundo depois de perder para a Espanha por 1-0. Não Cristiano Ronaldo, da seleção de Portugal. Agora vamos à informação, um jogo bom de assistir até. Cristiano Ronaldo no primeiro tempo teve uma oportunidade, achei que sairia o gol ali na ponta direita da área. Ele chegou dominando, bateu forte, mas o goleiro espanhol defendeu. O Unai, inclusive, é o goleiro da história das Copas há mais tempo sem levar gols, se for acumular os minutos que ele jogou em 2022 e também nesta temporada. Lembrando que na edição passada a Espanha foi eliminada nos pênaltis, né? Então não conta como gol em tempo normal. Olha só, Miquel Merino marcou o gol da Espanha no finalzinho do jogo. Eu achei que teríamos uma prorrogação. E a Espanha está classificada para a próxima fase na Copa do Mundo, quartas de final. Ainda tem bons confrontos para disputar e um deles é contra a Bélgica, que não viu a cor dos Estados Unidos e goleou por 4-1 também na noite de ontem. Então esse confronto definido, Bélgica e Espanha, destaque para Charles de Ketelaer, autor de 2 gols da seleção belga. Romero Lukaku fez um dos gols também, sou muito fã dele, um atacante muito grande, muito forte, mas que sempre chega muito bem na área. Então a seleção belga eliminou os Estados Unidos. A gente trouxe na manchete, inclusive, uma polêmica, né, que se criou nessa Copa do Mundo, que foi depois da expulsão de um atleta americano. O Trump ligou para o Infantino, né, presidente da FIFA, e solicitou que fosse revertida a expulsão, o que gera muita abertura para que outros países possam fazer o mesmo. A Inglaterra mesmo teve um jogador expulso e o Thomas Tuchel já falou que vai tentar também reverter a expulsão dele. Outra seleção que agora me fugiu o nome, tem um jogador com cartão amarelo, que é um jogador importante, se eu não me engano, a França, e o Olise, que também já disse que vai tentar reverter esse cartão amarelo por não concordar com o cartão. Então eu acho que a FIFA, por um receio, enfim, por um respeito, ou por uma ordem que vem acima do que a gente imagina que existe no mundo do futebol, tomou uma atitude que pode abrir muita margem daqui para frente. Mas é isso, Estados Unidos está fora, assim como México e Canadá, as 3 seleções sedes estão fora da Copa do Mundo. A gente tem confronto de Espanha e Bélgica nas quartas de final. E aí hoje tem a Argentina, atual campeã do mundo, os jogos são mais cedo, nessa terça-feira. A Argentina pega o Egito de Mohamed Salah às 13 horas. O confronto então entre Messi e Salah acontece mais cedo. A favorita com certeza a Argentina, apesar de que o último jogo contra Cabo Verde mostrou que não há nenhuma partida fácil nessa Copa do Mundo. Então a seleção egípcia vai tentar eliminar e chegar a uma quarta de final da Copa do Mundo. No outro confronto temos Suíça e Colômbia. Na minha opinião, a Colômbia é uma seleção mais dinâmica que a seleção suíça, mas a Suíça tem sido bastante objetiva nos seus jogos, chegando bem ao ataque, definindo bem para poder então ter bons resultados na Copa do Mundo. O que a gente sabe é que os dois jogos são muito bons, valem a classificação e é o confronto na próxima fase. Imagina uma Argentina e Colômbia, um clássico sul-americano, seria bem legal da gente poder assistir. Lembrando que nessa Copa do Mundo, além destas partidas, ainda teremos bons jogos nesta semana. É uma semana de quase jogo único durante o dia. Na próxima semana os jogos serão um pouco mais picados também. Vai chegando a reta final a Copa do Mundo. Mas é isso, é a Copa do Mundo bem movimentada nesta fase. E esta fase que leva às quartas de final da competição. Só destacando que amanhã nós não temos jogos da Copa, né? Depois ela dá essa pausa numa quarta-feira, volta na quinta com França e Marrocos. A gente aos poucos vai se despedindo desse número de jogos diários. Agora são 8 horas 18 minutos. Tá aí, Cristiano Ronaldo tá fora da Copa do Mundo. Messi hoje tem a oportunidade de continuar tentando mais um título com a seleção argentina. São esses dois grandes jogadores do futebol mundial que se apresentam pela última vez em mundiais. Agora são 8 horas 18 minutos. Com essa, eu encerro o boletim da Copa do Mundo.
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1: Horas 22 minutos. Pará de Minas tem queda de quase 50% na geração de emprego, com carteira assinada em 2026.
2: Olha só, a desaceleração na geração de emprego se refere aos primeiros 4 meses desse ano, segundo dados do Cadastro Geral de Empregos e Desempregos, o CAGED, do Ministério do Trabalho e Emprego. Qual é a explicação, então, para essa queda? A nossa reportagem ouviu especialistas e quem traz os detalhes é o Sérgio Viana, aqui ao vivo na Espacial. Bom dia, Sérgio.
3: Bom dia, Hugo. Bom dia, Júlia. Ouvintes, internautas, 8 horas 22 minutos. Vamos aos números, né, Hugo? De janeiro a abril deste ano, o município registrou saldo positivo de apenas 352 vagas, resultado da diferença entre admissões, 5.914, e desligamentos, 5.562. No mesmo período de 2025, o saldo havia sido de 633 vagas. A comparação, então, indica uma redução de aproximadamente 44% na criação de empregos formais. O setor da indústria foi o que mais contribuiu para essa queda. Em 2025, o setor havia gerado 659 vagas entre janeiro e abril. Em 2026, o saldo se manteve positivo, mas caiu para 139 vagas, uma redução de 520 postos formais. E, como o Hugo disse na hora de chamar aqui para o assunto, por quê? O que aconteceu de um ano para o outro? Qual o motivo? A gente ouviu dois especialistas, um que trabalha diretamente com os candidatos lá no Cine e também a psicóloga Fabiola Faria. Primeiro, vamos ouvir o José Alves Neto, Zezinho, coordenador do Cine de Pará de Minas, conversou com a nossa repórter Sara Faria e confirmou os números, afirmando que a queda na geração de empregos depende do período do ano, na visão dele. E ele também acredita

0: que esses números são influenciados pela busca de empregos informais e por conta própria, abrindo daquelas trabalhadores que estão abrindo o próprio CNPJ e a pejotização. Vamos ouvir.
1: Muitos trabalhadores, às vezes, eles passam a trabalhar no mercado informal. Uns abrem seu próprio MEI, outros, às vezes, estão trabalhando no dia a dia. Porém, ele não contribui com o INSS, mas também não tem o seu registro na CTPS. Como a gente fala em relação ao ano passado, a gente fica caindo um pouco. Mas esse mercado, às vezes, ele está intransigente. Ele vai, ele vem, ele volta, um mês está menos, outro mês já está mais. Mas eu sinto que o mercado está começando a crescer novamente.
0: Bom, então tá aí a informação dele na volta, gente. A gente vai trazer o outro lado dos outros setores. A gente começou falando da indústria, né? Por exemplo, tem outros setores, agropecuária, comércio, setor de serviços, construção. Eu vou trazer os números também daqui a pouco. 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Mais praticidade, economia e mais liberdade para a sua rotina. 8h26, e como eu disse, sem indústria, né? Por um lado, puxou a queda na geração de empregos, por outro lado, alguns setores apresentam melhor em relação do ano anterior. A agropecuária, por exemplo, que havia fechado os quatro primeiros meses de 2025 saldo negativo de 47 vagas, ou seja, demitiu mais do que contratou, passou para 11 vagas positivas em 2026. O comércio também reverteu o resultado negativo. Em 2025, o setor registrou menos 26 vagas, enquanto neste ano acumula 28 vagas positivas. O setor de serviços ampliou a geração de empregos, passando de 39 vagas em 2025 para 145 vagas em 2026. Olha que salto, hein? Já a construção apresentou crescimento mais moderado, saindo de 8 vagas para 29 vagas no período analisado. E o coordenador do Cine de Pará de Minas, o Zezinho, afirma que o que não falta é vaga de emprego no mercado.
1: Nós temos muitas vagas de emprego expostas para o trabalhador. Muitas das vezes o trabalhador não encontra aquilo que ele almeja. E a empresa às vezes tem essa dificuldade de buscar esse trabalhador para o mercado de trabalho. As vagas são disponíveis, o empregador ele disponibiliza essas vagas. Né, e muitas das vezes o próprio empregador vem até o Cine, mas o trabalhador não comparece. E às vezes também o trabalhador ele pega a carta de recomendação no Cine e ele não vai até a empresa. Então tem esse transtorno entre as duas partes.
2: Quais são as principais vagas que normalmente são anunciadas e que estão disponíveis?
1: Olha, se nós entrar dentro do site do Cine, do Instagram do Cine, nós temos vagas em quase todas as áreas. Nós temos na área da indústria, que é o que mais às vezes concorre, que mais tem vaga disponível, né, que todas as empresas hoje estão com vagas em aberta na área da indústria, né, que é auxiliar de indústria. E o comércio também, ele é variável, ele coloca muitas vagas disponíveis. Principalmente hoje os supermercados, nós temos muitas vagas disponíveis na área do supermercado também.
0: Aí tá, ele fala que tem muitas vagas, nós tivemos essa redução na geração de empregos, mas por que isso? Daqui a pouco eu vou trazer a psicóloga Fabíola Faria, ela é psicóloga e consultora em gestão de pessoas, que vai trazer aí um comentário, né, sobre essa situação. Antes eu vou trazer aqui mais um recado aqui no quadro, 8 horas 29 minutos. 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Ela também avalia os motivos para a queda na geração de emprego. A especialista ainda fez questão de explicar que a redução na geração de emprego não significa que há um aumento no desemprego.
3: Essa redução na geração de empregos, ela, com carteira assinada, os empregos formais, eles acendem um alerta importante, tanto para as empresas como os profissionais da área de gestão de pessoas. Eu entendo que mais do que um indicador econômico, e pensando, né, esse ano sendo um ano político, de muita expectativa, de muitas mudanças, a gente percebe também uma mudança muito grande na forma como as empresas estão contratando, planejando as equipes, investindo em talentos. E uma outra mudança significativa são as formas alternativas de trabalho. Os autônomos, os microempreendedores individuais, né, os MEIs, os prestadores de serviços, pensando nos trabalhos hoje tão comuns em home office, que permite, às vezes, a um colaborador ser prestador de serviço para várias empresas. Então, a gente precisa avaliar se essa diminuição de número de carteira assinada é em determinado ramo de atividade que possibilita essas outras formas de contratação também. O fato de haver essa redução do número de empregos formais, não necessariamente ele fala de desemprego. A gente pode pensar que as pessoas estão migrando para outras formas de contrato de trabalho e conseguindo se manter assim, dessa forma. As empresas, até pelo custo alto de se manter um funcionário, é uma opção ter um funcionário como um prestador de serviço, né, autônomo.
0: E a consultora em gestão de pessoas também acredita que muitas empresas estão se adaptando à falta de candidatos às vagas de trabalho.
3: O trabalho hoje realizado, na maioria das empresas, voltado para a questão da gestão de pessoas, né, recursos humanos, ela tende a cada vez mais melhorar a produtividade com os recursos que ela já tem, com as pessoas que ela já tem na equipe. As pessoas começam a agregar, a produzir de uma forma diferente, o que também pode diminuir a necessidade de uma contratação naquele segmento, né, específico. Mesmo diante desse cenário, os candidatos que estão buscando recolocação ou uma oportunidade de emprego devem estar atento aos anúncios de vaga, ao que é exigido para contratação, os requisitos da vaga. Então, enviarem currículos específicos com as suas habilidades e com as suas intenções.
0: Tá aí, dicas importantes, e tem mais dicas por aí. A Fabíola explicou os motivos de alguns candidatos não conseguirem vagas em algumas empresas. Como disse o Zezinho lá em cima, a gente, no início dessa reportagem, o Zezinho do Cine falou que o que não falta é vaga, está sobrando. A gente sempre divulgando aqui no Jornal da Cidade, a gente percebe muitas vagas que são disponibilizadas para a gente divulgar aqui, e aí a gente pergunta, por que elas não são preenchidas? Por que que teve essa redução aí, né? A gente explicou aí os motivos, né? E muita gente vai perguntar, então por que que eu vou lá e não consigo essa vaga? A Fabíola explica os motivos de alguns candidatos não conseguirem as vagas em algumas empresas. Uma delas, gente, é a falta de capacitação. Ela ressalta isso. Ela aproveita para dar importantes dicas a quem busca uma vaga de emprego. Mais dicas importantes. Vamos ouvir.
3: O não preenchimento de vagas formais, muitas vezes, tem a ver com a questão da capacitação mesmo. Falta de experiência em determinada área, não atender aos requisitos mínimos que a empresa exige. E aí, às vezes, aquela vaga que seria formal fica muito tempo em aberto mesmo. E as empresas têm atentado para isso, que hoje é mais importante você preencher uma equipe com pessoas realmente capacitadas, que vão atribuir valor e agregar à empresa, do que você contratar de qualquer maneira, só para preencher aquele espaço e não ter o resultado. Eu vejo que isso faz mudar muito também a forma de contratação. E nesses momentos que exige, né, do empregador essa cautela mesmo econômica, essa preocupação com o mercado, ela tem feito com que as empresas deixem de contratar por impulso e passem a fazer contratações mais estratégicas, processos seletivos bem feitos, mais assertivos, buscando pessoas que realmente vão agregar para aquela empresa, que tem todas as qualidades específicas para aquela vaga. E hoje a qualidade para se contratar é mais importante do que a quantidade. Então, quem está buscando aí uma recolocação no mercado, é importante se capacitar, né, estudar, buscar conhecimento, se tiver interesse por determinada área, buscar, investir naquilo para que realmente tenha uma oportunidade nessa área. A gente sabe que a satisfação pessoal também, ela é muito importante, ela tem tudo a ver com produtividade, né? Você ser remunerado e trabalhar em alguma coisa que realmente você gosta faz muita diferença.
0: Então tá aí, dicas valiosas. 8h36, mais um recado chegando, é da Cooper Oeste. 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Então tá aí, 8h37, dicas valiosas para quem está começando agora. É um recado importante para quem está ouvindo, principalmente para os jovens aí, adolescentes, gente que está entrando no mercado de trabalho agora com 18 anos, para quem quer se realocar aí no mercado de trabalho, dicas importantes e principalmente capacitação, gente. Principalmente na área que o candidato quer seguir, importância da capacitação e não deixar para depois, para correr atrás do prejuízo depois de mais velho, é mais complicado. Então aproveitar enquanto tem tempo, enquanto já está jovem, enquanto não tem mais responsabilidade, principalmente um recado direto para os jovens aí, para evitar aí transtornos no futuro, aí, no seu futuro e no meio de trabalho. 8h38, vamos trazer o último recado de hoje. 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Quem ama, cuida por toda a vida. 8:39, eu vou ficando por aqui. Na sequência tem Igor Araújo e o Noticiário Policial e cada informação que é de arrepiar. Igor, bom dia.
4: Sérgio Viana, bom dia. E nós vamos trazer aqui uma informação de, como você mesmo frisou, de arrepiar. E trazer também um excelente trabalho que a Guarda Civil Municipal vem fazendo em Nova Serrana.
0: Exatamente.
4: Lá eles enfrentam a criminalidade mesmo, né?
0: Exatamente. Ô, Igor, e o caso, né? Só para dar um spoiler aqui pro pessoal aqui, o caso do bebê que foi encontrado tentando amamentar na mãe morta, assassinada pelo marido dela. O Igor vai contar toda essa história, que é de arrepiar, assim, de assustar o que os policiais encontraram quando viram esse bebê tentando amamentar na mãe morta. Temos também aqui informações, infelizmente, de mais um acidente na nossa região, que um senhor acabou morrendo lá pelas bandas de Pitangui, na BR-352, lá pela cidade do Igor Araújo. Vou deixar com ele agora, vou passar a bola para ele, que agora ele vai trazer todas as informações. Fique ligado aqui na número 1 de Pará de Minas. Um abraço a todos e até mais.
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4: São 8:40 desta manhã de terça-feira. Ótimo dia para você que está aí ligado, que está aí sintonizado com a gente. E a partir de agora, a informação policial no Jornal da Cidade.

Bebê é encontrado tentando amamentar em mãe morta por marido. Carro desgovernado atinge residência, deixa mulher ferida e motorista inabilitado é autuado em Pará de Minas. Igreja de Nossa Senhora Aparecida é alvo de furtos. Polícia Militar Rodoviária recupera veículo furtado na BR-354 e prende dois suspeitos. Homem se esconde em banheiro para escapar da prisão por descumprir medida protetiva contra a ex-mulher. São 8h42. Você está acompanhando o noticiário policial do Jornal da Cidade, edição de terça-feira, 7 de julho de 2026, no oferecimento de SAMI Materiais Hidráulicos e de Acabamento e Farmácia Cruzeiro, a sua rede de vantagens. Os fatos não mentem. 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São 8h43. Um abraço a você, amigo internauta, que neste exato momento está no nosso canal do YouTube assistindo o Jornal da Cidade, parte das ocorrências policiais. Eu agradeço o seu carinho, eu agradeço a sua audiência. Você que está aí no nosso canal do YouTube, link este que foi disponibilizado em alguns grupos de notícias do WhatsApp. Um abraço! Bom, agora são 8h43. Daqui a pouco, Igreja de Nossa Senhora Aparecida é alvo de furtos. Por que agora? Uma ocorrência triste. Um fato ocorrido na zona da Mata Mineira. Um arrependimento que veio tarde demais. Uma cena chocante chamou a atenção da Polícia Militar Mineira na zona da mata no último fim de semana. Um bebê de 1 ano foi encontrado tentando amamentar na mãe de 41 anos depois dela ser morta pelo marido na cidade de Cataguases. Imagina essa cena. O bebê tentando amamentar na mãe e a mãe morta. Além da criança de 1 ano, o menino de 2 anos estava dormindo em um quarto da casa. O assassinato aconteceu no último sábado e, de acordo com a Polícia Militar, o homem de 41 anos confessou o crime. Ele ligou para familiares afirmando que havia cometido um erro grave. Olha aí. Testemunhas também contaram à polícia que o histórico de agressões do autor contra a vítima era frequente. O homem tentou fugir, mas foi preso em flagrante no último domingo e encaminhado para a delegacia da Polícia Civil em Leopoldina. As crianças foram acolhidas por parentes. Que tristeza. Lamentável isso, viu? Onde é que nós iremos parar? E você, mulher,
que tem um relacionamento que está abusivo, tome uma iniciativa, termine esse relacionamento. Se for o caso, também acione a polícia, mas não leve um relacionamento abusivo à frente não, viu? Porque pode ter consequência gravíssima. São 8 horas e 46 minutos. 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E atenção, já já, hein? Homem se esconde em banheiro para escapar da prisão por descumprimento de medida protetiva contra a ex-mulher. É daqui a pouquinho, aqui no Jornal da Cidade, nas ocorrências policiais. Agora são 8 horas e 47 minutos. Eu vou trazer a informação da igreja de Nossa Senhora Aparecida, que é localizada na Comunidade 49, em Divinópolis. O que aconteceu lá? A igreja foi alvo de uma série de furtos. Nas últimas semanas, pelo menos 2 invasões foram registradas nos dias 1º de junho e 3 de julho e foram flagradas por câmeras de segurança instaladas na igreja. No primeiro caso ocorrido no dia 1º de junho, o homem furtou fiação elétrica do imóvel. Já no segundo furto, no dia 3 de julho, o homem entra vestindo calça jeans e uma blusa, cobrindo aí o rosto. E segundo os moradores, a ação teve como alvo, novamente, os fios da igreja. Os moradores relatam prejuízos recorrentes e pedem a colaboração da população para identificar os suspeitos. Qualquer informação que possa ajudar nas investigações podem ser repassadas de forma anônima. A Polícia Militar, através do 190 ou o Disque Denúncia Unificado 181. Olha aí que barbaridade, não estão respeitando nem a casa de Deus. A casa de Deus não estão respeitando. Onde é que nós iremos parar, hein? São 8 horas e 49 minutos. 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São 8 horas e 50 minutos. Você acompanha a Rádio Espacial FM, Jornal da Cidade, ocorrências policiais, hein? E daqui a pouco, taxista é preso, hein? Ele perseguiu o motociclista que se acidentou. Daqui a pouco eu vou te contar esta informação, esta ocorrência. Porque agora deu polícia, deu notícia. A informação que chega é da cidade de Nova Serrana. Envolve um ex que não aceita o fim do relacionamento. É isso mesmo, hein? Ele tem 40 anos. Ele foi preso no último domingo após descumprir medida protetiva contra a ex-companheira no bairro José Silva de Almeida, na cidade serranense. Quem foi que chamou a guarda? Foi a filha da vítima. Ela acionou a guarda civil após o suspeito invadir a casa da família, bater e ameaçar de morte a mãe.
Olha aí, o homem se escondeu depois no banheiro ao perceber a chegada dos agentes. Estava com comportamento agressivo. É, quando os agentes chegaram, a valentia acabou, correu e escondeu no banheiro. Ele ainda tentou atacar os guardas depois, de acordo com a GCM. Pois muito bem, a mulher tem medida protetiva de urgência contra esse suspeito de 40 anos. Diante da resistência, os agentes tiveram então que usar técnicas de controle e imobilização para algemar esse indivíduo. Após ser contido, ele foi encaminhado para a delegacia da Polícia Civil. Tá aí um trabalho maravilhoso que a Guarda Civil Municipal de Nova Serrana vem, né, fazendo lá na cidade serranense. Não é só nessa abordagem aí, né? Problema familiar aí e tal. Mas a guarda enfrenta também a criminalidade pesadamente em Nova Serrana, com apreensão de drogas e tudo mais. Então, parabéns à Guarda Civil Municipal de Nova Serrana, que também faz um trabalho excelente naquela cidade, né? São 8 horas e 52 minutos. Olha, relacionamento não dá certo? Bola pra frente. Segue a sua vida, não vai atazanar a vida de ex, não. Você vai arrumar um problemão pra você, hein? Não faça isso. Siga a sua vida. A vida continua. 8h52, daqui a pouco. Polícia Militar Rodoviária recupera veículo furtado na BR-354 e prende 2 suspeitos. É daqui a pouco, porque agora um taxista, 46 anos. Ele foi preso no último domingo após se envolver em um acidente na Avenida Pará, no bairro Santo Antônio, em Nova Serrana. O condutor do táxi fugiu do local sem prestar socorro ao motociclista de 31 anos, que ficou gravemente ferido, hein? Após rastreamento feito pela Polícia Militar, o autor foi localizado e abordado, admitindo que havia discutido anteriormente com a vítima e que iniciou então uma perseguição para tirar a satisfação. Momento em que o motociclista perdeu o controle da direção e caiu. O taxista então foi preso e conduzido à delegacia. Os veículos foram removidos ao pátio credenciado junto ao Detran. O motociclista deu entrada em uma unidade de saúde com escoriações múltiplas, grave lesão na face, estado de confusão mental e desorientação, permanecendo então em observação com suspeita de traumatismo crânioencefálico. O caso agora segue sob investigação. Olha aí, hein? São 8 horas e 54 minutos. 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E atenção, já já, carro desgovernado atinge residência, deixa a mulher ferida e motorista inabilitado é autuado aqui na cidade paraminense, hein? São 8 horas e 55 minutos. Deu polícia, deu notícia. A Polícia Militar Rodoviária recuperou nesta segunda-feira um veículo com registro de furto durante uma operação na BR-354, quilômetro 458, em Iguatama. 2 homens de 19 e 20 anos foram presos em flagrante pelo crime de receptação e adulteração de sinal identificador de veículo. A ação teve início durante fiscalização de trânsito, quando equipes da Polícia Militar Rodoviária receberam então informações sobre um veículo furtado. Alguém viu, hein? Esse veículo que circulava na região de Arcos. Em seguida, então, foi confirmado que o automóvel seguia pela BR-354 e, com o apoio de outras equipes da Polícia Militar e após informações obtidas por meio do sistema Olho Vivo, foi montado um cerco e bloqueio na entrada de Iguatama.
veículo foi localizado e abordado. Durante a fiscalização, foi constatado que o automóvel havia sido furtado na cidade de São José dos Campos, São Paulo, no dia 3 de julho de 2026. Esse mês agora, hein? Os policiais também verificaram que os suspeitos haviam subtraído a placa original do veículo por outra, na tentativa de dificultar sua identificação. Além disso, uma segunda placa de identificação veicular foi encontrada no interior do automóvel. Segundo o relato dos próprios abordados, eles receberam o veículo na cidade de Passa Quatro e deveria deixá-lo em um posto de combustíveis às margens da BR-354, em Bambuí, sem contato direto com a pessoa responsável por recebê-lo. Diante dos fatos, os dois suspeitos receberam voz de prisão e foram encaminhados à delegacia. O veículo foi apreendido e removido para um prático credenciado junto ao DETRAN. Também foram apreendidos um aparelho celular e uma placa de identificação veicular. São 8 horas e 57 minutos. Atenção! Uma mulher de 47 anos ficou ferida após ser atingida por um veículo que desceu desgovernado pela rua Antônio Carlos, no bairro São Cristóvão, aqui na cidade de Pará de Minas. Fato ocorrido no último domingo. Quando a polícia militar chegou ao local, a vítima já havia sido socorrida por uma equipe do SAMU e encaminhada à UPA, onde recebeu atendimento médico. O atual estado de saúde dela não foi repassado. Segundo o relato do motorista, um homem de 39 anos, ele havia estacionado o Fiat Uno azul na via e acionado então o freio de mão. No entanto, o veículo desceu de forma desgovernada. O condutor informou que tentou impedir o movimento, mas não conseguiu controlar o automóvel, que atingiu a pedestre e em seguida colidiu contra uma residência. A colisão provocou danos na estrutura do imóvel. O proprietário da casa informou que chegou a um acordo com o motorista para o ressarcimento integral dos prejuízos materiais e declarou não ter então interesse em representar criminalmente pelo dano causado. Durante a fiscalização, os militares constataram que o condutor não possuía carteira nacional de habilitação nem permissão para dirigir. Diante da irregularidade, foram adotadas as medidas administrativas previstas no Código de Trânsito Brasileiro, com a lavratura do auto de infração e a remoção do veículo para um pátio do DETRAN. A ocorrência foi registrada como crime previsto no artigo 309 do Código de Trânsito Brasileiro, que trata da condução de veículo automotor por pessoa não habilitada quando gera perigo de dano. Por se tratar de infração de menor potencial ofensivo, o motorista assumiu o compromisso de comparecer ao juízo especial criminal, razão pela qual não foi, então, preso em flagrante. São 8 horas e 59 minutos. Um abraço a você, amigo internauta, que está assistindo a gente aí no nosso canal do YouTube. Muito obrigado pelo carinho. Você que está sempre acompanhando o Jornal da Cidade todas as manhãs no nosso canal do YouTube, disponibilizado também em alguns grupos de notícias no WhatsApp. 8h59, um homem de 81 anos morreu na tarde desta segunda-feira após batida frontal entre um automóvel Gol e um caminhão na BR-352, na altura do quilômetro 422 em Pitangui. Olha a BR-352. Aqui novamente, né? De acordo com a Polícia Militar Rodoviária, as primeiras informações apontam que o Gol seguiu no sentido Pitangui-Martim Campos, quando, por motivos que serão apurados, invadiu a contramão de direção e colidiu frontalmente com o caminhão que trafegava no sentido oposto. O motorista do caminhão de 24 anos relatou aos policiais que tentou evitar a batida. Segundo ele, ao perceber o automóvel em sua faixa de circulação, acionou a buzina e tentou desviar, mas não conseguiu evitar o impacto devido à ausência de acostamento no trecho. Uma equipe do SAMU foi acionada e constatou a morte do motorista do automóvel ainda no local. Com a força da colisão, o caminhão saiu da pista e tombou às margens da rodovia, enquanto o Gol permaneceu sobre a pista, voltado em direção à vegetação lateral. Após os trabalhos da perícia,
Militares do Corpo de Bombeiros realizaram então o desencarceramento da vítima. Em seguida, os veículos que estavam com a documentação regular foram liberados aos respectivos responsáveis. As circunstâncias que levaram o automóvel a invadir a contramão serão investigadas pelas autoridades competentes. Olha aí. Falando rapidamente da BR-352. De Pará de Minas a Pitangui foi feito, então, um trabalho com recapeamento. Se você não sabe, aquela massa asfáltica ali não é o asfalto real. Aquilo ali é um impermeabilizante com durabilidade de 5 anos, viu? É uma capa de impermeabilizante. A durabilidade dela é de apenas 5 anos. Esse asfalto de Pará de Minas até próxima a Onça de Pitangui. E de Onça de Pitangui até Martinho Campos, meus amigos, barbaridade, viu? Barbaridade. Bom, 9:02. E com esta, termina aqui o nosso noticiário policial desta terça-feira, 7 de julho de 2026, no oferecimento de SAMI Materiais Hidráulicos e de Acabamento e Farmácia Cruzeiro, a sua rede de vantagens. Tá bom? Tá falado, tá contado, tá registrado. O Jornal da Cidade vai ficando por aqui e eu volto hoje ainda, a partir das 16 horas, trazendo o programa Sertanejo Bom Demais. Aos amigos internautas, você no canal do YouTube, um abraço também, ótima manhã. Eu fico por aqui, em instantes, Titoi, com o programa Super Sucesso. Um abraço!

0: termina aqui a edição de hoje do Jornal da Cidade. Voltaremos amanhã ou a qualquer momento direto da redação. Tenham todos um bom dia.
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chegamos. Ah, meu Deus do céu! Ô, gente, agora são 9 horas e 10 minutos. Bom dia para as minas de toda a região. O luto já passou. Chega, agora é página virada. Não quero saber mais de Copa, não quero saber mais de seleção brasileira. Pelo menos até 2030, tá? Se você quiser assuntar, tocar no assunto, pode até tocar, mas não vou render esse assunto mais não. Chega, chega, chega. Nem tô sabendo os resultados de ontem, não sei quem passou, quem não passou, nem vou assistir Copa mais, né? Não quero saber mais nada, não. Ó, 2030, a gente volta a conversar. Pelo menos nos refere a futebol da seleção brasileira, tá? Agora o assunto é outro, rapaz. Agora eu quero assuntar com você outra coisa. São 9 horas e 10 minutos. Eu quero falar de você e da dona patroa. O que que eu quero saber? Vamos assuntar. Ó, já tava até com saudade de conversar esse tipo de assunto com vocês, porque a gente ficou muito focado na seleção brasileira, né? Nos últimos dias, não é por menos, né, gente? Não é por menos. Copa do Mundo, 4-4 anos. Aquele negócio todo. Tem gente que é a favor, tem gente que é contra. Aquele negócio todo. Então, já que a seleção quis vir embora pra casa mais cedo, então nós vamos fazer o seguinte. Nós vamos falar de nós. Eu, você, você e eu. Nós vamos falar de relacionamento. Vamos falar de marido e mulher. Vamos falar de noivo. Vamos falar de namorado. Vamos falar de namorada, de noivo, de casado, de casado, de tigre, etc e tal. Vamos falar de... Se espalhar! Ó, é o seguinte, meu irmão, eu tô querendo saber o seguinte. Presta atenção, pra você mandar áudio pra mim, pra gente bater papo aqui hoje. Quando você vê que o seu parceiro, a sua parceira, o seu cônjuge... o seu amor, quando você vê que ele tá tomando... Ele tá fazendo uma coisa que você não gosta, entendeu? É. Você sabe que vai dar tigre a gatica. Esse tem vai dar tigre a gatica. Esse tem vai dar bom ou não. Você sabe que tá errado. Ou ela. Ó, isso tá errado. Ele tá errado. Ou então, ela tá errada. Ela vai quebrar a cara. Ele vai quebrar. Você sabe que tá errado. Aí eu quero saber o que você faz. Você avisa, você conta, você alerta, você deixa a pessoa se lascar. Não vou falar nada, não. Não escuta. Até mesmo porque para depois você guardar aquela frase assim, eu te falei, né? Sabe aquele negócio? Daí eu vou, entendeu? Hein? Conta pra mim que eu tô querendo saber. Tá? Seu marido aí, ó. Seu marido deve fazer um monte de coisa que você não gosta, não faz? Pois é. A dona patroa aí, ó, Titonha, não adianta, Titonha, não adianta falar. Ela sabe que ela tá errada, não adianta. Mas mesmo assim você fala, você tenta abrir o olho da pessoa, sabendo que depois vem bronca logo na sequência, ou então você fala uma vez só pra garantir aquela frase no final, né? Você fala uma vez e deixa acontecer, só pra você depois falar. Eu não te falei, quem que eu te disse, quem que eu te falei? Hein? Fala pra mim que eu tô querendo saber. Bora assuntar, galera. Eu tava com saudade de vocês. Agora são 9 horas e 3 minutos, mais uma vez. Sim.

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2: 9:27.

0: Ô, gente, vamos falar de coisa boa pra você e pra dona patroa. 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
0: Tempo e temperatura, eu vou te informar. Tempo e temperatura no Pará, nesse exato momento, 22 graus. A umidade relativa do ar de 62% é a máxima para hoje, 26. Mais do que ontem, xará.
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1: 9h32.
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1: 9h35.
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Tica, ticaracatá. Agora são 9 horas e 35 minutos, estamos de volta. E eu tô querendo saber, quando você tem certeza que o seu amor está errado, entendeu? É, aí você alerta ele, opa, aqui, tá errado, viu? Tá errado, não vai pra esse caminho não, ou então não faz isso, não faz aquilo. Já falei pra você que eu não gosto, sabe aquele negócio? Tá, você avisa, ou você alerta, você deixa pra lá, fala pelo menos uma vez, pra depois você usar aquela cartinha, sabe, aquela cartinha, eu te falei, né? Ou não, deixa arder, hein, tô querendo saber, é o assunto do dia, bora, vamos assuntar aqui, vamos falar de relacionamento, tá? O seu amor te pede alguma opinião, ou então você dá sua opinião sem ele pedir, tigre-gatiga, etc e tal, é o assunto do dia. Manda áudio, 37 é o código diário, 999-740-105. Beleza? Eu te falei. Olha, você sabe quando eu falo, eu não é. Eu só falo pro seu bem.

0: Bora, vamos trazer a galera pra cá. O Vanderlei Guedes tá na área, também a Cida Pires, João Espitangui. O Romildo, meu amigo, baby, baby, baby.
1: Fala, meu amigo Titone.
0: E aí?
1: Quando eu vou falar com você, senhor, conta, eu fiquei só com ressaca.
0: Ah, não, fala não.
1: Tá falando aqui é o baby.
0: Fala, baby.
1: Nem trabalhar ontem eu fui.
0: Preciso parar.
1: Tanto que nós bebeu, né? Deixa eu te falar.
0: Bebeu pra esquecer.
1: Copa agora é só 2030.
0: Ah, não, é. Larga assim pra lá.
1: Vamos ser felizes agora.
0: Isso mesmo,
1: vamos
0: já virei.
1: Mudar a página, entendeu?
0: Já virei, já virei essa
1: eu
0: página.
1: A promessa que eu fiz pra você que eu ia parar de beber.
0: Ah, e aí?
1: Eu não vou parar, Titão. Eu não vou parar, entendeu? Que o Brasil tá foi fácil, né?
0: Verdade.
1: Agora é bola pra frente, né, Titão?
0: E é.
1: É copo na mão.
0: Ah.
1: E
0: Jesus
1: na
0: no
1: garganta.
0: Coração. Ah, tá.
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0: Onde você
1: manda
0: estiver.
1: Aquela moda aqui.
0: Ah, qual?
1: Que eu tô merecendo aí.
0: Deixa comigo,
1: por
0: favor. É a próxima.
1: Tamo junto, Titão.
0: É a próxima.
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0: E onde você estiver.
1: Vamos
0: baby,
1: lá, Titão.
0: Baby, baby.
2: Uau. Entre marido e mulher tem que ter o respeito.
0: Tem que ter respeito. Concordo plenamente, Geraldão. Boa,
2: bom
0: garoto.
2: Dia,
0: bom dia,
2: locutor.
0: Bom dia.
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0: E onde você estiver, meu irmão?
3: Titões de Deus. Você fala. É homem, você sabe como é que é isso.
0: Ah, eu sei. Ah.
3: Não adianta falar, não, que vocês falam com a gente assim, eu sei, deixa que eu resolvo, eu sou o homem da casa. Aí eu sento e fico esperando dar errado. Para que der errado, eu falo o seguinte.
0: O que você fala?
3: Eu te avisei. Você brigou comigo. Agora, pra gente fazer as pazes, faz o Pix pra mim. Porque eu te avisei.
0: Tem que ter um Pixinho no final, né? O Pix da Indio Amor também está. Ô, Dani, um abraço pra você, Arielle e Daniel. E toda a galera ali.
4: Bom dia, meu amigo, saudade, bom dia.
0: Meu camarada. Também, meu irmão.
4: Tô com um bordão chamado nosso curtá aqui no Antônio. Tá bom, o tempinho gostoso.
0: É agora.
4: Titone, quando, quando eu vi que o trem tá fazendo, eu já vi.
0: Isso, indo pro lado errado.
4: Falo só uma vez, mesmo assim eu falo baixinho pra não escutar muito, ó. Sei, tá errado.
0: E aí?
4: E o tá de bicho de mulher é o capeta, né? Aqui tá errado. Aí eu desci lá, cara, depois eu falo, te avisei. Entrou, porque que é isso?
0: Bom, Vital, um abraço pra você, meu irmão. E pra toda a galera de Antunes, obrigado pela agradável companhia. Tudo de bom. Tem mais?
5: Fala, Titone. Bom dia.
0: Que
5: nosso dia hoje, como sempre, seja abençoado e próspero. Em nome de Jesus.
0: Amém?
5: Ó, Titone, eu quando vejo que meu marido tá errado,
0: e aí?
5: Algo que ele vai fazer não tá muito legal, não vai dar certo, eu falo. Eu falo, eu boto a cara, eu corro atrás com ele, eu ajudo ele. Já quando eu tô errado, algo vai dar errado, né, alguma coisa assim, e ele vem me alertar, ele vem me avisar, ele sempre fala, ó, Jéssica, me escuta. Eu não sou muito escutar, não.
0: Não é?
5: Eu não sou muito escutar, e aonde me dá, às vezes eu
0: quebra a cara.
5: Mas eu tô trabalhando muito isso, sabe?
0: Sei.
5: E agradeço muito a Deus pela vida do Paulo Ricardo na minha vida.
0: Amém.
5: Obrigado, né, sempre a ele por ser pai da minha filha.
0: Amém.
5: E assim, eu, graças a ele e as orações da minha mãe, acho que eu tô vivo hoje, porque eu já dei tanta cabeçada.
0: Não é?
5: Não.
0: Ah, não fala.
5: Mas
0: não.
5: É o amor, né? É o amor
0: verdade.
5: Do dia a dia.
0: É,
5: que já
0: constância.
5: Tem mais 8 anos que nós tá junto. Manda a Loba, Alcione. Oferece pra ele e pra minha mãe.
0: Aí
5: minha mãe
0: sim.
5: Também é muito fã da Marrom.
0: Tá bom, querida.
5: Bom dia, beijo. Obrigado, Titone.
0: Valeu. Valeu, querida. Essa é a Jéssica, gente. É o amor do Paulo Ricardo. Mãe da Pérola Vitória. Um abraço também pro Bernardo Júnior, Tata, e toda a família dos Gorduras. Obrigado pela agradável companhia. Só toma com a gente segunda.
6: Bom dia, Titão.
0: Bom dia. Tudo bem, Marina Alva?
6: São Francisco. Eu gostaria de ouvir uma música da Ana Castela.
0: Ana Castela?
6: Todo mundo, menos eu. Eu gostaria de oferecer pra Rai.
0: Certo.
6: Dalila, Amara e pro Raiden.
0: Valeu, querido. Um beijo pra você e pra todos aí no São Francisco, tá?
7: Bom dia, Titão. É Ednei.
0: Bom dia, Ednei.
7: Titão, manda um alô pra nós aqui pro Dom Bosco aqui, né?
0: Claro.
7: O Lado, o Anastácio aqui também.
0: Certo.
7: E para as piriguetes lá em Joatuba. Ô, Titão, também tem igual, você quer saber de Copa também, mas
0: não. Sai fora.
7: Quer saber de Brasil, não, foi muita raiva.
0: Também, virei
7: Copa
0: essa
7: Copa tem todo
0: já.
7: Final de semana. Todo final de semana, a copada de cerveja no gargalo, que boa. Aí eu não passo raiva, é só alegria. 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
0: E onde você estiver, daqui a pouquinho tem mais participação, tem mais áudio, tigre-catiga, etc e tal. Viu? Vamos trazer mais uma? Ó, mais uma participação e daqui a pouquinho tem mais áudio. A galera tá chegando, tem muito áudio por aqui e nós vamos assuntando que tá gostoso demais.
8: Bom dia, Titão.
0: Bom
8: quem
0: dia.
8: Fala na Sadão de Antunes, eu sou
0: bom dia,
8: Titão. Se eu avisar ele uma vez só, aviso o homem uma vez só.
0: Uma vez?
8: Se ele aprontar, ele fica de greve durante 30 dias e sem sair de casa. Você é aqui. Adorei a música, Felipe. Mandou um alô pra Elaine especial, pra Rosinete, pra você e pro Wilson Barreto.
0: Olha, a Sadona avisa. É uma vez, né, Sadona? Uma vez. Se aprontar 30 dias sem pegar a estrada de terra. Não é, Sadona? Se espalhar sem pegar. Vamos fazer o seguinte, Bruno e Marrone, vai.

Olha, pra ninguém reclamar, pro meu amigo Lucas Pereira não falar que eu tô querendo atrapalhar a teia dele de sexta-feira, que na sexta-feira vai ficar com aquela vida vazia, que negócio todo, tigregatiga, etc e tal. Então, pra ninguém me acusar de nada, já tô trazendo esse assunto mais complicado, mais espinhoso, hoje, na terça-feira. Porque dá tempo de vocês brigar e dá tempo de vocês fazer as pazes. Até sexta-feira. Dá tempo! E é muito bom quando a gente vai fazer as pazes depois de uma briguinha. Sabe aquela briguinha, aquela discussão, aquele negócio todo, tigregatiga, etc e tal, Belém, Belém. Tô mal contigo, nunca mais fale comigo, amém. Sabe aquele negócio? Sabe aquela briguinha, aquele negócio? Ah, aquela briguinha de casal, aquela discussãozinha, aquele negócio de queracatica. Não, não tô bem com ele, não, não tô bem com ele, não. A pessoa fica meio bicuda e tal. Mas quando vai fazer as pazes? Ih, é! Então você tem que me agradecer, viu? Eu tô proporcionando pra você uma teia de reconciliação. É a teia mais gostosa que tem. Eu tô mentindo? Não, você fala pra mim. A teia, depois que você tá meio brigadinho, tá meio ticaracatica, um não tá olhando pro olho direito, que negócio, tô, um tá bicudo, o outro também, entendeu? Que negócio, não, tô bem, tô conversando com ele, não, tô bem com ele, não, tá, tá, tá, tá. Mas não vai ficar assim pra sempre, concorda comigo? Não é eterno, uma hora vai conversar, uma hora vai ficar de boa. Aí, a teia da reconciliação é a teia mais gostosa. Nossa, que tem. Tô mentindo. Então vocês têm que agradecer eu. Tô fazendo de tudo pra vocês terem um tigaracatica pra sexta-feira ter uma teia da reconciliação. E não precisam me agradecer, tá? Não precisam me agradecer por isso. Ó, tô fazendo na terça-feira. Vocês têm quarta, quinta, dois dias pra trabalhar. Sexta-feira, reconcilia tudo, tigaracatica, etc e tal. Entendeu? Já... prepara aquela flor, aquele chocolate, estoura uma champanhe. Ai, pai! Se esbaia! Ó, nem precisa me agradecer não, viu, Lucas Pereira? Não precisa me agradecer não. Isso, hein? É pra você e pra Larissa Moraes. Agora faltando apenas 10 minutos para as 10 horas, meu chegado. Dá tempo de trazer mais uma? Dá tempo? Então dá um tapa no volume pra direita. Deixa essa energia acontecer, porque o super sucesso está no ar mais uma vez.

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2: 7 para as 10.
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2: 3 minutos para as 10.
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2: Agora são 10 horas.
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Diga, diga, diga, diga. Agora são 10 horas e 1 minuto. Ô, semana que não acaba. Hoje são 10 horas e 1 minuto, terça-feira. Daqui a pouquinho tem mais participação, tá? Agora é Fred e Fabrício pra você e pra mim, meu amor. É mais ou menos assim. Segura, vai, por favor.

0: Agora são 10 horas e 4 minutos e as participações não param. Muitas mensagens chegando por aqui. E é claro que eu vou trazer sua participação, claro que eu vou trazer seu áudio, tigracatiga, etc e tal. Bora pra cá. Dá um tapa no volume pra direita, vai.
1: Agora vai. Bom dia, Titi.
0: Bom dia. Tudo bem? Tudo bem, querida?
1: Tá tudo ótimo.
0: Que bom, graças
1: a Deus. Manda um alô aí pra Vaninha, pro Jeg, pra Lu, pra Mandinha no Jardim América.
0: Certo.
1: E pro pessoal aqui do lado, na Bomboniere, que tá ligado na Espacial.
0: Um abraço pra todo mundo.
1: Pro Neymar, que é o Lourinho. Pro Diego, pra Cris e pra todo mundo que tá na escuta aqui.
0: Beijos.
1: Obrigada em vocês.
0: Muito
1: obrigada.
0: Muito obrigado, viu?
1: Manda uma música apaixonada aí pra fortalecer o CPF invisível.
0: Deixa comigo, Flaviana. Deixa comigo. Preciso? Pai, não preciso. Ô, Flaviana, um beijo pra você e um abraço do tamanho dos meus braços. Papai do céu protegendo, abençoando você cada vez mais, super sucesso sempre, tá?
2: E aí, Titone?
0: E aí?
2: Bom dia.
0: Bom dia.
2: Pra você, sua equipe aí, pra todos os ouvintes. Hoje tá fresquinho agora de manhã. Gostoso. E eu tô raspando o dedo no quintal. Onde? Aqui, a unha, tudo pontual aqui, sou.
0: Ronaldo.
2: É, dando uma faxina no quintal.
0: Ronaldo.
2: E escutando você.
0: Ronaldo.
2: Eu não tenho algo a falar, não.
0: Por quê?
2: Já tô com um ano e tanto já, tô tudo separado e... Vai ficar desse jeito mesmo.
0: Deixa eu ver.
2: Especial aqui, no sucesso aqui, onde você estiver.
0: Ô, Ronaldão, uma experiência que não falta aí, né, meu irmão? Pode dar seu testemunho da experiência. Experiência vivida. Mas se você já fechou essa gaveta, já até trancou, passou um cadeado, jogou a chave fora, não precisa abrir essa gaveta do passado também, não. Deixa lá onde que tá. Um abraço pra você, Ronaldão. Obrigado pela agradável companhia, tá?
3: Fala, Titi!
0: Bom dia! Bom dia!
3: Fala. Eu, Luiz.
0: Falei bem, Luiz.
3: Manda um abraço pra minha esposa lá, a Dayane. Tá lá trabalhando, trabalhadora. Um
0: abraço pra Dayane.
3: E manda um abraço também pros meus primos lá. Tá só aumentando lá e... É o Matheus.
0: Certo.
3: O Douglas Narigudo.
0: Aham.
3: O Otávio Trombeta. O Charles Nariz Tucano e o Igor do Vilense Boca de Cicarelli.
0: Amém, amém.
3: Ô, Titão, sobre essa enquete aí.
0: Me fala, Dayane.
3: Eu prefiro ficar calado.
0: Ah, seja corajoso.
3: Quem cala, vence.
0: Seja corajoso. Vai falar da Dayane aqui no ar, não? Você é besta, né, Luiz? Um abraço pra você, o seguro morreu de velho. Sônia Silveira, Giovana Carla, Rodrigão e Valéria. E toda a galera curtindo a gente no São José. Um abraço, obrigado pela agradável companhia sempre. A Leila do Walter Martins, o Daniel, meu querido, também tá na área, no bairro Patafufo.
4: Fala, Titor,
0: e aí? Dia. Bom dia!
4: Daniel, inchada, molada.
0: Boa, garoto.
4: Aqui, agarradão, viu, a turma aqui.
0: Boa, garoto.
4: Oi.
0: Ah.
4: Que isso, você tá querendo causar discórdia hoje? Responde um trem nisso aí, ô Titão. É a mesma coisa de caçar a briga com a mulher em casa. É claro, Titão, que assim tá certo.
0: Não
4: qualquer
0: é?
4: Coisa que acontecer, é melhor ela tá certa.
0: Ela tem razão.
4: E concordar.
0: É verdade.
4: E ai do você de falar assim, eu te avisei.
0: É mesmo.
4: Ai do você, Titão.
0: É verdade.
4: Então o negócio é o seguinte, você vai falar pau é pau, pau é pau. Pedra é pau, pedra é pau também.
0: E por aí vai, né, Daniel?
4: Deixa eu falar lá.
0: Valeu, parceiro.
4: Agora.
0: Errado você não tá.
4: Quando é a gente...
0: E aí?
4: Se ela me falar, eu te avisei, eu vou dizer, ainda bem que você avisou, viu? Ainda bem que você avisou.
0: É desse jeito mesmo, Daniel. Faia não.
4: Bom dia, Espacial
0: FM. Bom dia.
4: O sucesso é aqui, meus queridos.
0: E onde você estiver, valeu, Daniel. Um abraço pra você, Kellen, e pra toda a galera do Patafufo. Erlânia Maria, sua vizinha, e muito obrigado pela agradável companhia.
5: Bom dia, Titão.
0: Bom dia.
5: É o William Jonathan aqui.
0: Fala, meu queridão.
5: Quando a mulher tá errada, você fala, e ela briga com você, aí eu sei que ela tá muito errada. Desde quando a mulher vai assumir que tá errada, Titão.
0: Verdade, verdade.
5: Se espalhar...
0: Não precisa, né, William? Deixa aí que tá. William Jonathan, um abraço pra você e obrigado pela agradável companhia. Fala, meu querido! A raiva já passou, graças a Deus, Xandinho. Um abraço pra você Evani, Ana Luísa e todos em Antunes. Já é página virada, rapaz. Igual a música, já é página virada. Ó, Adriana Clemente, a mamãe Odete, todo mundo acompanhando a gente aí no Santos Dumont. Obrigado pela agradável companhia sempre, tudo de bom.
6: Bom dia, meu querido.
0: Bom dia.
6: Tem que falar, né?
0: O quê?
6: Você pegou a sementinha da Discord?
0: Não, claro que não.
6: Só causa.
0: Não.
6: É fácil falar, mas ao mesmo tempo é difícil.
0: Não é?
6: A mulher que mora em casa sempre tem razão. Adulto, vamos discordar, nunca precisou disso.
0: Claro que não, né?
6: É à toa que eu tô vindo. E se é a gente, tem que ficar calado. Você tá certo, tô certo. Você tá errado, tô errado. Você tá maluco.
0: É o segredo, Fabiano Antônio. Fabiano Antônio, nada como a maturidade. Eu, né, Fabiano Antônio, chega aos 40 anos, a gente se torna pessoas mais sábias, maduros. No nosso caso, nós já tá quase pôde, não é verdade? Mas a verdade é essa. Rapaz, você falou tudo, rapaz. É o verdadeiro segredo, não só da felicidade, mas de um relacionamento duradouro, de muito amor, tigre-catiga, etc e tal. Eu não é, Fabiano? Ele falou uma coisa tão engraçada, acho que vou ter que ouvir de novo, só para eu rir de novo. Ele falou uma coisa... O que ele falou? Ele falou uma coisa engraçada demais. Deixa eu ver o que é. Peraí, vou repetir.
6: Uma sementinha da discórdia. Só causa.
0: Lembrei. Quer ver?
6: Aqui, é fácil falar, mas ao mesmo tempo é difícil. A mulher que mora em casa sempre tem razão. Adulto, vou discordar, nunca precisou disso. É à toa que eu tô vivo.
0: É a prova que ele está vivo. É que a

0: O meu querido amigo Arley mandou aqui. Titon, lá em casa é assim. Até quando eu tô calado, eu tô errado. Você conhece a dona encrenca, né? Preciso espalhar. Um abraço pra você, Wally, pra Lidiane. Olha, eu posso te falar, Wally, isso acontece nas melhores famílias, tá? Quem sou eu pra criticar? Muito pelo contrário. Eu compartilho da sua dor, meu querido amigo Arley. O Arley Brito, meu querido. Um abraço pra você, Wally, pra Lidiane, pro Vitinho, pro Miguel, pra toda a família linda e maravilhosa. Papai do céu protegendo, abençoando cada vez mais, tá, Valen? Olha, a Daniela também tá curtindo a gente. Daniela Estael Leidinha. Essa turma tá na padaria, né? Raspando o dedo do pão e curtindo a espacial. Um abraço pra Daniela, Estael e Leidinha. E todos aí na padaria. O Cauã tá lá em Nova Serrana. Tá curtindo a gente de uma boa também. Um abraço pra toda essa galera linda e maravilhosa. Obrigado pela agradável companhia sempre. A minha amiga Maria do Providência mandou áudio. Daqui a pouquinho vou colocar no ar. A Maria Raimunda também no bairro Dom Bosco. O Gustavo Henry também mandou áudio. Vamos colocar no ar também. Ah, quem mais? Ô, Titon, bom dia. O relacionamento fica muito mais leve, Titon, quando você admite que está errado. Por exemplo, se a dona patroa queimou o arroz, você está errado. Se ela esqueceu alguma coisa, você está errado. Fica muito mais leve, Titon. É verdade. Ô, Anderson, a mais pura verdade. Um abraço para você, meu irmão. E caso contrário, nós estamos errados. Ó, paradinha, já volto com muito mais. Esse é o segredo da vida, não sai daí não, tá?
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3: 10 e 18.
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0: 10h27.
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0: Estamos de volta na número 1 de Pará de Minas e dos nossos corações. Agora são 10 horas e 27 minutos. Bora trazer essa galera pra cá. A gente fazendo acontecer mais uma vez, meu xará. Dá um tapa no volume pra direita aí, ó, porque é o super sucesso que tá no ar. Ah, rapaz, o Gustavo tá por aqui. Ele é motorista de app?
6: Vamos pra luta, hein, motorista de aplicativo. Todo motorista aí da região do Pará. Um abraço, Gustavo.
0: Valeu, valeu, Gustavo. Um abraço pra você, meu irmão. Obrigado pela carona. Esse é o Gustavo Henry, raspando o dedo no volante e curtindo a gente, raspando o dedo no volante pequeno. A todos os motoristas de app, obrigado pela agradável companhia mais uma vez.
7: Bom dia, Titão.
0: Bom dia, Raimunda.
7: Ô, Titão, meu caso é bem triste, viu?
0: Ah, é? Me conta, deixa eu ver essa tristeza toda.
7: Quando meu falecido era vivo, ele falava assim comigo, assim, quem manda é você.
0: Sei.
7: Aí ele virava pros amigos dele e falava assim, casamento é tão bom que é difícil esperar a mulher morrer. Eu ficava só de um canto escutando.
0: Sei, tu caiando.
7: Ele morreu e eu tô aqui.
0: É, eu tô vendo sua tristeza, eu tô vendo, Raimundo.
7: Sem mandar e sem ele. Vê, Titonho. Ah, não. Dá pra chorar, não dá,
0: Titonho? Nossa, Titonho? Muito. Eu tô quase... Eu tô caindo... Eu tô aos prantos aqui, Raimunda. Eu tô aos prantos. E a sua tristeza, ela passa. A sua tristeza, Raimunda, você conta esse assunto pra gente, que o falecido, que Deus o tenha, né? Falava. Casamento é bom. Devia você esperar a mulher morrer. E você tá aí contando aí, né? Dá pra sentir sua dor. Então, todo mundo que tá me ouvindo agora, não é, gente? Dá, dá. Preciso espalhar. Um abraço pra você, Raimundo. Tá amarrado no nome de Jesus. Eu vou te falar um negócio. Gente, facilita com a mulherada, facilita. O falecido falar vai ficar só tucaia nele, entendeu? Só ali de tucaia. Yeah. Só ali, ó. Gente boa, mas tem um zóio ruim. Só você vendo. Só ali, ó. Yeah. Entendeu? Nossa, mãe do céu, vou falar com você. Tá amarrado no nome de Jesus. Ô, Preta, eu já falei hoje que te amo.
8: Fala, Tim.
0: E aí?
8: Ô, Tim, tu mandando um abraço pro pessoal lá do torneio, né, minha turminha lá.
0: Claro.
8: Ah, meus amigos lá na bebida que tá raspando a unha nas panelas agora. E pra toda a equipe aí da social. E eu quero os bujão, tio.
0: 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Quem mais, quem mais? Ah, é o Pica-Pau? Ó, Pica-Pau. Marcelo Alexandre, um abraço pra você, meu irmão. Quem mais?
9: Fala, Tidon.
0: Bom dia.
9: Deus abençoe o dia.
0: Amém, amém, amém, amém, amém, nós todos.
9: O bagulho tá doido. Mas aqui, sobre o assunto aí do dia,
0: me fala.
9: Aqui em casa, mesmo eu estando errado, eu tô errado. E eu estando certo, eu tô errado assim mesmo.
0: Tá errado também.
9: Aí você já viu, né? A Jéssica aqui
0: é
9: bate-cabeça, mas depois ela vê que ela tá errada, ela fala.
0: É melhor.
9: Aí, vou falar pra você, mesmo eu estando certo, eu tô errado. E eu estando errado, eu tô errado também. Aí você já viu, né? Aí é só esperar.
0: É só esperar. Espera contar.
9: Ah, chama. A Armunda aí é tia minha.
0: É.
9: Manda um abraço pra ela aí.
0: Ô, coisa boa.
9: Só com o Amado Batista pra ela aí.
0: É, ela tá muito triste.
10: Falecido, que Deus o tenha.
0: É porque ela tá muito triste, tá viu, ô Paulo? Ricardo, manda um abraço pra ela que hoje ela tá triste demais. Você percebeu o áudio dela, né? Tadinha. Tá numa tristeza. Um abraço, Paulo Ricardo. Um abraço pra sua tia. A família tá feliz aqui, rapaz. É, gente. Vamos ver até quando essa amizade, essa felicidade da família ainda vai estar assim, né, gente? Porque assim que a Copa do Mundo acabar, você já sabe qual que vai ser o assunto no grupo da família, né, xará? Se espalhar! Oxi! Não vamos, não. Vamos deixar isso pra depois. Pelo menos pra essa Copa do Mundo acabar. Aí vamos voltar à programação normal. Aí você já sabe qual que vai ser o assunto do grupo da família. Por enquanto é assim. O sobrinho mandando abraço pra tia. A tia, entendeu? Ah, meu sobrinho querido! Aí depois que passar a Copa do Mundo, você já sabe qual vai ser o assunto desse país. Hã? Tá, tá, tá, tá, tá, tá, tá, tá, tá, tá, tá, tá, tá, tá, tá, tá, é. Vai ser um pacapá pra lá, um pacapá. Ah, rapaz, tá amarrado no nome de Jesus. Eu vou te falar um negócio, viu? Por enquanto tá um climinha gostoso, não tá? A partir do dia 19 de julho, acaba a Copa do Mundo. Aí depois você me fala. Eu não é, rapaz. Precisa espalhar? Ai, meu pai. Ô, Tito, a única vez que a gente tá sendo relacionamento é quando a gente admite que tá errado. Diz o meu amigo Anderson. Tá lá no São Cristóvão. Ô, Anderson, você tá dando a receita, a fórmula do sucesso pro meu querido amigo Guilherme Eufrades. Guilherme Eufrades! Pai da Valentina e do Bernardo. Ô Anderson, olha o que o Guilherme Eufrades disse. Titon, é por isso que eu só fico solteiro. Eu não aceito, Titon, estar. Como é que é? Eu não aceito estar errado quando eu não estou, Titon. Eu não aceito estar errado sem estar errado. Entendeu? É por isso que eu só fico solteiro. Sozinho, sim. Solteiro nunca. Ou solteiro sim, sozinho nunca, né? É isso também. Mas aqui, é por isso. Ô Guilherme, e é por isso mesmo. Não tem o que falar. E é por isso. Ainda bem que você já sabe. Se você não mudar seus modos operantes, você vai ficar sozinho pro resto da sua vida. Infelizmente. Mas a verdade, ela tem que ser dita. E aqui nesse programa a gente fala a verdade assim, nua e crua, rapaz. Aqui não tem maquiagem, aqui não tem... Aqui não tem filtro. Aqui não tem filtro, meu irmão. Vai morrer sozinho. Mas feliz, né? Também tem isso, né? O Guilherme, mas tem isso também, né? Sozinho, mas feliz. Tem isso também, né, Guilherme? Tem isso também, né? Sozinho, mas feliz, né? Ô, Guilherme, ó, você sabe da minha história, sabe do meu passado. Eu estava prestes a bater o recorde mundial de casamento, que hoje é do cantor Fábio Júnior, né? Pra quem não sabe, tá lá no Guinness Book. E esse recorde mundial, né? Masculino é do Fábio Júnior. Feminina da Gretchen, aí é impossível. Aí ninguém consegue bater esse da Gretchen, não. Mas aí o que acontece? Eu tava preso a bater esse recorde. Mas aí o que, que acontece, Guilherme Eufrásio? Esse conhecimento é milenar, entendeu? É, eu adquiri esse conhecimento. Quando eu conheci a preta, há mais de 10 anos atrás, que é, ela tá certa. Sempre. Não importa a circunstância, a razão, de gregatinha, etc e tal. E eu estou sempre errado. Aí já são mais de 10 anos. Graças a Deus, meu chegado.

0: De qualquer jeito. Ai, que legal! Ô, Flaviana, pra você que tá chegando agora e tá perguntando, Tidoi, qual que é o assunto aí do dia? Vocês estão papiando sobre o quê? Ó, nós estamos assuntando é o seguinte, Flaviana. Por exemplo, você que tem o seu sem CPF aí, né? Precisa espalhar. Pois é, mas tem hora que ele tá errado, não tá? Hein? Ser sincero. Então aqui tá errado. E aí, você fala com ele que tá errado? E quando você tá errada, ele fala que você tá errada? Como é que funciona aí o esquema? Conta pra mim que eu tô querendo saber, Flaviana.
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0: 16 para as 11.
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2: Tempo e temperatura em Pará de Minas, eu vou te informar nesse exato momento, 22 graus no Pará.
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0: Olha, Titone, quando eu ver que eu tô errado, eu fico quietinha, eu murcho. Mas quando tá errado também, aí eu também chamo atenção. Cada um chama atenção do outro. É a Nay Macedo Recanto.
1: Muito bem, mas fica quietinha, como você disse, Nay. Fica quietinha, quietinha. Porque aí o Marcelão tá sempre errado, viu, Nay? Sempre errado e você certa. Um abraço e obrigado pela agradável companhia sempre, tá? Tudo de bom.com. Ô, Titon, bom dia. Lá na família, Titon, no nosso grupo, lá da família, a programação já voltou ao normal. Assim que o Brasil perdeu, a tia já mandou lá. É, agora vamos... Nem vou completar a frase. Agora vamos, deixa pra lá. Deixa pelo menos a Copa acabar, Manu. Um beijo pra você, querido. Obrigado pela agradável companhia. Manuela, Lima, Vinícius, Matheus, Isabela e toda a família aí no Novo Horizonte. Hoje eu sou mulher, então na minha cabeça eu tô sempre certa. Porém, se ninguém pra me atazanar dizendo isso, entendeu? A pista está salgada, Tito. Jennifer do Santos Dumont. Gostei. Um beijo, um abraço pra você, querido. Obrigado pela agradável companhia sempre. Gente, essa turma é demais, né? Ô, Tito, eu tô sempre certo. O Isaías é que se lasque. Eu boto é pra gemer. Tito, o Isaías, ele escorrega no seco. Igual manga madura no pé. Disse a Eliane, que também é paraibana. E você acha que eu não sei disso, Eliane? O Isaías também sabe, ele fica quietinho, quietinho.
2: Eu não tô, quando eu tô errado, então eu fico caladinho, sabe? Caladinho. Mas eu tô certo.
1: Caladinho.
2: Não quer estar errado nunca. Mas a Eliane deixa não, e ela bota pra torar mesmo. Ela não gosta de mentir não, mas eu falo, tô certo, sabe? Mas é só sempre errado, né? De jeito não.
1: Sempre errado, aí você fica caladinho, caladinho, quietinho. Né, Isaías? Ai, meu querido, eu saudade vocês aí. Eu posso sumir daqui não, moço?
2: Bom dia, Tom. Vamos mexer o doce, meu amigo.
1: Vamos
2: é
1: sim.
2: É nóis, Tom. Deu uma sumidinha, Tom.
1: É, ué, posso sumir não.
2: Tava agarrado.
1: Graças a Deus.
2: Olha pra nós uma música aí, Tom.
1: Agora.
2: Marília Mendonça, Tom, é a música Sofrência. Daquela que você sabe. Música Sofrência, viu?
1: Sofrência.
2: Música Sofrência.
1: Sofrência, Sofrência. Mas aí, então grita assim, canta, Mirosmar. Saudade de você, somidão, viu, meu amigo paraibano, gente boa.

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2: 11:03.
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3: A Receita Federal iniciou nesta segunda-feira a operação do Receita Atende, novo canal único de atendimento digital criado para concentrar em uma única plataforma o relacionamento do órgão com cidadãos e empresas. Nesta primeira fase, o sistema passa a substituir a maior parte dos serviços atualmente prestados pelo Fale Conosco. Segundo o órgão, a mudança faz parte do processo de modernização do atendimento e busca tornar os serviços mais integrados, seguros e eficientes. O assunto agora é esportes e o Brasil deu adeus à Copa do Mundo no último domingo. Mas ainda tem muita bola para rolar nos gramados da América do Norte. Os dois últimos classificados para as quartas de final serão definidos durante o dia de hoje nos confrontos decisivos entre Argentina e Egito, às 1 hora da tarde, e entre Suíça e Colômbia, às 5 horas da tarde. Quem avançar no campeonato se enfrentará no próximo sábado, dia 11 de julho. Direto da redação com a repórter Sara Faria.
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2: 11:10.
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3: 11:12.
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Janete e Cristiano, os barbas lindas aqui no programa. Olha, a Adriana e o Arthur do Santo Antônio e a toda essa galera linda e maravilhosa. E você não vai perder no tempo, não. 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
2: 11:18.
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2: Deixa eu falar.

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te levar. Agora são 11 horas e 27 minutos. 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

0: É não, viu? Perdeu.
1: Nunca mais.
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4: Agora 11:30.

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2: Olha, o tempo, né, e a temperatura eu vou te informar. 25 graus nesse exato momento em Pará de Minas. Lembrando que a máxima para hoje é 26, tá bom?

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0: 11h34.
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0: 11h36.
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0: Para a alegria da Marilda, lá no Recanto da Lagoa. Bora trazer Luan Santana, porque eu sei que ela gosta.

0: Ela não vai pro rodeio pra ver montaria.
1: Ela não vai pro rodeio pra ver
0: cachaça. Sabe o que é que ela tá interessada? Sabe o que é que ela quer?

0: Precisa espalhar. É ou não é, Lucas Pereira?
1: Vou dar uma resposta que serve para todos os homens, entendeu?
2: O quê?
1: Sobre as mulheres. Mulher é o seguinte.
2: Fala.
1: Se você tá errado, ela vai te falar e vai te xingar.
2: Certo.
1: Se ela tá errada, ela vai falar que a culpa é sua e vai te xingar. É simples.
2: Verdade.
1: E o negócio da quebrada de T aí depois da reconciliação, com certeza é a melhor, meu filho. Não é à toa que eu brinco toda semana. Espalhar.
0: Com uma ajudinha minha, né, Lucas Pereira? Mas não precisa me agradecer, não. Não tem.

0: Torrit, Tonho.
1: Bom dia.
0: Ô, cabeça de mulher, ninguém entende, não.
1: O quê?
0: Quando você tá na casa de sua mãe, ela fala, no dia que você casar, você faz o que você quer.
1: É.
0: Aí você arruma a casa e casa. Aí a mulher pega e fala, você não tá na casa da sua mãe. Aí não tem mexido, não tem banda pra homem, não.
1: Por isso que Teodoro Sampaio falou e repete, o mundo é das mulheres.
2: 5.5.
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1: 15 para o meio-dia.
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1: 12 para o meio-dia.
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4: Gente, 9 para o meio-dia.
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Tica, tica, tica, tá. Ai, rapaz, hora de ir embora, né? Hora de dizer tchau. Ô, gente, mas antes, é claro que eu vou revelar quem vai levar pra casa o kit da espacial. Marco Antônio de Paula. Ele é morador do bairro Padre Ibero. Final do telefone 9917. Leva para casa o kit da Espacial FM. Marco Antônio de Paula, do Padre Libério. Parabéns para você. O kit da Espacial FM é todinho seu. 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Falando em gás, ele tá chegando, hein? No maior gás, o nosso querido amigo Wilson Barreto, WB, que vai trazer com muita alegria mais um programa revista para vocês. E a gente se encontra amanhã, se Deus quiser. Valeu, valeu!

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3: Ô, Barretola, fala a hora, sô.
4: Ô, sô, meio-dia, 3 minutos.
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1: Lá hora barretola!
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3: Acerte o seu pelo meu, meio-dia e seis.
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3: E não é que já chegamos, senhoras e senhores. Vai começar o nosso Revista Show aqui nas ondas da sua. Opa!
6: O Barretinho chegou.
3: Já comi.
6: Pode aumentar.
3: Aumenta.
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0: Meninos e meninas, tá na hora. Mais um Revista Show, Show, Show. Juntinhos. Depois do Viola com Barretola, agora a gente continua aqui no Revista Show. Todo mundo entrando no bolinho do Barretinho. Já madrugamos, amanhecemos, agora entardecemos.
1: Menino, boa tarde, como é que vai você e família?
0: Belê, belê.
2: Boa tarde, Barretinho.
0: Boa tarde, gente.
3: Boa tarde, Barretinho.
0: Fala comigo.
1: Oi, Barreto, boa tarde.
4: Boa tarde. Boa tarde, Barretinho. Tudo bem, né, Barretinho?
0: Tudo.
4: Boa tarde, delicinha. Tudo.
0: Muito boa tarde para você que é de boa tarde. Boa tarde, Pará de Minas. Todas as cidades que interligam o Centro-Oeste Mineiro. Terça-feira tá aí, meu povão. Terça-feira chegou. Meio-dia, papai. E 8 minutos. Aqui, deixa eu falar com você. Com as graças de Deus, o nosso regente maior.
5: Graças a Deus!
0: Como sempre, você já sabe, né? Que eu já tô aqui sentadinho na minha cadeirinha.

0: Dá licença, dá licença, dá licença, dá licença, dá licença, dá licença, dá licença, dá licença, dá licença, dá licença, dá licença. Eu tô chegando, eu tô chegando. Estamos entrando aí na sua casa, hein? No seu lar, doce lá. Estamos chegando no seu ambiente de trabalho. Pra você que tá em casa, pra você que tá no ponto do busão, pra você que tá aí, ó, no trânsito, indo, ouvindo. Tá a trabalho? Tá a passeio? É?
1: É isso?
0: Muito obrigado pela carona fiel, viu? Essa carona indispensável na nossa companhia todas as tardes.
2: Alô, carona!
0: É muita gente ligada na gente. Motores e motoras.
3: Ai, ai, ai.
0: Os nossos amigos caminhoneiros, caminhoneiras, carreteiros e carreteiras, transportando o progresso do nosso Brasil. Ziu, ziu, ziu, ziu. Que papai do céu proteja todos vocês no estradão aí também, viu, minha gente? Vamos devagar e sempre. Atenção redobrada, hein? Atenção redobrada aí.
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0: Vamos começar cantando com o Diego e Vitor Hugo. Beijei a cura na sua espacial.

0: Esse foi o grande sucesso de décadas e décadas da Adriana e a rapaziada, né? É, fim de noite. Panda, Ícaro e Gilmar, Humberto e Ronaldo e a Mariana cantando lindamente aí essa canção maravilhosa, né? Essa é daquelas icônicas, né, gente? Mariana Fagundes arrebentando aí, ó. Vale lembrar que Gilberto e Gilmar, aliás, é Ícaro e Gilmar, né? São padrinhos do Panda. Se eu não me engano, o Ícaro, que é produtor do Panda. Pois é, são tantas duplas que aí volta e meia vai tendo aí uma renovação, né? E a chegada do Panda deu esse refresco musical na parada, não é mesmo? Um diferencial, né? Essa ascensão do Panda agora em todo o Brasil. Tá? O Ursão Panda, que tá carinhosamente conquistando, né, a nação brasileira. Sucesso e mais sucesso para eles, especialmente para o Panda aí que está no começo da carreira no âmbito nacional, porque ele já é de longas datas, né? Ele já é bem de muito tempo, né? Meio-dia, mais 19 minutos agora. 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
2: Admitir alguma coisa.

0: Matheus e Cauã e Lauana Prado. Daqui a pouquinho tem você aqui comigo. 99740105. Cuca Maluca. Se prepare.
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0: Meio-dia 23.

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2: Olho lá fora, olho no clima, minha gente. Olha aí, ó, a umidade relativa do ar agora tá batendo na casa dos 44%. Terça-feira ensolarada em Pará de Minas com 26 graus.
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0: Neto.
1: Vamos nós pra nossa Coquinha Maluquinha. 99740105.
2: Tá aí, gostei.
1: Todo mundo interagindo, participando, brincando aqui com a gente. É hora de você mandar o seu zap pra cá, pra que você possa fazer esse programa aqui, ó, ser aquele programaço de todas as tardes, né?
2: Por favor!
1: Isso, incrementando, abrilhantando o nosso Revista Show no 99740105. Você sabe que eu sempre digo, né? Ai de nós da banda de cá, se não fosse você da banda de lá, né?
3: Aham! Uhum.
1: Pois então, como é que ficava aqui a situação, né? Ei, rapaz, nós aqui dependemos de você o tempo inteiro para estar participando. 99740105 para você mandar aí o seu zap. De repente você quer mandar um alôzinho aqui no programa, né?
2: Tá aí, gostei!
1: Tem alguém aí que tá te visitando hoje? Aquele amigo, aquela amiga, uma família de muito tempo. De repente alguém na família fazendo aniversário também, não é isso? Vamos parabenizar aqui seu parente, seu familiar. No 99740105. Quem tá aí fora da nossa cobertura, aqui a nossa área é 37. Cobertura 37, 99740105. Vamos lá, vamos botar a pilha. Olha aqui, ó. Já tá chegando o nosso tema do dia, hein? A nossa perguntinha do dia. A gente sempre aborda aqui a sua participação, com a sua opinião direta. O que você detesta receber no seu WhatsApp? Ai, ai, ai. Tem gente que não tá nem aí. Pastor Barreto, eu gosto muito de receber as coisas no WhatsApp, né? Tem gente que manda áudio, manda mensagem de texto. Tem gente que manda as correntes, né? As correntinhas. Não é verdade? Mensagem de bom dia, boa tarde, boa noite. Ótima madrugada. Isso. É, mensagens de fé, né? As mensagens religiosas. Vídeos. E aí? Tem recebido coisas aproveitáveis ou inúteis? Você que vai me dizer aí. 99740106. Ô, Barreto! Meu Deus do céu! Tem uns contatos meus aqui que eu vou deletar tudo, Barreto. Vou deletar, porque desse jeito eu não dou conta.
4: Não dou conta.
1: Meu Deus do céu. Virou uma sarna aqui no meu telefone. De dois em dois segundos, Barreto, mandando só lixo.
2: Pai!
1: Só porcaria. Não dou conta, Barreto. Vou começar a deletar, vou bloquear, vou travar aqui uma rinca de gente aqui que vocês vão ver. Deixa quieto. Soltar os cachorros. Isso. Pega Rex. Eu vou te contar.
4: Queimou ele, Jesus.
1: Eu não dou conta não, rapaz. O que é que você já não aguenta mais receber aí no seu zap zap?
5: É só um tá na dor de barriga.
1: Ô, Barreto, eu já gosto. Eu gosto de receber, Barreto. Eu gosto de receber aqui os vídeos. É, tem uns videozinhos aqui que eu recebo. Os meus contatos vão mandando tudo. Aí, ó. Mas eu não gosto de ficar falando de política, Barreto. Política não. Política pra mim já chega. Isso, eu não dou conta mais de receber, Barreto. Assunto de política.
2: Vamos quebrar aí. Tudo!
1: Pronto! Opa!
4: Queima ele, Jesus!
1: Nossa senhora! Eu vou te falar, viu, Barreto? Tem gente que fica mandando pra gente essas correntes pra gente ter que seguir. Eu não vou seguir nada, não. Vou nada. O que você não aguenta mais, não suporta mais receber no seu zap zap. Conte-me tudo, não me esconda nada. Eu quero ouvir você aí, hein? Isso.
6: Chegou mensagem pra você.
1: Oba, eu adoro. Cadê a mensagem?
2: Tá aí, gostei.
1: Daqui a pouquinho eu tô entrando aí na sua mensagem de preferência, que você grave um áudio pra nós. Grava um áudio lindão aí, vai. Não, para de fazer. Para de fazer hora com a minha cara. Para de fazer. Para. Guarda essa língua feia. Guarda essa língua. Para com isso. Ei, ai, ai. Felipe e Rodrigo, neste meio tempo, estão chegando para cantar pra gente. Ignora na sua espacial.

0: ignora, só ignora. Você vai fazer isso aí no seu zap, só ignora. Tem gente que não tolera mais. Fala assim, não, Barreto, eu não tô dando conta mais não, ué. Meu Deus do céu, ué. Eita! É o nosso Posso Perguntar de hoje. Pra você que tá chegando agora na nossa audiência. Posso ou não posso perguntar, hein, produção?
1: Posso.

0: O que você não suporta mais receber no seu zap zap? Vai lá, Selma tá lá no bairro São José, coladinha aqui no Centrão. Ei, Selma! Ela mandou aqui pra mim, boa tarde, Barretinho. Aqui é a Selma. Eu mesma estou parabenizando-me hoje. Ah, tá. É, ela mesma tá parabenizando ela. Aí, ó, o melhor presente que você pode te dar, ué, né? Quem mais gosta de você mais do que você mesma? Né, Selma, não é assim? Quem mais gosta de nós mais do que nós mesmo? Ela tá fazendo nível hoje. Parabéns, saúde, vida longa pra você aí. Papai do céu te abençoe sempre, viu, Selma? Ela mandou aqui, ó, boa tarde, Barreto. Mande uma música bem bonita pra mim hoje, é o meu aniversário, hein? Nós vamos dedicar a programação do Revista todinha pra você aí. Viu, Selma? Saúde e felicidade pra você aí, coleguinha. Ô, Selma, depois você manda um áudio pra nós. O que você não suporta mais receber no seu WhatsApp?
1: Boa tarde, Bartola. Aqui é a Lili. Isso? O negócio é o seguinte.
0: E aí, Lili?
1: Eu não gosto de ficar ganhando joinha. Você fala as coisas que as pessoas te mandam joinha. Outra coisa, quando a minha menina coloca assim, mãe, aí eu fico louca, doida. Ela não responde, não. Você liga, manda mensagem, o que foi, ela não te responde.
0: Coisa triste, hein?
1: Você treme nerva. Fica me nerva, me nervando. E outra coisa, a pessoa fala assim, manda de volta, te manda uma mensagem, manda de volta. Se é pra mandar de volta, por que ela mandou então?
0: Pronto.
1: Ah, não, você é assim, não precisa ser.
0: Aí, ó, a Mara vai direto. É a Mara Lili. A Lili Mara, ela já vai direto, sem rodeio, né? É a pessoa, às vezes, tá em apuros, ela não desembola o assunto, né? Engraçado isso, né? Ela manda pra você ali só um comecinho da escrita, né? Isso. Meu Deus, gente, já desembola, desembucha. Eu sou assim, pelo amor de Deus, tô precisando de um litro d'água. Manda pra mim agora, por favor, anda rápido. Eu já escrevo tudo pra pessoa.

0: Marquinhos Mena e o LS Deck, uma carta. Que bom a gente relembrar essa aqui no Revista Show, né? Das antigas, nacional na espacial. E aí, posso perguntar? O que você não suporta mais receber no WhatsApp? Qual situação é insuportável?
1: Mas isso não é justo.
0: Meu Deus do céu. Ô Barreto, aqueles áudios longos, parece uma palestra. A pessoa vai falar uma coisinha à toa, Barreto. Uma palestra. Ah, não, ô. Pera aí, me ajuda a te ajudar, senão eu vou cortar seu contato aqui, viu? Pronto.

0: Você lembrou da Flora aí, né?
1: Hã?
0: Lembrou da Donatella? Pois é. A Cláudia Raia, Patrícia Pilar, vem na minha mente aqui agora, você acredita? Hã? Quem que era lá a miserável lá de ruim?
2: Ai, coitada!
0: Quem que era a miserável de ruim? Era a Donatella ou a Flora, hein? A novela é a novela favorita aí, ó. Novela favorita, trilha sonora, Hugo Pena e Gabriel, mala pronta.
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0: 16 para 1.
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4: 12:01.
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7: Na Espacial, meio-dia 47.
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7: Nossa! Vamos matar a saudade aqui agora, mas só que numa nova roupagem, né? Aquela famosa releitura atual, né? Ah, rapaz, que legado, hein? 40 anos, Daniel. Quem chega pra cantar na participação especial? Luan Santana, né? Sucesso da carreira de João Paulo e Daniel aí, ó. Ela tem o dom de me fazer chorar.
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9: Esse

0: você sempre o assunto que dói, dói, dói. É ou não é, embaixador?
1: Sexta-feira.
0: Ai, ai, ai. Gustavo Lima, assunto que dói. Camila Cabelo, Havana. Daniel, 40 anos. É, esse projetão aí só tem musgão, né, rapaz? Esse projeto do Daniel só tem musgão, hein? Ela tem o dom de me fazer chorar, com Luan Santana. Meio-dia, 58 minutos. Daqui a pouquinho tem repórteres do JC Notícias em cima dos fatos, hein? Acontecendo por aí, você fica sabendo por aqui no Direto da Redação. Já, já.
2: É isso?
0: O nosso pensamento positivo também já tá aqui, ó, no jeito, viu?
2: É isso?
0: É isso. Daqui a pouquinho, hein?
2: Eu não sei como é que as pessoas escutam esse programa, viu?
0: Ah, invejosa aí, ó. A invejosa. Na turminha, prosa ruim. A invejosa. Ei, meu Deus. Dou conta não, viu? Dou conta não. Daqui a pouquinho eu vou cortar a fiação dos microfones de vocês aí, vocês vão ver. Cortar a fiação. Cortar a fiação do microfone de vocês aí.
3: Mas isso não é justo.
0: Ah, cambada. Turminha, prosa ruim. Dou conta não, ué.
4: Turminha, prosa ruim. Ô, fumo.
0: Ô, fuminho. Ó, tem gente chegando agora na nossa audiência. O que é que nós estamos perguntando hoje? Você sabe o que é que nós estamos perguntando? Você sabe, né? É? Aqui, ó. O que você não suporta mais receber no WhatsApp? O que que você não suporta mais receber no WhatsApp? Você já não tá aguentando mais. Ah, meu Deus do céu. Tem gente aí que fala, ah, Barreto, sabe o que é que eu não suporto mais? Receber no WhatsApp aquelas correntes de vídeo da família. Isso. É vídeo que não fala nada com nada, né? É, tem um monte de mensagens que vão soltando mensagem atrás de mensagem. E depois ainda pergunta pra gente ainda, por que que não respondeu? Você não viu o vídeo, não? É, a pessoa fica ainda na sua cola ainda. Ei, meu Deus do céu. Por falar em ficar na sua cola, coisas que você não suporta mais receber no WhatsApp, tem o cobrador de mensagens, né? O cobrador de mensagens. Pois é, cobrador de mensagens, ele manda uma mensagem pra você e te pergunta lá, ô, você visualizou? Você não respondeu, não? Por quê? Você visualizou, né? É, tem isso também, né? Tem isso também, a pessoa não sabe nada da sua rotina, o que que tá rolando do outro lado, o que que tá acontecendo, né? É o cobrador de mensagens, e aí, ó.
2: É, Barretinho, você não presta mesmo, hein?
0: É eu, né? Ô, meu Deus do céu, o cobrador de mensagens.
5: Gitalha, gitalha!
0: Te manda mensagem, depois vai e cobra ela.
4: Não escreva, que coisa feia, Barreto.
0: É, eu vou falar mesmo, vou entregar aqui mesmo. Aí, ó, o que é que você não suporta mais receber no WhatsApp? É... Tem muita gente aí que fala assim, ó, eu não gosto de áudio longo demais, não. Só que também gravar aqueles áudios que parece um relâmpago, a pessoa nem termina de falar, ela desliga o botãozinho, ela desliga. A gente fica recebendo aquele monte de mensagem curtinha, picotada ainda, aquelas mensagens picotadas.
4: E, gente?
0: Não termina, a pessoa vai falar e ela parte no meio do que ela tava falando.
4: E, gente?
0: Ai, meu Deus do céu. Tem gente que não suporta ficar recebendo essas mensagens picotadas também, né? Ai, ai, ai. Tem isso, não tem? Pessoas que ficam esticando demais um assunto que você não gosta, né? Às vezes um assunto que você acha que... Ah, não, esse assunto aí... Isso aí não, não dá pra digerir isso, não. Um assunto ruim, a pessoa tá esticando ele.
2: É isso?
0: Estica. É... E você não tá nem querendo mexida, né?
2: Turminha, prosa ruim. É só fuleiragem no ar.

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3: As inscrições para a Prova Nacional Docente, a PND, de 2026 terminam na noite desta sexta-feira, dia 10 de julho, após o prazo ser prorrogado. O processo de inscrições deve ser feito exclusivamente pelo site do INEP. A taxa de inscrição custa R$ 85,00 para os candidatos não isentos e o prazo de pagamento da taxa de inscrição também foi prorrogado até o dia 14 de julho. O assunto agora é esportes e a ferida da Copa do Mundo do Brasil está aberta. E para Cafu, a cura não será encontrada apenas em táticas ou esquemas. Ela pode começar com algo muito mais simples: deixar as crianças chutarem uma bola sem sentir o peso de uma nação sobre seus ombros. Pouco tempo após a dolorosa derrota do Brasil por 2-1 para a Noruega nas oitavas de final, o capitão da seleção brasileira campeã da Copa do Mundo de 2002 disse que o país deve confiar no técnico Carlo Ancelotti para uma reconstrução adequada ao longo dos próximos 4 anos. Direto da redação com a repórter Sara Faria.
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6: 1:06.
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2: Acerte aí, 1:11.
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2: Estamos de volta, daqui a pouquinho tem charadinha maluquinha. Adoro. Agora tem um pensamento positivo.
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2: Por você, pra você, do jeitinho que você gosta de ouvir sempre. Vamos nós para mais um pensamento positivo aqui do Revista Show. Meu amigo, minha amiga, em especial, a nossa mensagem, o nosso ombro amigo hoje vai para os nossos amigos da panificação. Você que lida aí com a massa, de repente até mesmo na sua casa, você gosta de rolar uma massinha? É, olha só, lembrei de vocês aqui hoje, viu? Os nossos amigos padeiros, padeiras, confeiteiros e confeiteiras, salgadeiros também, salgadeiras, né? Você que, direta ou até mesmo indiretamente, está envolvido aí na arte da panificação, da massa, né? Porque o nosso pensamento positivo hoje, ele traz o título, Colocando a Mão na Massa. Um senhor de 78 anos de idade levantava toda madrugada para abrir a padaria do bairro. No inverno desses, com o vento gelando até o osso, um cliente perguntou: Seu Antônio, o senhor não cansa, não? Todo dia, 4 horas da madrugada nesse frio brabo? Ele sorriu, passou a mão calejada na farinha e respondeu: Ô, meu filho, eu já perdi o movimento de uma perna, já enterrei amigo, já fechei as portas na pandemia, mas sabe o que eu nunca perdi? O motivo para levantar. Quando a mão de quem faz é boa e é pro bem, até a massa mais fria pega a melhor liga. E quando a liga é boa, o pão cresce, o bairro inteiro sorri e eu continuo. O cliente saiu calado. Na porta, olhou para trás e viu o seu Antônio acendendo o forno. Não era só pão que ele assava ali às 4 da madrugada. Era esperança. Moral da história. É, minha gente. Tem dia que o frio é só desculpa. Quem tem propósito na vida, levanta, mesmo quando o mundo ainda está dormindo. Agradece, trabalha e aquece a vida dos outros. Você já parou para pensar nisso?
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2: Pará de Minas, terçou, minha gente. Agora clima de cobertura de sol por completo, né? A cidade toda ensolarada. 26 graus, 26.
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2: 1h27.
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2: Espacial 1h30.
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0: aí mandando o zap, que nós vamos botar você no ar, hein, agora. 997-40-105. Posso perguntar?
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0: Hoje queremos saber de você o seguinte aqui no nosso Posso Perguntar, hein?
1: Posso perguntar?
0: O que você não suporta mais receber no seu WhatsApp?
1: Posso perguntar?
0: Posso perguntar? Meu Deus do céu.
2: Ô, Barretola.
0: Oi.
2: Aqui. Vamos parar com essa conversa fiada aí?
0: Não, tem conversa fiada aqui não.
1: Você
0: conversa
1: mora...
0: fiada. Conversa fiada aqui não, hein?
3: E, gente?
0: Eu, hein? O que você não suporta mais receber no seu WhatsApp? Você fala assim, ah não, Barreto, já deu. Chega. Viu? É. Tem gente que não gosta que fala de futebol ali. Não gosta que fica debatendo política, religião. Pessoa fica querendo tirar satisfação com você de alguma coisa, né? Isso. Pessoa não gosta, fica mandando muito vídeo, muita figurinha. É, ou gosta de mensagem, Barreto, só mensagem de texto. Mensagem de texto, mensagem escrita. Passou de escrita, eu já fico nervoso, Barreto. Não, fico nervoso aí. Tem gente que não gosta, né?
1: Ai,
0: tem gente
1: que não gosta.
0: Pois é, ué. Dependendo da pessoa, você fala com a pessoa que você não gosta.
3: Problema! Olha o problema aí!
0: É, ué. Segura,
3: Cris!
0: Dependendo da pessoa, você fala, não é mesmo? Aí! Eita, ferro, sou!
4: Eita, Rô!
0: Tá chegando agora a nossa charadinha maluquinha, hein? Agora é o que eu quero ver, se você é o bichão mesmo. Isso! Vamos lá pra nossa charadinha maluquinha. O que é o que é? Anda e chora, sem ter pernas ou olhos. Ah, não. Ah, não. O que é o que é? Anda, que é uma beleza. É? Chora, que é uma maravilha. Sem ter pernas e olhos. Eu, hein? Vamos lá. Essa aí eu não sei, não.
3: Eu escrevo, que coisa feia, Barreto.
0: Essa aí eu vou te contar, hein? Vai pegar muita gente, vai. Essa vai pegar muita gente.
4: Olha ele!
0: Que é o que é? Anda, que é uma beleza. Mas anda, chora, nossa senhora. Sem ter pernas ou olhos. Isso. Carimba pra nós aí, vamos. Fala seu nome, a sua localização, pra você brincar com a gente aqui. Qualquer das brincadeiras, né? O Jorge Hilton tá dando aqui um tarde, Barretola. Tarde, seu Jorge. A Marisa tá aqui na audiência com a gente também, mas ainda não respondeu a Cuca Maluca. A Vera Lúcia tá na audiência juntamente com o Leonardo lá em Joatuba. Boa tarde, Barreto. Eu odeio mensagem de banco. Aí, ó. Mensagem bancária, né? Seu boleto venceu. A fatura tá chegando. Nossa senhora. Isso aí, a gente quase infarta. Mas não chega uma falando. Você ganhou na Mega Sena?
5: Socorro, salsicha.
0: É, Vera Lúcia. É mais ou menos desse jeito aí, né, fia? Coisa triste, hein, senhor?
6: Ô, Barreto, boa tarde, aqui é o Taylor Barreto.
0: Fala comigo, eu falo contigo.
6: Até que mensagem no WhatsApp, se eu não recebo muito, não.
0: Não?
6: Mas ligação, meu filho, São Paulo, Maranhão, Rio de Janeiro. Conheço ninguém que mora nesses lugares, não. Por que você fica ligando pra mim?
0: Seus parentes.
6: Seus parentes. Seus parentes. Toda hora o telefone toca. Pra lá.
0: Seus parentes.
6: Aqui.
0: Ô, Taylor, descobriram que você melhorou um cadiquinho de vida, senhor. Isso aí, eles estão querendo... Estão querendo passar aí uma estadia mais ou menos uns 2 meses na sua casa. Você fazendo um churras legal, botando a caixa de som pra torar. Isso. Pessoal vem só com passagem vinda.
7: Será que você gostou desse terno que eu comprei?
0: O Serginho tá na área. O Serginho mandou aqui, ó. A resposta da charadinha maluquinha é... Aí ele sabe aí, ó. Boa tarde, Barreto. Manda um abraço aí pro Antônio Felipe. Tô de boa em casa, hein? Tá certo, hein? Dizer que tá o que aqui? É, tem uma palavrinha aqui que vem meio atravessada aqui, não entendi, não. É, não sei o que, ir trabalhar. É, o ir trabalhar aí eu entendi no finalzinho. E aí? Você sabe a charadinha? Que é o que é? Anda, que é uma beleza. E chora sem ter pernas ou olhos. Ixi. Anda e chora sem ter pernas ou olhos. E eu, hein?
1: Ai, ai, ai.
0: Aí não, hein? Mas vamos lá, né? Tem mais gente mandando mensagens aqui. Grava áudio. você gravar um áudio, eu ponho você no ar agora, viu?
8: Ô, Barretó, fala a hora, garoto.
0: Olha o caixa aí.
8: Ô, Barretó, manda um alô pra turma, tá na escuta aí, falou?
0: É.
8: Manda pro Zé Lúcio agarrar lá no Juninho.
0: Ô, Zé.
8: O servente dele é o Juninho.
0: Aí, Coruja, tá agarrado no Juninho?
8: Tá do seu lado. É. Falou?
0: Aí não.
8: Manda pra galera que tá na escuta aí.
0: É.
8: Aí, garoto, tamo junto. Oi, sobre a resposta aí, que anda, chora, sei lá o quê. O colega aqui falou que é a minhoca. Ele conhece mais. Nossa senhora.
0: Aí credo,
8: fala pra
0: ele
8: aí também. Falou? Manda
0: tamo
8: pra
0: junto.
8: Nós todos aqui.
0: Caixa. Valeu, Caixa. Alô, Caixa. A minhoca. É, meu Deus do céu. Esse povo tá indo longe, hein? Esse povo tá indo longe demais. Fala comigo que eu falo contigo.
9: Boa tarde, Barreto. Tudo bem? É a Júlia aqui de Ripas.
0: E aí, Júlia?
9: Uma coisa que eu não gosto que manda pra mim é a mensagem que quando você vai olhar, apaga. A pessoa vai e apaga.
0: Isso aí rebenta.
9: E outra também. É. Que a gente coloca no estado, a pessoa fica assim, manda pra mim, manda pra mim.
0: Não.
9: Nossa, eu não gosto.
0: Aí não, ué.
10: Coitada.
0: Aí não, né, Júlia?

0: Ô Barretinho, aqui quem tá falando é Marcelão do Recanto da Lagoa. Queria mandar um abraço pra Nair, pra Valentina, pra toda a turminha do Recanto. É, o que eu não gosto de receber no meu WhatsApp de jeito nenhum é ligação de operadora, Barretinho. É o dia inteiro me ligando de São Paulo, de Recife, de um monte de lugar.
1: Ai, não!
0: Com uma raiva danada, eu nem atendo mais. Marcelão do Recanto da Lagoa, Barretinho, boa tarde. Tchau, obrigado. Sim.

0: Essa música é gostosinha, né? Você lembra? Lá no passado. Maria Cecília e Rodolfo, né? Pois é. Você de volta com João Neto e Frederico. Passaram por aqui também Nayara Azevedo, uma cerveja urgente, que de abelha fixação. Essa foi do verão de 84 e Kleber e Cauã, mil adjetivos.
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0: 11:11 para as duas.
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0: 10 para as duas.
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7: 8 para as 2.
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7: Pois bem, todo mundo brincando aqui na Cuquinha Maluquinha. Tem a charadinha no ar, hein? É, tem muita gente que acha que sabe. Tem gente que até agora agarrou, rapaz, mas não conseguiu desvendar ainda não. Tem gente que já acertou de prima. O que é o que é? Anda, anda, anda e chora, sem ter pernas ou olhos. Anda e chora, sem ter pernas ou olhos. Não tem as pernas nem os olhos.
9: Mas isso não é justo.
7: Mas anda e chora.
10: E, gente?
7: Nossa senhora. Meu Deus do céu, deve ser alguma invenção de inteligência artificial, né? Deve ser. Do jeito que tá indo as coisas, né? Do jeito que tá indo as coisas, deve ser alguma invenção de IA. Deve ser IA.
11: Onde é que nós vamos parar esse mundo, né?
7: Nossa senhora, deve ser IA.
12: Ah, é?
7: Vai, porque do jeito que tá aqui, anda e chora, sem ter pernas ou olhos. Meu Deus do céu. Hein? Não tem os cambito e não tem os oito. Não tem, não. 6 minutos para as duas agora, 6 para as 2. Nós estamos perguntando aqui hoje o seguinte: o que você não suporta mais receber no seu WhatsApp, aí no Zap Zap Fone? Fala comigo que eu falo contigo.
13: Fala, Barretola, meu amigo, companheiro. Quem e tá aí falando aqui é o Baby.
7: Ô, Baby.
13: Deixa eu te falar, meu amigão. É. Essa perguntinha de hoje sua aí tá muito interessante, viu?
7: Ah.
13: Eu não gosto que a pessoa fique ligando pra mesa. Perguntando onde eu tô, entendeu?
7: Querendo saber demais.
13: Se eu tô bebendo cachaça, deixa eu beber cachaça, né? Mas eu não gosto que ninguém me ligue me procurando.
7: Pronto, aí, ó.
13: Positiva?
7: Positiva e operante.
13: Você é aqui.
7: E onde você estiver.
13: E outra, manda aquela moda que machuca o coração pra nós aí.
7: Toda hora.
13: Que eu vou beber uma pinga aqui.
7: Ó, lá vai lá. Lá vai lá mais uma. Aí, ó, o Baby, ó. Ô, rapaz, agora o Baby...
12: Meu Deus.
7: O Baby, você viu, né? Eu não gosto que as pessoas fiquem ligando pra ele. É, enchendo o saco. Perguntando onde é que ele tá, se ele tá bebendo ou não.
14: É brincadeira, hein?
7: Tô te falando, dizer que vai tomar uma amarelinha. Vai pegar uma fininha lá agora, ó.
15: Paga uma cachaça pra eu.
7: Aí, ó. Vai tomar amarelinha.
15: Como é que é? Falou, tomar o quê, meu irmão?
7: Amarelinha ou a pratinha, né? A branquinha, né? Eu não sei, será que...
15: Paga uma cachaça pra eu.
7: Se for dirigir, não beba.
16: Tá aí, gostei.
7: Se for beber,
17: chama nós, Queiroz.
18: Ah, segura.
7: A Helenice tá na audiência aqui comigo. Boa tarde, Barreto. A minha mãe, a Dona Maria, falou que é a... Aê, Dona Maria!
19: Aê, tarô!
7: Dona Maria sabe tudo, rapaz. Dona Maria sabe, hein, Lenice? Dona Maria, vê se aprende sua mãe, viu, Lenice? Vê se aprende. Cola nela, hein? Vê se aprende com ela, hein? Quem mais aqui comigo, hein? O Hamilton Silva. Tá mandando aqui o Barretola da Radiola. Aqui é o Hamilton Carlota. Tá salvo Hamilton Silva. Hamilton Carlota. A resposta é... Aí ele sabe a charadinha.
10: Aê, tarô!
7: Ele sabe. Acertou, seu Hamilton. Quem mais aqui comigo, hein, gente? O que você não suporta mais receber no WhatsApp? Aquilo que você não gosta. É, você fala, não, já deu, chega. Chega.
12: O que eu mais detesto é quando me manda bom dia, o dia nem começou.
7: Nossa senhora, aí não.
12: Tem gente que manda bom dia pra mim aí. É,
7: de noite.
12: 4:30, 5 horas da manhã. Aí aquela chatice. Bom dia, como é que você tá? Tudo bem? Detesto. Odeio que me mande mensagem de madrugada.
7: Tô te falando.
12: Espero o dia amanhecer, gente. Pronto, por calma. Favor.
7: Ô, gente. Ô. Espero o dia amanhecer primeiro. Eu, hein? Cada um, né, rapaz?
16: Que isso, rapaz? Calma, rapaz. Calma. Você não faz. Você não é possível.
7: Pera aí.

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2: 12:06.
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2: Aqui comigo, 2:09.
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0: Cristiano, Cadeira Cativa. Quero agradecer o carinho de todos vocês que estão aí, né? É a audiência de Cadeira Cativa mesmo da Espacial FM. Estão pedindo pensamento positivo. Ô Barretola, copia e cola. Eu vou fazer isso, como sempre eu faço, né? Com muito apreço, com muito carinho. Eu vou copiar e vou colar pra vocês aí a mensagem de hoje. Botando a mão na massa. Dedicamos até os nossos amigos da panificação, né? De uma forma geral. Alô, padeiro. Alô, confeiteiro, confeiteira, padeira. Nosso carinho a todos vocês aí, viu? A arte da panificação, hein?
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0: Natanzinho Lima, Sonho de Amor. Nossa, lembrar que essa aí até a Patrícia Marques gravou ela, né, rapaz? É, foi música de 1980, alguma coisa assim, né? Hã? Dali Michael Sullivan. Natanzinho Lima, Sonho de Amor. Simone Mendes, Direitos Iguais. Zeneto e Cristiano, Cadeira Cativa. 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
1: Aí, gostei!
0: Trezentão na mão pra você se dar muito bem.
2: Ué, um dinheirinho é bom, né?
0: Aí, ó. Você gosta do bufunfo, da graninha?
1: Ah!
0: Hã? Já imaginou? R$300 no seu bolso aí?
1: Onde é que nós vamos parar esse mundo, né?
0: R$300 aqui, ó.
3: Era um dinheirinho bom, né?
0: Nossa senhora, trezentão. Meu Deus do céu. Todo mundo na fila aí, rapaz. Todo mundo.
1: Me dê, papai.
0: Eu também quero, papai. 12h20 na Espacial FM, a número 1 do seu coração. Fernando e Soro.

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2: 12h23.

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4: Pará de Minas, recebendo tempinho de sol agora, né? Predominantemente, a cidade segue ensolarada com 26 graus, registrando nossos termômetros.
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2: Ótima terça, 12h28.
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0: E ela está de volta. Fogo no feno! Adriane Galisteu anuncia a data de estreia de A Fazenda. A Fazenda 18. Olha aí, rapaz. Adriane Galisteu usou as suas redes sociais para anunciar que a 18ª edição do reality rural A Fazenda já tem data de estreia. Ok! A apresentadora que comanda a atração desde 2021 revelou que o programa está previsto para começar no dia 14 de setembro. Uai! Já tá aí já, uai! A Galisteu deu a novidade durante uma participação especial no reality Casa do Patrão. Nas redes sociais, ela registrou sua chegada ao local, matando a saudade da nossa fazenda. Estou chegando e vou anunciar que 14 de setembro estreia a Fazenda, aqui na Casa do Patrão, disse ela. Ei, Adriane Galisteu aí, ó. Ela tá voltando, hein? Tá voltando. A Fazenda, 18ª edição agora, hein, rapaz?
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0: Evandro Júnior, com Diego e Vitor Hugo, caí na sua lábia.

0: Feriado! Escrito nas estrelas, Lavana Prada, eu falei raiz, eu disse raiz, Lavana!
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0: Olha aí, jogando Argentina e Egito. O Egito surpreendeu o atual campeão mundial, né? É. Pra você ver aí, ó. 2-0. Pois é, rapaz. Eliminando a Argentina nas oitavas de final da Copa do Mundo de 2026. Pro Egito em cima da Argentina.
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0: Espacial 18 para as 3.
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0: 15 para as 3.
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3: 11 para as 3.
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3: Egito e Argentina, agorinha tava 2-0, já engarupou pra 2-1, agora empate, 2 Egito, 2 Argentina, Espacial FM na Copa do Mundo, 11 minutos pras 3 agora, 11 pras 3, você já respondeu a nossa charadinha aí, hã? Essa charadinha maluquinha tá que tá, viu gente, meu Deus do céu. Ei, ai, ai. Mas vamos lá, né? Vamos lá. Charadinha maluquinha. Nós estamos hoje perguntando pra você aqui, ó. O que é o que é? Anda, anda, anda e chora sem ter pernas ou olhos. Ah, mas anda mesmo, né? Hã? Às vezes fica estático também? Paralisa? Pois é. Mas anda bastante. Anda, anda, anda e chora, que é uma beleza. Sem ter pernas ou olhos. Meu Deus do céu, o que, que será isso, hein? Será que é desse mundo? Hã? Será que é desse mundo? Oh, meu Deus.
11: Onde é que nós vamos parar esse mundo, né?
3: Será que é ou não é?
12: Eu não entendi o que ele falou.
3: Eu vou repetir, então. Vou repetir. O que é o que é? Anda e chora sem ter pernas ou olhos. Ixi. Ixi. Ô, Barreto, eu vou acertar essa aí de primeira.
13: Fala se Deus quiser primeiro.
3: Se Deus quiser, Barreto.
13: Fala se Deus quiser primeiro.
3: Vamos lá que você acerta. E nós estamos perguntando hoje aqui o seguinte, ó. O que você não suporta mais receber no WhatsApp? Aquilo que você fala, não, já deu, cansei. Boa tarde, Barreto. Aqui é o Davi. A resposta da charadinha é... O que é, o que é? Anda, anda, anda. Chora, não tem perna e não tem zóio. É o carro de boi, Barreto. Ai, ai, ai. O Davi, rapaz. O Davi achando que é o carro de boi. Ô, Davi.
4: Errou!
3: Não, não é o carro de boi, não. Mas não é o carro de boi, não. Que isso, é? Engraçado, né? É, mas o carro de boi anda, né? Ele anda, ele sai do lugar, né? Anda, anda. É. Mas aí, o que mais que ele colocou aqui? O carro de boi. É. O carro de boi anda, anda, anda. Não tem perna. É, não tem perna não, né? Tem rodas, né? Tem rodas. É, quem tem perna é o boi, né? É o boi. O boi. Não tem olho. Não tem olho. É o boi, o boi. O boi tem, mas o carro não, né? O carro de boi não. O carro de boi não tem olho, não. É, mas não é não, viu, Davi? Não é não, hein? Eu estava aqui raciocinando. Mas não é, não é, Davi, não. Vamos lá. Mais um ouvinte aqui, ó. Dando resposta aqui pra nossa culpa. É, manda alô pra nós. Fazenda. É, Fazendo Curau. Eu, Gleison e a Eutiele. É isso, gente? Chegou pra mim aqui? Não, ele quis dizer curral, mas porque o corretor veio curral, eu achei que ele estava mexendo com milho. Milho verde lá na roça, não, mas ele tá fazendo curral. Aí, né? Parecendo português, fazendo curral. Aí eu abri aqui a imagem que ele mandou aqui. Aí beleza, aí deu pra ver lá a cerca. É curral. Usando curral. Bacana. Quem mais aqui? Vamos catar aqui mais um ouvinte aqui, ó. Vamos lá. Pegando mais um ouvinte aqui. Aí o Serginho tá mandando um abraço pro Antônio Felipe. É. Pro pessoal que tá trabalhando lá na casa dele. Tamo aqui em casa. Um abração pra vocês aí. Boa curtição. Tudo de bom, viu? Agora 7 minutos para as 3. Juan e Leandro.

0: Boa tarde, Wilson Barreto. Aqui quem fala é o Laerte Macedo, de Pará de Minas. Alô pro Marcelo no Recanto da Lagoa e Anaí Macedo. Alô para todos os ouvintes da Rádio Espacial FM. 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

2:58, Espacial FM, na Copa do Mundo. Até agora a Argentina tava perdendo, hein, rapaz? O Egito começou emplacando gol, você viu? Agora a Argentina fez mais um e virou o trem, hein? 3-2 pra Argentina. 2:58 na sua Espacial FM.

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1: História verdadeira, meu compadre.

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0: Vamos que vamos. 3 e 5.
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4: Conferindo, 3 e 8.
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1: Pois é. Jogo é jogo, a caixinha de surpresas, não é mesmo? É. Surpresas agradáveis, desagradáveis. Pra quem tava no sufoco, né? Argentina vence o Egito. Pois então, tô te falando aí, ó. 3-2, hein? 3-2. Argentina em cima do Egito. Aí fica aquela história, né? Pra quem tava acompanhando o sufoco, parecia que a Argentina não ia sair daquela situação. Mas a coisa mudou por completo. 3-2, Argentina em cima do Egito, portanto vencendo e indo para as quartas de final.
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0: notícia.
1: Esse é o PPA, na programação aqui do nosso Revista Show, ai, ai, meu povão. 3 horas mais 14 minutos, que delícia. Bruno e Barreto, Texana 37. Unheco, unheco da caminhonete. A caminhonete. Manuel Gomes gosta muito. 3 horas mais 15 minutos agora, 3h15. Eu quero te chamar a atenção mais uma vez aqui. Não deixa pro último minutinho, pra você ir lá pro nosso aplicativo. Quem avisa, amigo, é, meu povo. 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
1: 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A gente vai falando no decorrer de mais promoções aqui na número 1 em promoções do Rádio Mineiro. 3h16 agora. Fala Mansa, já chegou aí, produção? Já tá no palco? Vai cantar agora então? Então vamos pra cima! Mais um dia.

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3: Morreu na manhã de hoje, vítima de insuficiência renal crônica, o autor de novelas Benedito Rui Barbosa, aos 95 anos de idade. Ele estava internado no Hospital do Coração HCor, em São Paulo. O dramaturgo passava por problemas de saúde recente e ficou internado durante vários dias em janeiro deste ano, no mesmo HCor. Benedito foi um dos maiores novelistas da TV brasileira. Ao longo de sua trajetória, criou clássicos como Pantanal, Renascer, Sinhá Moça, Cabocla, entre outras novelas. E agora falando de loteria, 6 dezenas do concurso 3.028 da Mega Sena serão sorteados a partir de 9 horas da noite de hoje, no Espaço da Sorte, localizada na Avenida Paulista, em São Paulo. O prêmio da faixa principal está acumulado e estimado em R$38 milhões. As apostas podem ser feitas até 8 horas da noite nas lotéricas e pela internet no portal das Loterias Caixa. O jogo simples, com 6 números marcados, custa R$6. Direto da redação, repórter Sérgio Viana.
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2: 3h23.
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3: Aqui comigo, 3h26.
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3: Vamos dar uma chegadinha logo ali, senhoras e senhores. De volta ao passado, hein?
7: Barbaridade, tia, coisa de louco.
3: É a nossa Discoteca do Revista começando a partir de agora.
8: Ô, trem gostoso, senhor.
3: Para você

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1: Gostava de música americana e ia pro baile dançar todo fim de semana.

0: Ô Barretola, aqui, vamos parar com essa conversa fiada aí?
1: Eu não entendi o que ele falou.
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0: rapaz. Companhia do Pagode.
1: É a dança do machis. É a dança do machis. É um homem no meio com duas mulheres fazendo sanduíche.
2: Segura!
0: Você já comeu machixe? Você conhece? O machixe é primo do pepino. Isso, só que ele é menor um pouquinho. É menor, né? O machixe é menorzinho. Aí, pra matar a saudade. Essa é das antigas, hein? Companhia do Pagode. Sanduíche.
3: Fique calma aqui.
0: É, o pepino é indigesto, né? Ah, agora no seu, o machixe.
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0: Agora, 19 para as 4.
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0: Informando, 18 para as 4.
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5: Espacial 16 para as 4.
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5: Continuamos. Nas ondas da sua 105,5. Essa terça-feira tá daquele jeito, hein? Como é que tá o tempinho aí onde você mora, hein? O friozinho chegou aí? Hein? Deu aquela russadinha na canela? Pois é. Tem gente que tá reclamando do frio. Tem gente que tá falando que não tá fazendo frio nada. Você já reparou como é que é? Tem gente que eu acho que é mais vulnerável, né? É, tem pessoas que são mais vulneráveis. É, eu tô te falando. Eu, por exemplo, quando eu venho pra poder fazer o Viola Brasil, né? É, já 5 horas da matina, né? Aí eu já tomo um banho na água gelada 3:30 da madrugada.
7: Aí mente!
5: 3:30. Eu já dou uma lavada no lombo.
7: Aí mente!
5: 3:30. Ei, rapaz, aí eu fico ali esperando um pouquinho. Vou lá pro meu quintal, né? Vou andando um pouquinho lá sem camisa. Né? Só pra sentir aquela brisazinha, sabe? Só pra sentir aquela brisazinha.
7: Aí mente!
5: A vontade era de eu vir correndo aqui pra rádio. É, vim correndo. Acabar de tomar o banho gelado, vim correndo pra rádio. Mas aí chego muito cansado. Maratona de São Silvestre, né? Corrida de São Silvestre. Aí não dá, não dá. Aí eu espero um pouquinho. Aí prepara aquele moquinha bem quentinho, né? Prepara o cafezinho. Isso, rapaz. Aí depois fala, ah, vou ter que ligar o veículo, a viatura. Tem que ligar a viatura pra poder ir lá pra emissora. É, mas o povo tá chiando aí, viu? O povo chega cedo falando que tá na fria. Ai!
8: Boa tarde, Barreto. Minha dificuldade nesse frio é tomar banho, hein?
9: É isso, feijinho dessa.
8: Quanto tá fazendo frio, igual tomar banho, não.
10: Ô, Barretinho, no, adoro.
7: Aí, mente.
10: Eu aumento, mas não invento. Talvez.
8: Ah, esqueci isso.
9: Uhul. Acordo manhã cedo, tomo banho na água fria. Corro 2 km. Só de bermuda, sem camisa.
8: Mal, mal, só lavar o pé e tchau, obrigado.
11: Tchau, tchau.
10: Fui-a!
11: Escuta, é, sem nenhum problema.
12: Acho que cada um tem seu direito de escolher, mas eu não...
13: E aí, meu amigo?
5: Joga um balde de água gelada nele.
12: Aí, tô todo arrepiado.
5: Uai, mas já? Olha, Alessandra Simão, tá por aqui. Ei, Alessandra! Alessandra Simão falou da discoteca. Aí sim, Barretinho, a dança do machixe. A dona Alessandra gosta, rapaz. Ela falou assim, ó, puro alto astral. Valeu aí, Alessandra Simão. Alessandra Simão é das antigas. Ouvinte assídua.

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0: 7 e 14. Banheira de espuminha. Vamos trazer aqui o resultado da nossa charadinha maluquinha, hein? Eita ferro, sou. Você acertou ou você errou? Hã? O que é o que é? Anda, anda, anda e chora sem ter pernas ou olhos. Ih, rapaz. Você nem imaginava, não? Anda e chora sem ter pernas ou olhos. É a nuvem. A nuvem anda, anda. Desloca de lugar, né? Chora. Chora, ué. Quando chove. Isso, quando chove. Pois é.
1: Música boa.
0: E não tem pernas e não tem olhos.
1: Seu alô. Alô.
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0: A não ser que seja no desenho animado, né?
3: Aí, isso. Mente.
0: Desenho animado, chuva tem zóio que eu já vi, tem perna que eu já vi.
3: Aí, mente.
0: Desenho animado tem. Tem, sim. E outra coisa também, tem aquela chuva que moia só o personagem onde ele estiver andando. Ele vai andando, vai andando, vai andando, vai andando, e a nuvem vai em cima só dele.
3: Aí,
0: só dele. Já bateu o sino? Acabou o programa? Ah, não!
4: Está chegando a hora. É hora de partir. Me dá uma dor no peito, tem que ir embora, te deixar.
0: É triste a dor do parto, mas eu tenho que partir. Amanhã a gente se encontra às 5 da matina no comando do Viola Brasil. E meio-dia, papai. Fazendo Revista Show com as graças de Deus, o nosso regente maior. Tá chegando na sequência aí mais um campeão de audiência, hein? Você vai ficar com o Igor Araújo e o Sozé. Só menor.

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2: 4 e 1.
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0: Boa tarde pra você, na sintonia da melhor Espacial FM. E neste momento, iniciando mais um programa na nossa emissora, o nosso Sertanejo Bom Demais.
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0: Opa! Boa tarde, boa tarde, boa tarde, boa tarde, boa tarde, boa tarde, boa tarde, gente!
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0: Vambora com Deus e Nossa Senhora. A partir de agora, mais um programa na nossa Espacial FM. Estamos chegando no ar, o sertanejo bom demais.
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0: Já na sonoplastia, marcando presença, o homem dono da mercearia, o

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1: Tarde pra vocês, gente.
2: Vamos mexer o doce, Zazé. É terça-feira, tardezinha gostosa. Mais um programa no ar e hoje nós teremos aqui a informação na programação. Teremos também brincadeira, perguntinha aqui na nossa espacial, hein? Daqui a pouco nós vamos trazer a pergunta desta tarde de terça-feira. Lembrando que ontem nós ganhamos ontem, né, Zazé? E hoje não será diferente. Nós vamos faturar também, abrir vantagem. É daqui a pouco, hein? Perguntinha no sertanejo bom demais. Vamos lá, saudade, Daniel.

Cid Alexandre. Essa aí, só Zé, que música é essa, hein? Bonita demais, Prisioneiro da Saudade. Ataíde Alexandre. É o nosso programa, é o Sertanejo Bom Demais, você conferindo o melhor da música sertaneja clássica, o melhor da música sertaneja aqui, ó, na nossa programação. Ô, trembão, som! Bom, e nesse exato momento, nós vamos iniciar aqui a nossa brincadeira de hoje, desta tarde de terça-feira. É, meus amigos, ontem nós faturamos e hoje nós também vamos faturar, né, Sozé? Começamos a semana bem ontem e vamos continuar com a semana espetacular ganhando da turma, né, Sozé? A brincadeira desta tarde de terça-feira é essa. Atenção! Vale ou não vale, hein? Vale ou não vale? O Sozé me passou aqui uma informação. Eu vou divulgá-la aqui. E você, amigo ouvinte, irá dizer se essa informação vale ou se essa informação não vale. Atenção! A informação que o seu Zé me passou é a seguinte, hein? Vale ou não vale? O cantor Luan Santana começou a sua carreira na infância. Essa informação vale ou essa informação não vale, hein? O cantor Luan Santana começou a carreira na infância. Vale ou não vale? A partir de agora, envie sua mensagem e participe com a gente no 999-740-105. É mais uma! César Menotti Fabiano, Caso por Acaso.

0: César, Menotti Fabiano. Caso, por acaso, tardezinha de terça-feira, você marcando presença com a gente na nossa Espacial FM. É muito bom, viu? Ter você aqui na sintonia, você que chega nesse exato momento, você que trabalhou bastante hoje. Agora aquele descanso merecido, né? Maravilhoso descanso pra você que está na sintonia, pra você, meu amigo office boy, que enfrentou filas e mais filas no banco hoje. Não só no banco, né? Em algumas repartições, você que teve aí que correr atrás, levar documento, trazer documento, mas agora chega em casa, vai descansar. Você também, meu amigo ouvinte da construção civil, pedreiro, servente pedreiro, até o sapo que fica lá não ajuda nada, mas dá opinião em tudo, não é mesmo, só Zé? Essa turma tá acompanhando o nosso programa Sertanejo Bom Demais. Ô, povo bonso! E hoje, com a seguinte brincadeira, vale ou não vale? A informação é essa: o cantor Luan Santana começou a carreira na infância. Essa informação procede? Ela vale ou ela não vale? O cantor Luan Santana começou a carreira na infância. Vale ou não vale? Vamos lá, Sazé! Vamos trazer abraço! Alô, Roberta! Robertinha! Tá ligada com a gente no bairro Padre Libério. Boa tarde, Roberta! E ela tá falando, olha aí, Igor. Boa tarde, seu Zé, seu mão de vaca. É, colocou aqui, ó. Boa tarde, seu Zé, seu mão de vaca. A informação vale. Ele começou na infância a carreira musical. Ai, ai, ai, só Zé. Eu disse pro senhor ontem. Tem que ser uma dificílima pra gente faturar e levar vantagem, né, só Zé? Abrir a vantagem, só Zé. A Marinha também ligadinha com a gente no Walter Martins. Ô, Marinha! Também dizendo que a informação vale. Gente, gente, vale mesmo, hein, gente? A Conceição também vem chegando por aqui, a mulher do doce. Ô, Conceição!
1: Oi, Guaraújo. Boa tarde. Boa tarde, seu Zé. É a Conceição aqui da Vila Ferreira. Ô, Igor, sobre sua pergunta aí, vale. Vale. 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
0: Então vale, Conceição, na sua opinião, a informação vale. É a mulher do doce, né, Sazé? Todas as tardes, marcando presença com a gente. A Elaine! Ô, Elaine! Um abração pra você aí no recanto, viu, Elaine? Seja também sempre bem-vinda. Muito obrigado pela participação, dizendo que a informação não vale. Olha aí, a Elaine indo no contra, né, Sazé? Até agora, o pessoal tá falando aqui que vale, mas a Elaine tá falando aqui que não vale a informação, hein? Olha aí. Mas não explicou o porquê também, não. O cantor Luan Santana começou a carreira na infância. Vale ou não vale, hein? Envie sua mensagem e participe com a gente no 999-740-106.

0: gente! 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
0: Gente, tempo bom em Pará de Minas, aberto, com a temperatura marcando 25 graus, a umidade neste momento 41%.

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1: Senhoras e senhores, é o Sertanejo Bom Demais pra você que é forrozeiro, pra você que é forrozeira, pra você que tem aquele gosto apurado da música sertaneja, né? Que gosta bastante, principalmente da clássica e também da raiz, é um saudosista. Gosta de matar saudade aqui no nosso programa, nós só temos a agradecer o seu carinho aqui no Sertanejo Bom Demais, hein? Você que tá chegando agora, que maravilha, viu? Que maravilha ter você em nossa audiência. É muito bom ter você aqui com a gente, viu? Ótima tarde, seja bem-vindo, seja bem-vinda. Hoje, com a seguinte brincadeira, vale ou não vale? E aí, a informação que nós estamos divulgando é essa. O cantor Luan Santana começou a carreira na infância. Vale ou não vale esta informação sobre o cantor Luan Santana, hein? Você que é fã, você que conhece a fundo, né? A vida de Luan Santana. E aí, vale ou não vale, hein? É, só Zé. E a turma tá aqui, tá, só Zé. Tá pipocando, só Zé. É abraço atrás de abraço. É participação atrás de participação. Deixa eu mandar um abraço ao Renan. Ô, Renan! Tá ligadinho com a gente no bairro Padre Libério, dizendo que a informação vale, que ele começou foi na infância mesmo, viu, só Zé? Segundo o Renan, a informação vale. Olha aí! Adriana Rodrigues, no Recanto, viu, só Zé? E ela tá falando, olha aí, Igor, boa tarde. Eu acho que a informação não vale não, viu? Eu acho que o cantor Luan Santana começou a carreira na juventude e não na infância. Adriana. Será, Adriana? Agora nós temos também a participação da Maria Vitória, né, só Zé? Ela que é fãzona do cantor Luan Santana. Ô, Maria Vitória, como é que é o negócio aí, Maria?
2: Vitória, o Luan Santana começou na adolescência com a

0: Pipoca Meteoro com 18 anos. Eu sou fã dele. Meu nome é Maria Vitória.
1: Maria Vitória, Maria Vitória. Será que não vale então não, Maria? Ela é fã dele, hein? Ela frisou aqui no áudio, Sozé. Eu sou fã dele. A Maria. Um abraço pra você na sintonia, Maria. A Isabela também chegando por aqui no nosso programa Sertanejo Bom Demais. Oi, Isabela. Tá ligadinha, Antunes. Um abraço a todos de Antunes que acompanham o nosso programa. E ela tá falando aqui, Sozé, que a informação vale. Que o Luan Santana começou a carreira foi na infância mesmo. Olha aí, hein? A Ketley, né, Sozé? É Ketley. Ketley Vitória. A Ketley Vitória também participando com a gente. Boa tarde, Ketley. Muito obrigado pela participação, pelo carinho aqui na nossa programação. É mais

0: Bruno e Marrone, beijo de varanda passando por aqui no Sertanejo Bom Demais. Oh! E tem abraços, né, Sozé? Participações e mais participações. Beatriz Rodrigues, ô Beatriz! Um abraço pra você aí no Baixo São Francisco, viu, Beatriz? Muito obrigado pela participação, pela audiência. E ela tá falando, olha, Igor, o cantor Luan Santana começou a cantar desde os 2 anos de idade. Então a informação vale. Olha aí, hein? Olha aí! Hoje, vale ou não vale? A informação é essa. O cantor Luan Santana começou a carreira na infância. Segundo a Beatriz Rodrigues, do bairro São Francisco, a informação procede. A informação vale. Beatriz. Ah, Beatriz. Deixa eu mandar um abraço também, ô Sozé. Tá firme com nós? Tá na escuta, tá na construção civil, tá no bairro São Pedro. É o Ney, viu, Sozé? É o Ney, tá ligadinho. Ô, Ney! Um abração pra você. E ele tá falando, hoje eu tô aqui sozinho, moço. Esse evento não vem. Aí eu tô fazendo tudo, mas tô aqui na escuta. Ô, Ney, um abraço pra você, viu? Tá aí na obra, né? Tá marcando presença com a gente aqui. Oh, tem mais, hein, Sozé?
1: Oi, Igor, tudo bem? Aqui é a Giovana, neta da Sônia. Obrigada pelas suas músicas e pelo sertanejo. Eu amo a Espacial, ela é muito legal. Obrigada, Igor. Um beijo, tchau.
0: Giovana, Giovaninha! Beijo no seu coração também, Giovaninha! É a netinha da Dona Sônia. Ô, Dona Sônia! Um abração pra senhora também, viu? Obrigado pela participação. A criançada, né, Sozinha? A criançada tá toda aqui com nós também. Todas as tardes acompanhando o Sertanejo Bom Demais e participando. Um abraço a todas as crianças sintonizadas aqui com a gente. Oh, meninada, né, Sozinha? Que beleza, né? Gente, 4 horas e 42 minutos, intervalo chegando. E daqui a pouco a gente volta trazendo mais abraços, trazendo mais participação. Lembrando, hein? Vale ou não vale? Vale a informação, o cantor Luan Santana começou a carreira na infância. Essa informação vale ou essa informação não vale? Participe com a gente, hein?

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2: Conferindo 4:43.
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2: 4:45.
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4: 4:49.
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0: Edson Hudson. Fui buscar. Essa aí também. Show de bola, hein? Bacana demais, Sozé. São músicas selecionadas a dedo pelo nosso programador Ricardo Alexandre, trazendo a emoção da música clássica, da música sertaneja raiz. É uma programação totalmente diferente nas tardes da Espacial. É você matando a nossa saudade, né? Oh. É, meus amigos, porque se não fosse vocês pedindo aqui, né, as músicas, elas também não seriam selecionadas, né? Então o gosto musical apurado são de vocês, amigos ouvintes, que tem aí a essência da verdadeira música sertaneja correndo nas veias. Trembão, só. É, os nossos ouvintes são diferenciados, não é mesmo, sozinho? É uma turma diferenciada que nós temos aqui no Sertanejo Bom Demais. Opa, o Balso! E hoje nós continuamos aqui com a seguinte pergunta. Vale ou não vale? A brincadeira de hoje é vale ou não vale? A informação: o cantor Luan Santana começou a carreira na infância. E aí? Sim ou não? Começou ou não começou? Ô, Nair, como é que é o negócio aí, Nair? Não entendi bem o que você falou. Como é que é o trem aí, Nair?
1: Oi, essa resposta aí é falsa, viu? Ele foi grandinho que ele coisou as músicas. Já grande.
0: Foi grandinho que ele coisou as músicas, Nair. Oh, ele coisou, sozinho. Ele coisou grandinho. Nossa Senhora. Nair, aquele abraço pra você, Nair. Muito obrigado pela participação. Aí no recanto, acompanhando o nosso programa Sertanejo Bom Demais. Tem mais, hein? A Fernanda! Ô, Fernandinha! Tá ligadinha com a gente no bairro Padre Libério. Tá sempre na escuta do nosso programa, dizendo que a informação não vale, sozinho. Ela tá falando aqui que ele começou já na adolescência, com 18 anos. Olha aí, sozinho. O negócio tá meio equilibrado hoje, né, sozinho? Um bocado de gente falando que vale. Outro bocado dizendo, falando que não vale. Só tá faltando você, viu? Você que ainda não enviou a sua mensagem aqui pra gente, participe no 99974-0105. Intervalo chegando, mais um intervalo. E daqui a pouco a gente volta trazendo mais nostalgia, né, Sozé? Trazendo a música sertaneja clássica do nosso Sertanejo Bom Demais!

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3: 5:09.
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senhoras e senhores, ao som de Rio Negro e Solimões, instrumental ou de casa ou de fora, nós já chegamos para mais um bloco agora. E claro, contando com a sua audiência, com a sua participação, com o seu carinho na nossa programação, no envio da sua mensagem de texto, no envio da sua mensagem de áudio, seu sinal de fumaça, no nosso zap no 999-74-075, você que acabou de chegar do serviço, já tomou um cafezinho gostoso, tá sentado na cadeira no tamborete, ou até mesmo nessa zé, no banco de madeira que fica na varanda, tá sintonizado aqui no nosso programa, nós só temos a agradecer a audiência, viu? Hoje, a nossa brincadeira, vale ou não vale? A informação, o cantor Luan Santana começou a carreira na infância. Essa informação vale ou essa informação não vale, hein? O cantor Luan do Santana, tinha um Santana velho, né, Zazé? Por isso que ele é conhecido como Luan Santana, né? É, ué, você não sabia, não, essa história é de Vera mesmo. Luan Santana tirou o Du, né? Porque ele tinha um Santana velho, só que passou esse Santana pra frente. Aí ele aproveitou, porque lá na cidade dele, todo mundo chamava ele, ó, Luan do Santana, vem aqui, ó, Luan do Santana. Aí ele vendeu o carro velho, tirou o Du, ficou Luan Santana. Aí falou, engraçado, esse nome me serve, viu? Vou usar esse nome artisticamente. Aí deixou, né, Luan Santana, mas antigamente era Du Santana, Santana velho. Ah! Oh! Trenzo. Aqui a gente não tem dinheiro não, mas conta história. Oh, se conta, né, mesmo, seu Zé? Gente, agora são 5 horas e 12 minutos. É abraços e mais abraços no nosso programa. Olha quem apareceu aqui. Apareceu a Margarida Leoleola. Só que não é a Margarida, é a Paula. A Paula tá ligadinha com a gente em Nova Serrana. Ô, Paula! Um abração pra você, viu? Obrigado pela participação. Ela tá abraçando aqui o pessoal na banca de calçados, mas não disse qual que é a banca. E dizendo que a informação vale. Paula, Paula. A informação, então, vale. É hoje, vale ou não vale? A Paula tá dizendo lá em Nova Serrana, só que vale a informação, hein? Ai, ai, ai, a Natália também ligadinha com a gente em Caetano Preto. Ô, Natália! Ô, Natália, o friozinho chegou aí em Caetano Preto, hein? Depois você me conta, Natália. O frio chegou, tá meia boca, tá marromeno. Um abração pra você, Natália. Obrigado pela participação, pela audiência. Aqui no nosso programa Sertanejo Bom Demais. Ô, Sazé! Eu tô sentindo, Sazé, que nós vamos faturar hoje, hein? Hoje essa também tá no papo, viu, Sazé? Tá no papo essa aí, hein? Ai, ai, ai. A Luciene também ligadinha com a gente. Ô, Luciene! A Luciene tá lá naquele lugar que muitos falam que quem mora lá é Tavariano, né, Sazé? Hã? É Tavares, né? Tavares. Luciene, um abraço pra você, hein, Tavares. É, Sazé. Tá abraçando aqui a mamãe, a dona do Carmo. E abraça também todos os ouvintes de Tavares que acompanham o nosso programa Sertanejo Bom Demais. Essa turma nota mil em Tavares, né? A gente agradece a audiência. Ô, povo bom, só. 5 horas e 14 minutos. Lembrando que daqui a pouco nós teremos a oração aqui no Sertanejo Bom Demais. E teremos também a informação no boletim da Copa. E que jogo foi aquele, rapaz? Entre a Argentina e Egito. É, só Zé, o pessoal da Lâmpada Mágica não conseguiu não, viu? O pessoal, eu tava torcendo pro pessoal do Tapete Voador, mas infelizmente não teve jeito, né, só Zé? Rapaz, aquele Messi ali, aquele nome é do outro planeta, né, não, só Zé? Aquele nome é do outro mundo, né, não? Nossa Senhora, que jogo foi aquele, gente? Misericórdia. Quem viu, viu. Quem não viu, vai ter que acessar o YouTube pra poder ver, viu? Porque o homem julgou, viu? Nossa Senhora. Rapaz, eu fiquei com dó da turma do Egito, viu? Não teve camelo pra poder ajudar, viu, Zé? O trem foi feio.

0: Princesa! Deixa eu mandar um abraço, sozinha. A Raimunda tá ligadinha. Ô, Raimunda! Ótima tarde para você na sintonia, a Cláudia, a Dani, a Alessandra, o pessoal na cozinha trabalhando e acompanhando aí o Sertanejo Bom Demais. A Roseni também ligada com a gente no bairro São Pedro. Ô, Roseni, tá tudo bem por aí, Roseni? E ela tá dizendo que a informação não vale, viu, Sozé? Essa informação aí não vale. Hoje, a informação é essa. O cantor Luan Santana começou a carreira na infância. Vale ou não vale? A Roseni Sozé está dizendo que não vale. E está esperando, viu, Sozé? Ela falou que está esperando, está aguardando e perguntando também. Que dia que o senhor vai liberar o fiado lá na mercearia, hein?
1: Fiado nem se o mundo acabar.
0: Que isso? Nem para Roseni Sozé. Que é isso?
1: Fiado tá trancado. Ah. Fiado tá enterrado. E com missa de 7 dias.
0: Ô, Roseni, não teve jeito não, viu? Abrir a mão de Sozé, difícil demais, hein?

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2: 5:27.

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1: Gente, tempo aberto, a temperatura 23 graus em Pará de Minas. A umidade relativa do ar marcando nesta tarde 46%.
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1: Conferindo 5:29.
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2: 5h32.
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Christian e Ralf, canalha. Oh. Esse é o nosso programa Sertanejo Bom Demais. Essa é a nossa Espacial FM. Alô, Adriana. Adriana Clemente, ligadinha no bairro Santos Dumont. Um abraço pra você, viu, Adriana? Muito obrigado pela participação, pela audiência. É, só Zé. O Zezé, que não é o só Zé, mas é o Zezé lá em Torneiros, viu, o só Zé? Também marcando presença aqui no nosso programa. E ele que é fãzão da dupla Rio Negro e Solimões, está dizendo se tiver uma agulha aí para poder mandar para ele. Um abraço para você, Zezé, e todos em Torneiros, acompanhando o nosso programa Sertanejo Bom Demais. Hoje, com a brincadeira Vale ou Não Vale, a informação. O cantor Luan Santana começou a carreira na infância. Essa informação, ela vale ou ela não vale, hein? O cantor Luan Santana começou a carreira na infância. Vale ou não vale? O Iris José Ribeiro estava sumidaço, apareceu o homem Wi-Fi de Limas de Igaratinga, também carimbando a participação aqui no nosso programa. Um abraço para você, Iris!

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2: 5:44.
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2: Conferindo 5:46.
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4: 5h48.
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0: Chico Rei Paraná.
1: Diz pra mim,
0: outros caminhos sem você. É seguir em frente. O que fazer sem ela, né, Sozé? É seguir em frente. A vida continua, né mesmo? É difícil, é sofrido, é dolorido, é choroso, mas tem que seguir em frente, né mesmo, Sozé? Bom, vamos lá. 6 horas em ponto. Chegou a hora de trazer a oração no nosso programa. É hora de falar com Deus.

Senhor. Obrigado por Tua proteção, por nossa família, por nosso trabalho e por todas as bênçãos recebidas. Abençoa cada lar que nos acompanha neste momento, Pai. Fortalece os que enfrentam dificuldades, consola os corações aflitos e concede saúde aos enfermos. Que esta noite seja de paz, descanso e proteção. Guarda nossos caminhos, ilumina nossos pensamentos e renova nossa fé, para que possamos enfrentar um novo dia com esperança e confiança em Ti. Fica conosco, Senhor, hoje e sempre.

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2: 6:06.
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Jean e Giovanni, amante anônimo. Nossa, essa é boa, hein? Essa é boa também. É saudade, é sertanejo bom demais. É você marcando presença aqui na nossa Espacial FM. É. Ó, daqui a pouquinho nós vamos trazer a informação dentro do sertanejo bom demais com o Sérgio Viana, hein? É daqui a pouco. E a nossa brincadeira continua, né, Sozé? Hoje, vale ou não vale? A informação é essa. O cantor Luan Santana, ele começou a carreira na infância. E aí? Vale ou não vale essa informação? Deixa eu mandar um abraço, Sozé. A Isabel tá ligadinha com a gente em Sete Lagoas. Oi, Isabel! Ela que cumprimenta aqui a Ângela Maria, mulher apaixonada de Sete Lagoas, e dizendo que a informação vale, Sozé. Isabel, Isabel, um abraço a você e a todos aí de Sete Lagoas, acompanhando o nosso programa Sertanejo Bom Demais. A Silvana também ligadinha no bairro Grão-Pará. Ô, Silvana, até que enfim, aquele descanso merecido, né? Trabalhou bastante hoje, hein, Silvana? Graças a Deus, né, Silvana? Agora descansar, né, Silvana? Um abraço pra você, viu? Um excelente descanso. Ela que é fã de Amado Batista. Um abraço, Silvana. Mais participação, mais alô na nossa programação. Alô, Rosângela, no bairro JK, acompanhando o nosso programa Sertanejo Bom Demais, abraçando o maridão Fabiano, e abraça também toda a família. Um abraço a todos do bairro JK na audiência da programação. É, só Zé. É aquela turma sempre ligados aqui no Sertanejo Bom Demais. E daqui a pouco, daqui a pouquinho, Sérgio Viana trazendo a informação. Vambora, só Zé, trazer mais uma agora.

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1: Seis horas, 20 minutos, vitória, virada épica. A Argentina venceu o Egito na tarde de hoje e está nas quartas de finais da Copa do Mundo. A Argentina venceu o Egito por 3-2 de virada nesta terça-feira e se classificou pelas quartas de final da Copa do Mundo. Esse é o início do Boletim da Copa aqui da Espacial FM comigo, Sérgio Viana. E foi um jogaço. A seleção africana chegou a abrir 2-0 com gols de Yasser e Zico, mas não suportou a pressão dos hermanos no segundo tempo e o time sul-americano chegou à vitória com gols de Romero, Messi, para variar, e ainda perdeu um pênalti, hein? E Enzo Fernandes nos acréscimos da partida. O Messi, além de fazer um gol, ele ainda deu um passe para outro. O Messi continua voando, vai continuar a disputar a Copa do Mundo, aí o maior artilheiro da história das Copas do Mundo. A Argentina chega pela nona vez às quartas de final da Copa do Mundo. Brasil e Alemanha ainda lideram o ranking, apesar dos pesares nos últimos anos. A gente está há 24 anos e vai ficar mais sem ganhar uma Copa do Mundo. A Alemanha e o Brasil, e o Alemanha, né, que foi eliminada inclusive na fase anterior, e foi eliminada na primeira fase da Copa anterior, né, de 2022. A Alemanha e a Argentina continuam ainda liderando esse ranking de chegadas às quartas de final. A zebra quase passeou hoje nos Estados Unidos, né? Mas a Argentina conseguiu virar e chegar também às quartas de finais. O ranking está assim: Alemanha e Brasil, 14 participações em quartas de finais, Inglaterra, 11, França e Argentina, 9. Está aí esse ranking. O adversário da Argentina sairá do vencedor de Suíça e Colômbia, que está em andamento 17 minutos do segundo tempo. Suíça 0, Colômbia 0, estão se enfrentando nesse momento, partida que começou às 5 da tarde. E a Argentina esperando aí quem vai pegar. Se é a Colômbia, adversário tradicional aqui da América do Sul, ou os europeus, os suíços. Lembrando que até o momento já estão classificados a França, a Espanha, o Marrocos, a Bélgica, a Argentina e agora aí a disputa entre Suíça e Colômbia para ver a última vaga. Então se a Suíça passar, nós vamos ter aí 5 europeus na disputa nas quartas de final aí. 5 europeus. Então, confirmando mais uma vez aqui, já está confirmada. França e Marrocos, Espanha e Bélgica, Noruega e Inglaterra. Eu estava esquecendo da Noruega e da Inglaterra também. E então são, até o momento, 5 europeus classificados: França, Espanha, Bélgica, Noruega e Inglaterra. E se a Suíça passar, vai ser a 6ª seleção europeia. E chegando aí com Marrocos e a Argentina aqui da América do Sul, chegando para completar os 8. É uma disparidade, né? Os times europeus aí fortes, chegando forte, pode virar uma Eurocopa, se inclusive quase uma Eurocopa, né? Dependendo aí dos resultados, do resultado de hoje e também do andamento da Copa do Mundo. Falei em seleção brasileira agora há pouco, e já chegou 14 vezes em quartas de final, não chegou pela 15ª vez. 4 anos e 2 dias, este é o tempo até a abertura da próxima Copa do Mundo de 2030. A seleção começa um novo ciclo já a partir do próximo mês. O Carlo Ancelotti vai continuar no comando da seleção brasileira e, porém, vai precisar de uma renovação, né? Uma expectativa de muitos aí. Quem será? Como será essa renovação da seleção brasileira? Quem será os convocados? A delegação brasileira já está liberada desde o final da partida em Nova Jersey, no último domingo. A CBF vai disponibilizar um voo fretado para o retorno ao Brasil ainda hoje. Mas o Ancelotti, que está perto de casa, irá para o

0: E no dia 29, também, outro amistoso, a CBF trabalha para enfrentar mais um adversário que ainda não foi confirmado. No dia 29, também buscando outro adversário em outubro, que serão 3 jogos para a seleção brasileira. 6 horas e 25 minutos, nesse momento, confirmando a última partida das oitavas de final da Copa do Mundo, para definir o último classificado para as quartas de final, Suíça 0, Colômbia 0, 20 minutos do segundo tempo. A gente vai continuar acompanhando a Copa do Mundo de 2026, apesar do nosso Brasil estar fora, e a gente vai acompanhando os resultados, trazendo noticiário esportivo na nossa programação aí até o fim da Copa de 2026, que termina no próximo dia 19 de julho, a grande final do Mundial de Seleções. Uma boa noite a todos, um abraço a todos e até mais.
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2: Gente, a temperatura, 21 graus em Pará de Minas, céu aberto com a umidade marcando 53%.
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2: 6:32.
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1: É, é nóis mesmo. Esse é o nosso programa Sertanejo Bom Demais. Essa é a nossa Espacial FM. Ô, lá em casa, hein, som? Deixa eu mandar um abraço à Adriana. Boa noite, Adriana. Também o Arthur no bairro Santo Antônio, acompanhando a nossa Espacial FM, o nosso sertanejão. O Fernandão Sozé. O Fernandão tá falando, olha, essa informação aí não vale, viu? Não vale, por gentileza. Manda um abraço aqui pra minha esposa, Michele, meu filho Vinícius, a minha mãe Nair. Estamos acompanhando o Sertanejo Bom Demais. Ô, oh, Fernandão, um abração pra você. Então quer dizer que não vale, então, não, a informação? Mas não é possível, não é possível. E ela chegou, viu, Sozé? Ela chegou, tá sempre na escuta do nosso programa. Ela que é a mulher apaixonada, né? Ô, oh, Ângela Maria de Sete Lagoas.
2: Boa noite, Igor. Eu mando um abraço para todos que mandam um abraço para mim. E mando um abraço para todos os locutores da rádio. Obrigado, Igor. Foi muito prazer conversar com você, Igor. Eu tô aqui ouvindo seu programa. Dê lá o que começou.
1: A gente agradece o carinho, a audiência e a participação, viu, Ângela? Muito obrigado, viu? Por estar sempre marcando presença com a gente, viu? Tem mais aqui, Sozé. Olha, rapaz, tem gente aqui que tá num aperto que só mandou foto. Mandou foto diretamente do sul de Minas. O lugarzinho faz fria no sul de Minas, né, Sozé? Nossa senhora. Adriana Silveira também participando com a gente. Ô, Adriana, um abração pra você aí em Bueno Brandão, né? No sul de Minas, Adriana Silveira e também o Lourenço. Sabe o que eles estão fazendo agora? Assando uma carne... É, ué, churrasqueiro tá funcionando lá, menino, menino. E acompanhando aí a programação da Espacial. A gente agradece o carinho, viu, Adriana? Um abraço a todos aí de Bueno Brandão, no sul de Minas. Acompanhando o nosso Sertanejo Bom Demais, a nossa Espacial FM, nesta noite abençoada de terça-feira. E hoje é aniversário do Lourenço, né? Ô, Lourenço! Parabéns, Lourenço! Felicidades pra você, saúde, paz e prosperidade, hein?
3: Parabéns, aniversariante de hoje!
1: Oh, que papai do céu te abençoe, tá bom, Lourenço? Hoje e sempre, né? Vambora, Sozé, vamos trazer mais uma agora!

0: Ronaldo Eduardo Costa. É um laço aberto. Ô, trem som. Deixa eu mandar um abraço aqui, Sozé. Tá firme, tá na escuta do nosso programa. Alô, Antônio Moura.
1: Boa noite, Igor. Beleza? É o Antônio Moura, aqui de Gameleira, Florestal. Depois de um dia de bastante trabalho, tá eu, o Jean, o Mário e minha esposa aqui tomando um pra relaxar. Beleza, minha amiga? E curtindo seu programa. Um abração pra você e pra todos os ouvintes, viu? Tamo na escuta.
0: O Antônio Moura na Gameleira em Florestal, nós agradecemos aí a audiência, viu? Tá na escuta do nosso programa, José, trabalhou bastante. É, que nem bambu na ventania, né, Antônio? Envega, mas não quebra, né? Tem que ser assim, né? A gente tem que encarar aí o dia a dia de frente, né? Ô, Antônio, excelente descanso pra você, viu? Muito obrigado pela participação aqui no nosso sertanejão. Grande abraço. Menino bom, né, Zé? Não amola ninguém. Só não presta, mas é bom, né? Ai, ai, ai. Deixa eu mandar um abraço também. Lá na cidade de Pitangui, lá no Mirante, né? Lá na Cruz do Monte. Ela que tá sempre na escuta do nosso programa. Ô, Creuzinha! É a Creuzinha. Juntamente com o Toninho, guardião da torre, né? Abração pra você, Toninho. Creuzinha também tá sempre na escuta. O sertanejo bom demais. A gente agradece o carinho e a participação aqui na nossa programação. São 6 horas e 51 minutos. Nós vamos fazer um intervalinho, né, José? Curtinho, curtinho intervalinho. E já já a gente volta trazendo mais sucesso. Boa noite, boa noite, boa noite.

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2: 6h53.
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2: Conferindo 6h53.
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6: 6h55.
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Bosco e Vinícius com Mato Grosso e Matias. Ponto de chegada. A Ângela lá de Sete Lagoas, ela já falou que essa música é linda. Ou oh, Mulher Apaixonada. Um abraço pra você, viu? Muito obrigado pela participação, pela audiência. Bom, e nós vamos trazer agora a resposta da nossa brincadeira, que foi a seguinte, hein? Vale ou não vale? A informação que o senhor Zé trouxe foi essa. O cantor Luan Santana começou a carreira na infância. Essa informação vale ou essa informação não vale? Resposta da nossa brincadeira de hoje. A informação, ela não vale. Pois ele começou na adolescência. Resposta da nossa brincadeira de hoje, não vale. E aí, José, como é que ficou a situação? Hã? Por pouquinhas ganhar, José? Bem pouquinho. Ah, você tá de brincadeira. Empatou, então? Pouquinho mesmo? Olha lá. Chegou aqui, ó, no apagar das luzes, Marcos Orides de Divinópolis. Ô, Marcos, só empatou, meu filho. Só empatou. Amanhã tem mais, viu? Amanhã tem mais. Vambora, Sazé, vambora. Gente, um grande abraço. Maravilhosa noite. Fiquem todos com Deus. Juízo. Não precisa ficar rindo que nem o Marcos Orides, não, porque foi só um empate. Amanhã, e por pouquinho, que o Sazé falou, bem pouquinho mesmo. Amanhã tem mais, viu? Amanhã tem mais Sertanejo Bom Demais, a partir das 16 horas. Vambora, Sazé. Boa noite. Fiquem todos com Deus e até amanhã. Bye, bye, pessoal.

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3: 8:04.
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boa noite. Estamos começando mais um Conexão aqui pela sua Espacial FM 105.5, a mais ouvida. O sucesso é aqui. Boa noite para você que está em casa. Boa noite para você que está no seu trabalho. Boa noite para você que está no trânsito, onde quer que você esteja, nessa noite gostosa de terça-feira. Boa noite para você. É, você que está aí preparando o jantar agora, hein? Bom apetite, você que já está jantando, você que está trabalhando, você que está se preparando para ir para o trabalho. É bom, viu? Gostoso ter a sua audiência, ter a sua companhia. Alô, frentistas, meu abraço aí para todos vocês, pessoal trabalhando aí nos aplicativos, os motoristas de coletivos, trocadores, passageiros, alô, taxistas. Um abraço aí para todos vocês também. Pessoal trabalhando aí nas portarias, né, dos prédios aí, nas recepções dos hotéis. Turma toda trabalhando, tem uns trabalhando, outros tomando aquela geladinha. Essa noite tá gostosa, né? Não tá tão frio, tá gostoso, né? Pra quem gosta, tomar aquela geladinha, comer aquele tiragosto delicioso e curtindo a gente, curtindo aí o Conexão. Olha, você que está participando com a gente pelo 999-74-0105, muitas pessoas aí participando com a gente, 999-74-0105.

Quem tem o seu alô, hein? Daqui a pouquinho. E a gente começa, né? Te lembrando que até às 11 você vai comigo. E começando bem demais, conexão de hoje com a Marília Mendonça e a Maiara e a Maraísa. Ei, coração, hein? Esse coração é bandido. Boa noite pra você.

0: Will John Without You, Will Too, aqui no seu Conexão, agora 8h14, Espacial, a mais ouvida, o sucesso é aqui, muito boa noite para você que tá chegando, você que tá sintonizando agora na sua Espacial, coisa boa estar com você. É o seu Conexão, seu programa de todas as noites aqui pela sua Espacial FM. Olha, mandei uma alusão, né, pro pessoal aí, moçada do coletivo, também o pessoal trabalhando aí nos aplicativos, taxistas, né, a turma toda aí com a gente e o pessoal do transporte escolar. Meu abração para todos vocês, viu? Olha, muitas pessoas levando agora os alunos, né, aí para as faculdades, para os colégios, daqui um dia todo mundo de férias, né? E tem gente também que não está trabalhando agora, mas está sempre ouvindo a Espacial, sempre conectada aqui no Conexão. É o caso da Dardânia, do transporte escolar. Alô, Dardânia, um abraço para você. Obrigado, viu, pela sua audiência. Obrigado aí pela sua companhia, né? Está sempre aí com a gente, sempre conectada aqui na Espacial, sempre conectada no Conexão. Boa noite para você. Olha quem tá chegando agora com a gente também, o Roberto Fúria. Boa noite, Roberto Fúria. O pessoal já pedindo suas músicas aí pro Moda de Rancho, às 10 horas. Tem um Moda de Rancho, né, gente? A Vera Leite, bairro das Graças, tá com a gente. Alô, Vera, um abraço para você. Obrigado, viu, pela sua companhia. Tá mandando alôzão, mandando abraços aí para todos os ouvintes, né, Vera? Um abraço para você também. Já pediu sua música também, né, no Moda de Rancho. Também com a gente a Sônia Silveira, também mandando abraços, né, para todo mundo. Obrigado aí pela sua companhia, Sônia Silveira, lá do São José. Você tá preparando o jantar? Betinha, lá em Pequi, tá com a gente. Alô, Betinha! E todo o pessoal, Zé Libério, né? É o papai da Betinha. Betinha preparando aquele jantar delicioso, hein, dona Joana? Ei, coisa boa, hein? E ouvindo a gente, tá em sintonia com a gente. Obrigado, viu, pela audiência. Obrigado também pela companhia, viu, Betinha? E todos os pequienses. Meu abraço aí pra todos vocês. Quem também está acompanhando a Espacial FM, quem também está conectado no Conexão é o Leonardo. Alô, Leonardo. Leonardo é de Onça do Pitangui. Um abraço para você, viu, Leonardo? Ô, Carlos, manda um abraço aqui em Onça de Pitangui para Granja Santana. É o Leonardo. Alô, Leonardo, então, da Granja Santana, em Onça de Pitangui. Meu abraço para você, viu? Obrigado também aí pela sua companhia aqui no Conexão. Marcelão tá sempre com a gente, né? O Marcelão é lá do Recanto da Lagoa, Anair. Marcelão, Anair, boa noite pra vocês, gente.
1: Boa noite, meu amigo, e todas as noites, Carlos Leite.
0: Boa noite, Marcelão.
1: Aqui quem tá falando é o Marcelão do Recanto da Lagoa.
0: Tudo bem, Marcelão?
1: Queria mandar um abraço pra Anair, pra Valentino e pra toda a turminha do Recanto.
0: Tá bom, claro.
1: No Modo de Rancho, toca aí pra mim, Daniel, o que que tem, o que que tem.
0: O que que tem, o que que tem, né?
1: Marcelão do Recanto da Lagoa, Carlos Leite, boa noite, tchau, boa obrigado. Boa noite,
0: claro que eu vou tocar. O que que tem, o que que tem? 8h17, agora Gustavo Mioto, Anti-Amor, com Jorge Matheus.
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A música é linda em Luan Santana, clone. 8h23, Espacial FM, a mais ouvida. O sucesso é aqui, onde quer que você esteja. Obrigado, viu, pela sua companhia aqui no Conexão. Intervalo rapidinho, voltamos já já com muito mais.

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2: A hora certinha pra você agora, 8h24.

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3: 18 graus agora em Pará de Minas e umidade relativa do ar 58%, vento 6 km por hora.
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3: 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Onde quer que você esteja, muito obrigado aí pela sua audiência, muito obrigado pela sua companhia, sua participação pelo 999-740-105. Tá todo mundo participando com a gente. Olha, nós vamos juntos até às 11 da noite, às 10 horas tem moda de rancho. Pessoal que tá aí jantando agora, preparando o jantar. Alô, Marli Assis, lá no São Luís, tá ligada com a gente, preparando o jantar e curtindo a Espacial. Muito obrigado, viu, pela sua companhia também. A Maria Antônia tá chegando aqui com a gente. Alô, Maria Antônia, um abraço. Maria Antônia de Itaúna, Ronaldo de Itaúna também, ligadão aqui no Conexão. A Betinha lá em Pequi, meu abraço para você, viu, muito obrigado. É, pessoal, nesse horário, né, preparando aí o jantar e curtindo a gente. Bom apetite aí pra todos vocês. A Rosa Pura tá lá em Pitangui. O que, que será que ela tá fazendo, hein? Eu acho que o jantar, não sei. Mas aquele tiragosto delicioso, tem quase certeza. E aquela tequila, né, dona Joana? Ah, sempre tomando aquela

0: geladinha, aquela tequila, né, Rosa Pura?
1: Boa noite, meu amigo, tudo bem?
0: Rosa, beleza.
1: Como é que tá o fofolete original, a Cris, Paraíba, Viviane, o Deito, o Rodolfo.
0: Sim.
1: O Edson, aqui de Pitangui.
0: Ah, o Edson também,
1: obrigadão. O Ronaldo, esposo em Alberto Zaques.
0: Sim.
1: A Raquel. E também aí pra Branca, né? Pra Dona Joana,
0: sempre
1: pro Giba.
0: Sempre curtindo a gente, Dona
1: Todos
0: Joana.
1: Todos ouvindo da Rádio Especial. E pra você também, hoje eu quero
0: muito Roberto,
1: manda a Roberta Miranda. Ah, tô esquecendo o Vantuir e Paula.
0: É, não pode esquecer não, né, Rosa Pura?
1: Eu quero mandar a Roberta Miranda. Faz amor comigo.
0: Ah, você está apaixonada hoje?
1: Hoje é um bife milanês, tomando
0: nossa.
1: Aquele suco, né? Fazer o quê? Tá,
0: não pode faltar,
1: dentro de casa
0: está, né?
1: Até gostoso, mas na rua está um arzinho bom também. Especial sucesso é aqui. Boa noite!
0: Boa
1: a
0: noite.
1: Menina lá de Sete Lagoas também, pode esquecer dela não, né?
0: A Ângela, né?
1: A Paulinha lá no Chapadão.
0: Quem mais?
1: Ela para dar uma janta, tomar uma aqui na rua da gente.
0: Pois é, fica convidando que ela aparece por aí, né, Dona Joana? É só convidar que ela vai, viu, Rosa Pura? Abraço, viu? Obrigado aí pela companhia, pessoal, comendo aquele bife acebolado e agora, hein, nesse horário. Nossa, dá aquela fome, né? Bate aquela fome. A Cleonice, lá da Vila Maria, a Cleo, também tá com a gente, né, Cleo? Boa noite.
2: Oi, Carlos, boa noite.
0: Boa noite.
2: Tudo bem?
0: Beleza.
2: Tá, se possível, tá aqui no modo de rádio pra gente ouvir Jorge Matheus.
0: Jorge Matheus.
2: Israel Novaes. Vai entender.
0: Vai entender.
2: Pra todos os ouvintes, tá bom?
0: Tá bom.
2: Beijinho especial lá pra Dardânia, pra Betinha.
0: Sei.
2: Pra Marli Assis.
0: Todo mundo tá ouvindo.
2: Pro povo, pra Rosa Pura. Enfim, pra todos os ouvintes, tá bom? Um grande
0: tá
2: abraço
0: bom.
2: Pra vocês. Pra senhora
0: obrigado,
2: que
0: viu?
2: Onde você estiver.
0: Sempre, sempre. Essa galera aí tá todo mundo ouvindo, viu, Cléo? Um abraço, viu? Obrigado aí pela sua audiência, obrigado pela sua companhia e sua participação também aqui no Conexão. O Gerald Wagner, esse é o Internacional. Claro que tá ligadão com a gente. Alô, Gerald Wagner, boa noite.
3: Boa noite, Carlos. Vamos voltar um tempo?
0: Voltar no tempo?
3: Sete Fala do Rain. Boa noite para vocês da equipe, os ouvintes.
0: Obrigado, viu?
3: Uma ótima noite de sono. Que Deus abençoe todos vocês.
0: Amém. E todos nós, viu? Gerald Wagner, daqui a pouquinho você vai curtir sua música aqui no Conexão, tá bom? Porque aqui vocês estão sempre em primeiríssimo lugar. Olha o Fernando Cascavel. Esse é o brabo, hein? O Fernando Cascavel tava meio sumidão, hein, Dona Joana? O Fernando Cascavel fica aí correndo atrás da onça, mas eu acho que a onça dele é aquela cédula de R$50, viu? Será que ele já conseguiu pegar a onça, hein, Dona Joana? Ele sempre sai de madrugada atrás da onça, hein? Será que já conseguiu, hein? Boa noite, Fernando. Um abraço para você, viu, Fernando Cascavel? Esse é brabo, hein? Tá sempre ligado aqui com a gente. Muito obrigado, viu, pela sua audiência. Muito obrigado, viu, pela sua companhia. Rosa Pura, tem mais um recadinho, Rosa Pura?
1: Ô, manda pra Creu, coitado, esqueci da Creu, viu, Creu? Boa noite.
0: Pois é, ela tá sempre ligada e já mandou um alôzão pra você também. Agora, 8h34. Olha o Zé Henrique e o Gabriel, dona do meu destino.

É o Zé Henrique e o Gabriel fazendo aquele esquenta, né? Pro Moda de Rancho, às 10 horas. Dona do meu destino. Caído de amor. Paulo César tá com a gente, né? O PC, um abraço. Abraço também. O Fernando tá com a gente, lá do bairro União. Alô, Fernando, boa noite pra você. O Osvaldo, lá do Santos Dumont também, ouvindo espacial. Osvaldo também tomando, né? A dipirona, tomando a dipirona e curtindo a gente, né, Osvaldo? Um abraço. 8:38.

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Daqui a pouquinho, né, tem o Marcos Ibelucci para você. Você curtindo o Thiago Carvalho, uma saudadezinha. 8h44, Espacial, a mais ouvida.

0: Matheus Fernandes.
1: É o Marcos e Belucci, casal de solteiro aqui no Conexão. Olha, um abraço para você que está chegando, sintonizou agora, mais um intervalo, voltamos já já com muito mais.

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2: 8h47.
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0: 8h51.
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Simone está chegando com a gente. Alô, Simone, um abraço, viu? Obrigado aí pela sua companhia. Você que está participando aí pelo 99974-0105, você que está aí no aplicativo, né? 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Um abraço também para Adriana Cássia, está lá no Corit Minas, está super ligada também aqui no Conexão. Alô, Adriana Cássia, boa noite para você. Obrigado, viu? Você que está sempre ouvindo. Zé Neto e Cristiano. Pátio do Posto. 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A mais.